grande, o mistério do amor e da paixão. Um segredo que ninguém nos revelou. Uma força poderosa, um sentimento tão profundo. Às vezes dá prazer, às vezes alegria, às vezes paixão e incerteza. O coração apaixonado, ele fica queimando, né? Fala porque eu já amei, e nesse fogo eu me queimei. 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

No amor, há momentos que temos que dizer um para o outro: decida.

0: depois vai pro Kelly.
1: Ele vai pro Real.
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3: 4 horas e 13 minutos.

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2: Louvado seja o nosso Senhor Jesus Cristo, para sempre seja louvado. Hoje é segunda-feira, dia 6 de julho, estamos aí começando uma nova semana e queremos vivê-la bem, viver com alegria, com esperança, com fé, confiança, esses valores que nos fazem acordar cedo, trabalhar, lutar, acreditar e seguir em frente. Que Nossa Senhora do Rocio nos ajude a nunca perdermos esse entusiasmo pela vida, pela missão, pelas coisas de Deus, para fazer esse mundo ser diferente. E vamos pedir dela a proteção, fazendo juntos nosso ato de consagração. Nossa Senhora do Rocio, Rainha do Céu e da Terra, Padroeira do Paraná, nós vos saudamos, refúgio dos necessitados. Por vossas mãos intercessoras, a misericórdia de Deus jamais faltou. Dai-nos a graça de sermos discípulos de Jesus na busca de vivermos a palavra de Deus. Transformai a nossa vida em um santuário de amor, onde Jesus seja o centro. Consagramo-nos a vós, cheios de confiança. Em vossas mãos renovamos as promessas do nosso batismo. Renunciamos a toda forma de egoísmo para vivermos e convivermos como irmãos. Mãe do Divino Orvalho, que cura e salva, com amor queremos propagar a vossa devoção. Nossa Senhora do Rocio, envolvei-nos em vosso manto de amor e proteção. Mergulhados nos mistérios da encarnação, morte e ressurreição de Jesus, conduzi a nossa vida para o coração de Deus na ação do Espírito Santo. Assim seja. Amém. Agora a bênção da água e dos objetos de devoção. Senhor Deus todo

Todo-Poderoso, fonte e origem de toda a vida. Abençoai esta água que vamos usar para pedir o perdão de nossos pecados e alcançar a proteção contra toda doença. Concedei a Deus que, por vossa misericórdia, jorrem sempre para nós as águas da salvação, para que possamos nos aproximar de vós com o coração puro e ficarmos livres de todo o perigo do

0: objetos de devoção e artigos religiosos. Por Cristo nosso Senhor. Amém. O Senhor esteja convosco, Ele está no meio de nós. Desça sobre você, sobre a sua casa, a bênção de Deus Todo-Poderoso. Pai, Filho e Espírito Santo. Amém. Um grande abraço e fique com Deus.
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Agora são 6 horas e 15 minutinhos. 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São 6 horas e 15 minutos com o Pai da Eternidade, o Príncipe da Paz. Meu Senhor Jesus Cristo, obrigado por mais um dia. Obrigado, Senhor, pela presença em nossos corações. Oh, minha Nossa Senhora Aparecida. 15 minutinhos além das 6 horas. Juninho Guias. Oh, fera do rádio.

0: 6:20. Às 6:20. 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

0: Opa, agora são 6h21. 6h21, bom dia. E que seja eu a você, a todos nós, um ótimo dia. Nesta manhã abençoada de segunda-feira. É, bom dia, irmãozinho. Bom dia, irmãzinha. Como é que você tá, meu irmão? Como é que você tá, minha irmã? Tá tudo bem com vocês?
1: Meus irmãos e minhas irmãs.
0: Vamos acordar de bem com a vida. Lá pro Zezinha, Dona Eli Braga, de Rádio Ligado com o Fera do Rádio.

0: Agora são 6 horas e 26 minutinhos. 6 horas e 26 minutos. Bom dia! E que seja a todos nós um ótimo dia! 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
1: Opa, bom dia pra você que tá ligadinho aqui com a 102.3.
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1: 6:27, Pastor Altair, lá da Igreja Videira. Como é que você tá, pastor? Gente boa, meu amigo, curtindo a Rádio Difusora FM. Ô, fera do rádio, será que tá pra você tocar aquela moda que fala assim: esta noite eu dormi um pouquinho, eu sonhei com você. As gargantas de ouro do Brasil, milionário José Rico da Difusora, em nome da Casa de Carnes Platina.
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1: 6:28.

agora são 6 horas e 32 minutinhos. Ô, Nivaldo Castilho, o galo canta. O galo canta, é sinal de que o dia amanhece, tá na hora de tratar da galinhada. Vamos, Humberto, vamos, Humberto. Tá na hora de arrear o cavalo, Amarildo. Ô, Amarildo, Crevelice, bom dia. Tá na hora de arrear o cavalo, vamos, vamos, já são 6h33. Vamos acordar pra grandeza do nosso Brasil e futuro do nosso bolso. O mandador do terreiro tá cantando, gente. É, o galo canta, é sinal de que o dia amanhece, Brasil. Vamos acordar de bem com a vida, fazer acontecer deste novo dia. Dia em que o Padre Roberto celebra a missa lá no Santuário de Nossa Senhora das Graças. É, hoje eu estarei lá no Santuário com a graça de Deus. Se Deus permitir, eu vou estar lá no Santuário de Nossa Senhora das Graças. A missa por cura e libertação, a missa do quilo, a missa do sal e da água, exorção do sal e da água lá no Santuário da Mãe Nossa Senhora das Graças. Hoje, às 20 horas, lá no Santuário. Alô, meu querido Padre Roberto. Ele que vem lá do Santuário de São Miguel Arcanjo. Padre Roberto Claudiano. Hoje, segunda-feira, lá no Santuário, seu Adélcio. Às 20 horas. Uma festa bonita do amor de Deus para todos nós. Você é meu convidado especial. Você é meu convidado especial.

0: Ô, meu amigo Carlão Félix, o Carlão Félix tá ouvindo a gente, ele e a esposa. Bom dia aí pra família Félix toda. É, bom dia. Aí lá pro meu amigo e compadre Zé Félix, que tá ligadinho comigo, ele e a dona Shirley. É, de radinho ligado aqui com o Fera do Rádio.
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0: Bom dia, 6h35.
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3: Às 6h39, Eduardo Bidinotto de Palmital, São Paulo, ligado comigo, Delei.
4: Fala, Juninho. Bom dia. Paz e bem. Salve Maria. Tudo bem com você, meu querido? Manda um salve pra nós aqui no Residencial Porto Seguro, tá? Já estamos ligadinho em você hoje aí, tá? Que nós podemos ter uma semana aí abençoada mesmo, uma semana cheia de bênçãos, cheia de graças. E é isso aí, meu querido. Vamos com tudo, vamos pra cima, tá? Ô, Juninho, passando pra convidar o pessoal aí hoje, né? Aqui no 9 de abril, terço dos homens aqui. Pessoalzinho das imediações aqui da Vila Ribeiro, Vila São João aqui, Abreu. Terço dos Homens, 19h30, na Capela São Benedito. Vocês são nossos convidados especial, meu querido.
3: Grande abraço para você, viu, Delei? Bom dia, mãe Leonilda. Bom dia aí também, pra família toda ouvindo nós, né, Lei? Às 6h40, faltam 20 minutinhos para 7 horas. 20 minutinhos para 7 horas, que bom ter você aqui na Rádio Difusora FM. Você faz parte da nossa vida. Você escutou o Delei falando aí? Hoje tem o terço dos homens lá na Capela São Benedito. Lá na Capela São Benedito, fica lá no Álvaro de Abreu. Hoje tem o terço dos homens lá. E não se esqueça, o homem que reza fortalece a sua família.

0: Como é que você tá, compadre Walter, comadre Edna? Bom dia! Simbora, simbora!
1: Aqui no Rio Grande!
0: Simbora com o Fera do Rádio!

0: Agora são 6 horas e 44 minutinhos. Bom dia! E que seja todos nós um ótimo dia, minha amiga Leda. Alô, Paulinho! Aí na querida cidade de Tomazina, Leda!
1: Bom dia, Juninho. Uma semana abençoada.
0: Bom dia
1: para todos nós.
0: Amém.
1: E a vida continua, né,
0: Juninho? Verdade.
1: Brasil ganhando, perdendo. Nós temos que levantar cedo.
0: E pegar no cabo com a tambu, né?
1: Melhor ganhar, mas já que perdeu, vamos continuar a vida, né?
0: Verdade, verdade.
1: Deus abençoe.
0: Não pode parar, né, Leda? Não pode parar de jeito nenhum, não pode parar. Que é aquilo, rapaz? Ô, Leda, eu nem tava lembrando disso. Nem tava lembrando que teve aquela vergonheira lá ontem. Às 6 horas e 45 minutos. 6 e 45, 15 minutinhos saltando para 6 horas.

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E a hora certa, 6:46. 46 minutinhos além das 6 horas, Zé Trovão. Tá ligadinho aqui comigo na Rádio Difusora. Dá moleza pro corpo não, irmão. Bom dia pro Marquinhos. Tá ligadinho aqui comigo, né, Lisandré? Lisandré também tá com o rádio ligado aqui, com o Fera do Rádio. Que Deus abençoe e proteja mais um dia. Vamos, gente. Dá moleza pro corpo não, segunda-feira, parceiro. Segunda-feira, vamos começar tudo de novo. É, segunda-feira, começando tudo de novo aqui na Rádio Difusora FM. São 6:46, 6:47 agora. Zezé de Camargo e Luciano.

0: mais linda do mundo. 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Que coisa linda. Zezé de Camargo e Luciano, viu, Célio Dionísio? É, tá ligadinho aqui comigo, João Albano. Ô, João Albano, obrigado pela audiência. Pega a carona aqui na 102.3.
1: 6:50. 6:50.
0: Oi, bom dia, 6:50. Fala, Deuseli Penha.
2: Bom dia, Juninho Queiroz.
0: Bom dia.
2: Que a graça e a paz de Deus e de Nossa Senhora esteja presente em sua vida, no seu lar, no seu trabalho. Que Deus abençoe mais uma semana.
0: Amém, uma semana que Deus abençoada.
2: Dê um dia abençoado para você, de muitas bênçãos, e que você seja muito feliz nesse dia. Hoje é seu aniversário.
0: Tem que
2: desejo
0: contar,
2: muita paz, muita saúde para você.
0: Amém.
2: E que você possa cada vez mais ser esse locutor radiante, extrovertido, que alegra nossas manhãs no rádio. Feliz aniversário, tudo de bom para você. Um abraço.
0: Obrigado, Deuseli Penha. Eu estou aqui na Rádio Difusora. Santo Antônio da Platina, aqui no Paraná. Cidade que é o centro comercial do Norte Pioneiro, cidade joia. Ô, Deuseli Penha, tô aqui espalhando amor, Deuseli. Tô aqui trazendo coisa boa pro nosso povo. Nosso povo tão sofrido e sofreu com a derrota do nosso Brasil ontem. É, mas pula e vamos pra frente. Porque a vida continua pra todos nós. Às 6:52, você viu a Leda dizendo aí, a vida continua, não há tempo de trabalhar. É, bom dia, bom dia, bom dia. Acorda, Brasil. Vamos acordar pra fazer uma coisa boa. É, e acordar pra fazer coisa boa é importante. Principalmente nessa segunda-feira, dia 6 de julho. Dia do aniversário do Flávio Maiorque. Do Osni Bianco. Às 6:52, Angelita, a filha do Wilson Galdino. Vamos espalhar o amor, fazer coisa boa.

0: 10h56, bom dia! E que seja todos nós um ótimo dia! Obrigado por mais um dia! Alô, Vera Galvão, tá ligado aqui comigo, Vera? Curtindo melhor da 102.3, o Rafael também tá ligado aqui comigo, Rafael! Bom dia!
1: Olá, meu amigo! Bom dia! Tudo bem? Beleza? Fiquei sabendo agora por que, rapaz, que seu aniversário. Meus parabéns,
0: viu? Muito felicidade,
1: muitos anos de vida, muita sorte. Deus que te proteja, beleza? Nossa Senhora Aparecida ilumina os caminhos seu.
0: Amém.
1: Alô, cara. Só com um modão pra nós aí, um levinho parafuso, pra ter um carreiro.
0: Tá certo, um grande abraço pra você. E hoje, nós estaremos lá no Santuário de Nossa Senhora das Graças, da Fazenda Santa Terezinha, às 20 horas. A missa com o padre Roberto Claudiano. Alô, padre Roberto Claudiano.
2: Bom dia, Juninho. Deus abençoe.
0: Amém. Tá?
2: Que Deus lhe dê muita saúde, muitos anos de vida, tá? Que seja com saúde, paz, amor, alegria. Que seja de grandes realizações. Bom dia, Juninho. Aqui
0: dia.
2: A Sueli Frogeri tá desejando para você, tá bom?
0: Como é que você tá?
2: Deus abençoe muito, muito, muito, muito você. A vida da Daiane, que eu conheço muito, tá?
0: Muito. Minha irmã.
2: Muito obrigado por você estar aqui comigo e por você ser meu amigo, tá bom? Deus abençoe, Deus abençoe.
0: Às 6h57, abençoe você também. Que Deus.
3: Bom dia, fera do rádio.
0: Bom dia,
3: Deus. Estou passando aqui para deixar meus parabéns para você, que hoje é seu aniversário, que Deus esteja sempre te abençoando cada dia mais. Que Jesus e Maria e José, nossa família, vossa é.
0: É verdade.
3: Que Deus esteja preparando coisas boas.

0: Boa para você, muitos e muitos anos, com muita saúde, paz, que Deus esteja sempre te abençoando cada dia mais, tá? Que deixe um abraço meu e do João, que você é uma pessoa muito querida, muito especial, e que seja muito abençoado por Deus. Tudo de bom
1: Amém.
0: para você, parabéns,
1: Assim.
0: felicidade de montão e muita paz no teu coração. Aqui deixo um abraço bem grandão, meu e do João.
1: Deus abençoe e proteja. 6h58. Às 6h58. É. Alô, Rita de Cássia e Jacarezinho.
2: Parabéns, João,
0: Deus esteja sempre te
2: querido.
0: abençoando
2: Tudo
0: cada
2: de
0: dia
2: bom
0: mais,
2: para
0: tá?
2: você, com
0: Que deixe um abraço
2: bastante
0: meu e do
2: saúde.
0: João.
2: Deus
0: Que você é uma
2: abençoe
0: pessoa muito.
2: imensamente.
1: Tá certo, um grande abraço para você, viu, Rita? Às 6h58, olha o comunicado aí da Serdop em Santo Antônio da Platina.
3: Edital de convocação. O presidente da Cooperativa de Eletrificação Rural do Norte Pioneiro Limitada, Sernop, José Soares Nogueira Filho, no uso de suas atribuições, convoca seus associados, que nesta data são 487, para se reunirem em Assembleia Geral Extraordinária, no dia 10 de julho de 2026, na sede desta cooperativa, Rua Nossa Senhora das Graças, 430, bairro Vila Renó, nesta cidade, com as seguintes convocações e ordem do dia. Primeira convocação, às 8h30 da manhã, com a presença de 2/3 dos associados com direito a voto. Segunda convocação, às 9h30 da manhã, com a presença da metade mais um dos associados com direito a voto. Terceira e última convocação, às 10h30 da manhã, com a presença de, no mínimo, 10 associados com direito a voto. Ordem do dia. Autorização para que o Estatuto Social seja alterado para dele se retirar o objeto social de prestação de serviço de distribuição de energia elétrica aos associados, através de redes de distribuição de energia de titularidade da Sernop. Autorização para que no Estatuto Social passe a constar expressamente, como sendo objeto social da Sernop, a prestação dos serviços de construção e manutenção das instalações elétricas internas de propriedade dos associados. Autorização para que passe a constar do Estatuto Social o objeto social referente à construção, operação e distribuição de energia elétrica aos associados, advindas usinas de geração de energia elétrica de qualquer fonte primária, tais como solar, eólica, hidráulica, seja a partir de investimento e domínio integral da Sernop, seja através de parcerias com outras sociedades. Autorização à Assembleia para que conste do Estatuto, como sendo um de seus objetos sociais, a comercialização de materiais elétricos e eletroeletrônicos. Sernop, presidente José Soares Nogueira Filho.
4: Oi, Juninho, bom dia, tudo bem, Juninho? Meus parabéns, Juninho, que Deus dá muita saúde para o senhor, paz, felicidade. Que cada ano que você passa, essa data repete. Meus parabéns mesmo e um abraço. Toca o neguinho parafuso para nós e ofereço para tudo minha família. Tchau, Juninho, fica com Deus.
5: Ah, parabéns, menino feliz. Ô, Juninho Queiroz, bom dia.
1: Bom
5: Deus
1: dia!
5: abençoe sua vida, parabéns, meu
1: Oh,
5: amigo.
1: Deus!
5: O fera do rádio. Valeu!
6: Tem
7: Bom
6: mais.
7: dia, Juninho Queiroz. Aqui é o José
1: Fala,
7: Carlos
1: Zé
7: Leite,
1: Carlos.
7: Escolheiro. Parabéns pelo
1: Às 6 horas
7: aniversário,
1: e
7: teu.
1: 58
7: Deus dá
1: minutinhos.
7: bastante saúde para
1: Alô,
7: você,
1: Rita de
7: viu?
1: Cássia e Obrigado. Fala, compadre.
8: Bom dia, compadre Juninho. Parabéns, Deus abençoe pelo seu dia. Feliz aniversário, muita saúde,
1: Meu
8: paz
1: compadre
8: e
1: Jorge.
8: alegria. Parabéns a todos nós da família. Que seja sempre essa pessoa boa que você é, compadre Juninho. Abençoa da Estefa, parabéns da Estefa, do Matheus e do Léo, né?
1: Meus
8: O
1: filhos
8: Léozinho.
1: amados.
8: Tudo de bom para vocês, viu? Deus dê saúde, recupere bem a sua
1: É o que
8: saúde
1: eu
8: para você
1: mais
8: ficar
1: preciso.
8: aí fazendo as festas para a região que o senhor faz aí, tá bom?
1: Obrigado.
8: Abraço de nós tudo, da minha família, tá? Da Ditinha, dos filhos,
1: E como
8: dos
1: é?
8: netos nossos também. Tudo de bom.
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2: Parabéns, Juninho. Em nome de nós aqui do Posto São Paulo, Posto São Rafael, desejamos a você muitas bênçãos de Deus na tua vida, muita saúde para você continuar nesse programa, animando a todos, alegrando nossos dias, nossas manhãs. Que Deus te abençoe sempre. Um grande abraço.
3: Amém. 7:03.
0: Chegou.

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1: 7:04, vambora, porque já passou da hora. Bom dia, meu amigo Osni Rodrigues está ligadinho aqui comigo. É, a Luísa lá da prefeitura também está ligada aqui comigo. Ah, confira comigo a hora certa, difusora FM, Santo Antônio da Platina, Paraná. Eita, são 7:04. Vambora, rapaz. Já tá na hora do programa Luz e Vigor aqui na Rádio Difusora FM. Santo Antônio, ô Neiva Queiroz, como é que você tá, Neiva? Tudo certo, Neiva? Ouvindo nosso programa.

0: Juninho!
1: Oh, obrigado, minha filhada. A Vitorinha, minha comadre Cirlandei, ligadinha aqui conosco. É, ouvindo o nosso programa. Carlos Augusto Souza também tá pegando carona aqui na 102.3. O Reinaldo também ouvindo a gente. Quanta gente, nosso programa bombando. É, com a graça de Deus, nós estamos aqui na Rádio Difusora. Santo Antônio da Platina, Paraná. São 7 horas e 6 minutinhos.

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1: Texto bíblico para hoje, primeira carta, aliás, segunda carta do apóstolo Paulo aos Coríntios, capítulo 5, verso 17. Paulo diz, e assim, se alguém está em Cristo, é nova criatura. As coisas antigas já passaram, eis que se fizeram novas. Oh, tomara que esta palavra bendita, estas palavras abençoadas se cumpram na minha e na sua vida. Vou repetir, e assim, se alguém está em Cristo, é nova criatura. As coisas antigas já passaram, eis que se fizeram novas. Há poucas sensações tão agradáveis quanto vestir uma roupa nova, não é? O tecido ainda firme, as cores vivas, o cheiro característico de algo que acabou de sair da loja, tudo isso passa uma sensação de frescor, de novidade, de começar de novo. É quase como se ao vestir aquela roupa, a gente ganhasse assim uma pequena dose de alegria instantânea. E ainda assim, há muita gente que guarda roupas novas para ocasiões especiais e acaba não usando por dó. A etiqueta fica ali pendurada enquanto a pessoa continua utilizando sempre as mesmas peças antigas. Imagine como seria se toda vez que colocássemos algo no guarda-roupa, ele saísse completamente novo na próxima vez, tecido renovado, costuras intactas, aquele cheirinho maravilhoso. Seria quase mágico. Quem não gostaria disso? De certa forma, é exatamente isso que Cristo oferece a cada um de nós. Ele sabe que nós carregamos cicatrizes, hábitos antigos, culpas, medos, falhas e repetidas quedas. Ele sabe que tem coisas dentro de nós que já perderam a cor, já estão desgastadas pelo tempo, e mesmo assim nós insistimos em guardar. Mas Jesus não quer apenas remendar partes soltas ou costurar pequenas rasuras espirituais. Ele quer nos fazer completamente

0: novos. Quando nós estamos em Cristo, a transformação não é superficial. Não se trata de mudar o estilo, trocar algumas peças, reorganizar o armário da alma. Cristo renova por completo. Ele pega o que era velho e cansado e cria algo totalmente novo. Ele nos dá vida nova, propósito novo, identidade nova. E o mais bonito é que essa renovação não fica só para nós. Assim como a roupa nova chama atenção pelo frescor, Cristo quer que a novidade da nossa vida exale como um perfume suave para tocar as pessoas que estão ao nosso redor. Ele quer que o cheirinho de vida nova inspire outras pessoas a desejarem a mesma transformação. A cada dia, Cristo nos convida a deixar no guarda-roupa dele as roupas velhas da alma, para que ele nos devolva renovadas. E essa renovação não tem prazo de validade. Essa renovação começa aqui, mas nos acompanha até a eternidade. Hoje, permita que Cristo renove você mais uma vez e que sua vida exale o perfume da nova criatura que o nosso bendito Deus nos chamou para que sejamos. Deus abençoe você, que o bom Deus guie os seus passos. 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Vamos orar? Bendito Deus, estamos nas tuas mãos, Pai. Ensina-nos a andarmos com fidelidade nos teus caminhos, Senhor. E que a transformação efetuada pelo Senhor em nossa vida seja tão profunda e real, ao ponto, como diz Paulo, nos tornarmos novas criaturas, novas pessoas, um novo ser. Oramos no nome de Jesus. Amém.
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Olá, muito bom dia, querido ouvinte da Rádio Difusora FM, manhã de segunda-feira, dia 6 de julho de 2026. Vamos que vamos para mais um programa Bom Dia com Jesus, para abençoar sua vida.

estamos aqui para declarar que Jesus Cristo é o mesmo ontem, hoje e para sempre. Nele nós podemos confiar, nele nós temos a certeza de um dia abençoado, de um bom dia. Querido ouvinte, eu quero lembrar você da nossa programação. Hoje, lá no Precidinho, às 19h30, culto de adoração ao nosso Deus. Você é nosso convidado. E também amanhã, aqui na Central, primeira terça-feira do mês, culto consagrado. Então, fique atento à nossa programação. Você é nosso convidado especial para estar conosco, celebrando, ouvindo a palavra do Senhor, sendo edificado para você ter um dia, uma semana, um mês, uma vida abençoada. Querido ouvinte, hoje eu quero te convidar para a nossa reflexão aqui, para iniciarmos mais uma série de meditações. Eu espero que você esteja sendo muito edificado com os nossos momentos aqui pela manhã. Quero chamar você a pensar um pouco sobre meditação. O que é meditar? É ler o texto, é reler o texto, é ruminar o texto. Por isso eu estou me propondo a fazer isso com você aqui durante as manhãs de segunda-feira. Então, toda segunda-feira a gente vai estar fixando aqui um texto bíblico e estar conversando sobre ele para o nosso despertar. Hoje eu quero começar falando com você, então, sobre um novo tema. Quero falar com você sobre os atributos de Deus. E o que é um atributo? Atributo é uma qualidade, é uma característica própria de alguém ou de alguma coisa. Então, eu quero te convidar a pensar aqui nas qualidades, nas características de Deus. Ou seja, quando nós olhamos para algo, aquilo que Deus é, e a partir daquilo que Ele é, que Ele afirma ser, também é aquilo que Ele faz. Então, preste atenção. Aquilo que Ele é aquilo que Ele faz. Aquilo que Ele faz mostra, revela aquilo que Ele é. Existem muitas formas de nós olharmos para os atributos de Deus. Nós poderíamos ficar aqui meses, semanas, né, o resto do ano aí falando sobre os atributos de Deus. Mas eu quero falar com você aqui a partir de um texto bíblico que nos apresenta três atributos de Deus. Isaías capítulo 33, verso 22, diz assim: porque o Senhor é o nosso juiz, o Senhor é o nosso legislador, o Senhor é o nosso rei e ele nos salvará. Então note que Isaías, ele faz aqui afirmações. Ele diz: porque o Senhor é, está fazendo uma declaração poderosa. E junto com essas afirmações aqui, ele apresenta então o pertencimento: o Senhor é. Querido ouvinte, como é bom saber, declarar que Deus é, e acima de tudo nós podemos declarar que nós pertencemos a Ele. Por isso todos os dias, todas as manhãs, estamos aqui falando de ter um bom dia com Jesus, de entendermos a palavra de Deus, para que você tenha uma vida, você, a sua casa, a sua família, o seu ambiente de trabalho, você que está dando carona para nós aí, no seu veículo, que você tenha um dia abençoado por Deus, por meio da palavra. Então Deus é. Esse verso que eu li aqui com você apresenta uma ação tripla da ação de Deus. Um Deus que se relaciona como juiz, comandante e rei. As três ações aqui estão voltadas para o governo de Deus. Então vamos começar aqui pelo primeiro atributo que Isaías destaca. Quando ele diz: porque o Senhor é o nosso juiz. A ação de Deus como juiz indica a sua autoridade em discernir o que é justo. A ação do juiz é também fazer valer a lei, ou seja, sabemos que o Senhor Deus, ele estabeleceu a sua lei como fundamento para vivermos. Então, aquele que criou a lei atua também como juiz. E ele cumpre as suas palavras, ele é fiel. Olha um atributo de Deus aqui, ó. Deus é fiel, Deus é bom, Deus é amor. Então, cada atributo vai revelando aquilo que Deus é e faz. E esse Deus, ele deseja que também sejamos cumpridores de sua lei. Por quê? Por quê? Porque, querido ouvinte, a sua justiça prevalece para sempre com retidão.

Deus, como juiz, ele cumpre as suas palavras no tempo certo, para guiar, para proteger, para suprir, estabelecendo assim a sua vontade, que é boa, agradável e perfeita. Então, querido ouvinte, eu quero te convidar hoje a refletir nessa palavra. Creia, meu querido ouvinte, que o Senhor é o seu juiz. E sendo o seu juiz, ele também é a sua justiça. É, o Senhor é o juiz e também a justiça. Jeremias, capítulo 23, versículos 5 e 6, diz assim: Eis que vem dias, diz o Senhor, que levantarei a Davi um renovo justo, e como rei que é, reinará, agirá com sabedoria e executará o juízo e a justiça na terra. Esse dia vai chegar. Nos seus dias Judá será salvo, Israel habitará seguro, e este será o nome pelo qual será chamado: Senhor, justiça nossa. Então, querido ouvinte, lembre-se disso: o Senhor é juiz, ele é a nossa justiça. Ore comigo agora. Pai, em nome de Jesus, eu quero te agradecer porque a tua palavra diz que tu és o nosso juiz, e sendo juiz, o Senhor é a nossa justiça. Pai, agora que cada ouvinte que está me ouvindo seja abençoado com a tua presença, aqueles que estão se sentindo injustiçados, que a sua justiça venha, que o teu juízo venha, que o teu favor venha, Pai, porque a tua palavra é boa, agradável e perfeita, e a tua justiça também é assim também perfeita. Eu oro abençoando a cada ouvinte aqui da nossa cidade, da nossa região, em nome de Jesus. Amém e amém. Um abraço, querido ouvinte, até amanhã com mais um programa Bom Dia com Jesus.

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1: Casa dos Colchões e a hora certa, 7h33.
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7: 7h36.
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1: 7h36, bom dia.
8: Tem arma aí, tem arma aí, nem você sabe o que vai acontecer.
9: Me dá uma chance,
10: moleque. Apronta comigo que eu apronto contigo.
11: Vocês participaram do arrebatamento.
1: São 7h37. Pessoal que vai acordando nesta segunda-feira, é um dos trevos de acesso ali à Vila Santa Terezinha já foi impedido ali para a reforma da rodovia. Então, bastante cuidado, há uma forte densidade nesta manhã, dificultando a visibilidade dos senhores motoristas, tanto na 153 como da região do Norte Pioneiro. Motoqueiro morre em colisão frontal com caminhonete na PR-160 em Nova Fátima. Poxa vida, né? Que triste. Lamentável esse acidente que aconteceu na região de Nova Fátima. Um motoqueiro de 60 anos morreu após uma colisão frontal com uma caminhonete na manhã desta última sexta-feira.

a PR-160 em Nova Fátima, no Norte Pioneiro. De acordo com a Polícia Rodoviária Estadual, o acidente aconteceu por volta das 6h50 no KM85 mais 300 metros da rodovia. A vítima conduzia uma Honda NRX 160 com placas de Nova Fátima, seguido a Congonhinha.

de Nova Fátima. Pessoal, bastante cuidado nas estradas, viu? Bastante cuidados aí nas estradas, porque a coisa não tá bonita não, hein? A coisa não tá bonita não. São 7 horas e 39 minutos. 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Mandar um abraço pro meu amigo Aldrovando, também a Nils, o timaço todo aí. São 7 horas e 39 minutos. Nós tivemos dois casos de violência nas escolas na última semana. Mulher invade escola estadual e agride brutalmente adolescente de 13 anos durante aula em Ribeirão do Pinhal. O quê? Mulher invade escola estadual e agride brutalmente adolescente de 13 anos em aula em Ribeirão do Pinhal, no Paraná, terra da minha querida dentista, auxiliar nossa, Maria Júlia. Ô Maria Júlia, o que é que aconteceu em Ribeirão do Pinhal aí? É verdade isso aí? Uma mulher invadiu a escola e tá sendo acusada de agredir um jovem adolescente de 13 anos. Minha Nossa Senhora! Um adolescente de 13 anos foi vítima de uma violência agressora dentro da Escola Municipal Hermínia Lupião, no período integral em Ribeirão do Pinhal, no norte do Paraná. O caso ocorreu na última quinta-feira durante o horário de aula e está sendo acompanhado pelas autoridades competentes. De acordo com o relato, a mãe do estudante, o filho havia se desentendido anteriormente com outro aluno. Em decorrência desse conflito, a mãe desse estudante entrou nas dependências da escola sem ser impedida e agrediu o adolescente dentro da instituição. Segundo a família, a mulher desferiu socos, chutes, pontapés e ainda mordeu o adolescente, provocando lesões classificadas como graves. Minha Nossa Senhora! A direção da escola acionou imediatamente os familiares da vítima. Quando a mãe chegou ao local, a agressora já havia deixado a escola. A mãe afirma ter questionado a direção sobre como uma pessoa conseguiu acessar livremente a instituição e praticar agressão desta gravidade durante o período de aula. Eu também ia perguntar. Essa era a minha pergunta, mas já foi feita aqui pela mãe da suposta vítima. Ela também cobrou esclarecimento sobre a atuação dos profissionais responsáveis pela supervisão dos alunos, como professores, tutores e a equipe de coordenação. Diante da ocorrência, após o episódio, a polícia militar foi acionada. O adolescente foi encaminhado ao hospital, onde recebeu atendimento médico, passou por exames de corpo delito. Segundo a família, constatou lesões graves, meu Deus. Fotografias dos ferimentos deverão integrar a documentação apresentada às autoridades responsáveis pela investigação. No dia seguinte, a mãe registrou o boletim de ocorrência e informou o caso ao Núcleo Regional de Educação, solicitando a doação e providências cabíveis. Segundo a família, o adolescente está profundamente abalado emocionalmente. Neste momento, não deseja retornar à escola. A mãe relata ter vivido momentos de desespero ao tomar conhecimento da agressão e afirma que chegou a temer que a invasora pudesse estar armada, o que poderia ter provocado consequências ainda mais graves. O caso também reacende a preocupação sobre a segurança na unidade escolar. Conforme a mãe, no dia 22 do mês anterior, o mesmo adolescente

Deixa eu ver aqui. O mesmo adolescente teria também provocado uma outra situação na escola, em consequências mais graves. O caso também está sendo investigado pela delegada da cidade de Ribeirão do Pinhal. Meu Deus. Vem cá, deixa eu só fazer uma pergunta. Teu filho vai para a escola. Teu filho tem uma agressão lá, uma discussão com uma outra criança. Coisa de adolescente dentro da escola. Aí ele chega em casa, ele conta para a mãe, conta para o pai que ele foi agredido. Aí, se não vai o pai, vai a mãe lá na escola. E chega lá na escola, ao invés de conversar com a direção da escola, vai até a sala do aluno, entra dentro da sala de aula, agride, foi acusada de agressão contra a criança de 13 anos, e de acordo com as informações, o menino agredido teve ferimentos graves. Lá na cidade de Ribeirão do Pinhal. Aí eu pergunto, senhores. O que é que estamos vivendo neste mundo? Que mundo é esse? Que situação é essa? Minha senhora! Que descontrole emocional é esse? Agressão? Ainda mais contra uma criança de 13 anos. Isso aconteceu na escola em Ribeirão do Pinhal, isso reforça. Não tinha segurança lá, não? Me desculpe, não é essa escola que é civil militar lá em Ribeirão do Pinhal? Cadê a direção da escola e a segurança? Qualquer pessoa pode entrar na escola assim, desse jeito aí? Aqui em Santo Antônio não entra. Sem autorização não entra. Não sei o que esse jovem, filho desta mulher, pode ter feito pro filho dela, não sei. Mas isto não justifica a agressão. Não justifica a agressão a uma criança de 13 anos dentro da área escolar. Aí eu pergunto, por que justiça nesse país? Pra que delegado? Pra que investigador? Pra que promotor? Pra que juiz? Se as pessoas estão fazendo justiça com a própria mão. Hein? Fala pra mim. O caso está lotado na delegacia da cidade de Ribeirão do Pinhal.

Olha, eu como repórter da área policial nesse momento, eu fico assim muito triste quando acontece uma situação igual a essa. Porque a escola é um lugar de estudar. A escola onde os professores, professoras se dedicam. Na verdade, eu falo pra vocês, se matam pra tentar ensinar o menino, ensinar a menina no mundo difícil que está agora. Tá muito difícil dar aula. Tá muito difícil enfrentar o teu filho. Você tem dificuldade aí na sua

0: casa para enfrentar seu filho, a sua filha. Imagina só os professores da escola. E de repente, você se depara com uma cena igual a essa, em que dois adolescentes na idade de 13 anos se desentendem na área escolar. E aí, as pessoas que são maiores de idade, pai e mãe, vão lá para resolver a situação do filho. E neste caso aí, não sei porque não soprou para a professora, para o professor. Porque geralmente, eles acham que o culpado é o professor, a professora, que é a segurança da escola, que não separou a briga, que não fez isso, que não fez aquilo. Sempre querem achar um culpado. E nesse caso, a mãe de um dos adolescentes está sendo acusada de entrar dentro da escola e agredir com gravidade um jovem de 13 anos. Minha Nossa Senhora!
1: Minha Nossa Senhora!
0: 7 horas e 50 minutos.

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2: Bom dia para você, vamos direto ao Sacolão da Economia, às 7:55, onde está o Felipe? Ah, deixa ele comigo hoje.
3: Opa, bom dia, Juninho. Cheguei, Juninho.
2: Chegou.
3: Cheguei com as ofertas do Sacolão da Economia pra alegrar segunda-feira, Juninho. O que tem de pessoa triste aí porque o Brasil perdeu, Juninho Queiroz. É. Nós torcemos, rapaz. Essa semana, você acredita que eu ganhei até uma camisa do Brasil?
2: Sério?
3: Eu nunca tive a camisa do Brasil, hein? Essa semana, minha filha comprou, Juninho Queiroz, e falou, papai, o senhor vai colocar... Mas não deu sorte, Juninho Queiroz. Coloquei a camisa do Brasil, deu errado. O Brasil perdeu, Juninho Queiroz.
2: Vocês viram quem secou? Não, né?
3: Se o pessoal lá, o técnico...
2: Peraí. Vocês viram quem secou o Brasil? Vocês viram? Quem que secou o Brasil pro Brasil não ganhar? Escuta aí, ó.
3: Mas não deu sorte, Juninho Queiroz. Coloquei a camisa do Brasil, deu errado. O Brasil perdeu, Juninho Queiroz. Não é fácil, não, né?
2: Daqui 4 anos você não põe mais, não, viu? Daqui 4 anos você não põe mais a camisa do Brasil, não, que você é secador. Seu Zeca Pimenta, secador, foi você que secou o Brasil então. Escuta ele falando que ele colocou a camiseta do Brasil, aqui que aconteceu, ó.
3: O senhor vai colocar, mas não deu sorte, Juninho Queiroz. Coloquei a camisa do Brasil, deu errado, o Brasil perdeu, Juninho Queiroz. Não é fácil não, né? Se o pessoal lá, o técnico chamasse você, Juninho Queiroz, naquela época que você,
2: peraí,
3: você era
2: peraí,
3: jovem...
2: Peraí. Eu vi na internet lá, viu? A imagem do você comendo picanha com a camiseta do Brasil e se fazendo de torcedor. Você é sem vergonha, Felipe. Você torceu contra. É, eu tenho certeza absoluta que daqui a pouquinho vai chegar o caminhão de mudança do Israel aí e vai levar você com a sua quitanda lá pra Noruega, viu? Torcedor, você secou o Brasil. Você viu, ele colocou a camiseta, o Brasil perdeu.
3: Eu ganhei até uma camisa do Brasil.
2: Alô?
3: É, eu nunca tive a camisa do Brasil, hein? Essa semana minha filha comprou, Juninho Queiroz, e falou, papai, o senhor vai colocar, mas não deu sorte, Juninho Queiroz. Coloquei a camisa do Brasil, deu errado, o Brasil perdeu, Juninho Queiroz. Não é fácil não, né? Se o pessoal lá, o técnico chamasse você, Juninho Queiroz, naquela época que você era jovem, hein? Naquela época que você ficava lá debaixo do...
2: Me chamou de velho.
3: Sentado lá no lençol lá, hein? Se fosse naquela época, o Juninho Queiroz tinha virado o jogo, né, pessoal? O Juninho Queiroz era fera. Quando era moleque novo, Juninho Queiroz era goleador, né, Juninho? É, mas agora, bola pra frente, né? Nós estamos vivos, com saúde e as contas tudo pegando o povo, Juninho Queiroz. Que teve gente que gastou, Juninho. Comprou cerveja, fez bolão. Rapaz do céu. Agora, só tem um jeito de economizar. 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
2: Felipe, você torceu contra o Brasil. Você não é brasileiro, não? Você viu? falando que o povo gastou, o povo fazer festa. Logo, o brasileiro tava contente. O brasileiro achou que ia ganhar, Felipe. Não deu certo, é. Mas você secou, né? Tá bom. Daqui a pouquinho você pode esperar com o caminhão do Israel da mudança, o Ifó de Banana, o polaco lá da mudança. Alguém deles aí vai passar aí pra pegar a tua mochila, a tua mudança junto aí com a quitanda e vai levar você pra morar lá na Noruega. Você secou o Brasil, você torceu contra? Que vergonha! Não põe mais a camisa do Brasil, não. Não, você não é brasileiro. Pode parar. Ah, parar, você não é brasileiro, não. Você torceu contra. 7h59. Você e mais algumas pessoas aí, ó. Pode esperar que o caminhão tá chegando aí pra pegar você, viu? Vai levar você embora. Você vai ver só.
4: Bom dia Juninho, bom dia a todos que ouvem este maravilhoso programa. Juninho, hoje eu estou passando esse áudio para parabenizar você, meu amigo, pelo seu aniversário. Que essa data
2: outra
4: se repita
2: aí
4: por muitos e muitos anos.
2: Olha o jacaré de plantão.
4: Juninho, você sabe que você é o nosso irmão e nós amamos muito você. Parabéns, Juninho. Me manda o endereço do churrasco.
2: Ah, Bragança, você tá de brincadeira. Vou dar um abraço também ao pastor Altair, lá da Igreja Videira. É aniversariante hoje, o Flávio Maiorc. 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
2: Parabéns, Juninho. Muitas felicidades. Aqui vai um abração para você do Ronaldo, José Dortilho, da Dona Lúcia e todos da nossa família, desejando a você muitos anos de vida e muitas felicidades. E muita saúde também. Parabéns. Grande abraço, Juninho.
3: Saúde e paz, o resto nós corre atrás. Em Tomazina, no Paraná. Lá na cidade de Tomazina, nós tivemos lá um homem que foi preso pela polícia, acusado de estupro vulnerável. O homem tem 34 anos. Condenado judicialmente a 13 anos e 4 meses de prisão pelo crime de estupro vulnerável. Everton Felipe, de 34 anos, teve a prisão decretada pelo Ministério Público e preso pela polícia. A prisão foi realizada em cumprimento de mandado de prisão definitiva, expedido pelo Judiciário Tomazinense, após 24 horas de que ele foi transitado julgado. O cidadão estava tranquilamente na casa quando a polícia foi buscá-lo. A função das condenações definitivas são asseguradas e efetivadas pelas decisões judiciais.

0: O cidadão foi encaminhado até o sistema penitenciário sobre a acusação de estupro vulnerável em Tomazina. Meu Deus do céu, essa matéria tá no NP Diário. Mulher é presa, acusada e condenada por furtos. Em Siqueira Campos, um acidente na rodovia BR-153. Em Quatiguá, homem é sepultado, o quatiguaense morto em acidente. Meu Deus. 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
3: Parabéns, Juninho. Muitas felicidades.
0: Obrigado, Marinalva. Vou trazer o sacolão da economia, o Felipe, de volta.
4: 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Chama o compadre, a comadre, vamos começar a semana cuidando da saúde, Juninho Queiroz. 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A saúde, rapaz, a saúde encheu o carrinho aqui no Sacolão, tá? Caprichou naquele carrinho, bem caprichado, mas o marido, na hora de pagar, deu até entortado no bico, Juninho Queiroz.
0: Ai, meu Deus do céu. Aí, tá vendo só a saúde? Já tá na hora da gente cuidar da nossa saúde, porque da nossa vida o Felipe cuida. Ô, Minho, viu? Te contar pra você. 8:07. Bom dia!
5: Ô, Juninho! Bom dia novamente. Pra cá tá ruim de internet, rapaz do céu. Juninho, que Jesus abençoe chama você, rapaz. Que tenha muita saúde, muita paz.
0: Amarildo, chama o Wi-Fi.
5: Feliz aniversário. Prospere bem a tua vida, tua família, teus filhos. Um abraço, meu amigo. Bom trabalho, Deus te abençoe. Muita saúde e muita paz na tua vida. Um abraço.
0: Obrigado, meu querido. São 8:07. Fala, GG.
6: Olá, meu amigo e parceiro Juninho Queiroz. Aqui é o Juninho do Marques, o GG do Vilão. Quero parabenizar você, Juninho, de coração, pelo seu aniversário. Que Deus dê muita saúde, muita paz e muitas felicidades. Parabenizar também, né, Juninho, o meu segundo paizão aí, o Flávio Maior, que completando mais um ano de vida. Hoje o aniversário é top, hein? Hoje é das duas pessoas mais importantes da nossa Santo Antônio da Pratina. Você no ramo de radialista, que é um dos melhores radialistas desse Brasil. E nosso amigo e parceiro Frágio Maior, que é um dos maiores políticos pratinenses. Já vocês dois, de coração, um feliz aniversário. Um grande abraço do Genil do Marques, grande abraço do GG do Vilão. Parabéns, Juninho Queiroz, e parabéns, Frágio Maior.
0: Obrigado, são 8:08. 8:08.
7: Bom dia, Juninho. Ô, Juninho, eu tô escutando aí o problema da Ribeirão Pinhão lá, ó. Você sempre fala no rádio, pra que justiça nesse país? Pra que justiça? Você tem justiça por aqui, coisa com a própria mão.
0: Verdade.
7: Tem que ser mesmo com a própria mão, Juninho. Porque já faz um ano que eu fui arrombado no portão da minha casa lá. A justiça brasileira.

0: Leandro chamou até agora o delegacia para resolver o problema.
1: Sério?
0: E demais coisas que vem acontecendo, principalmente na cidade de Santa Antônia Platina. Justiça de Santa Antônia Platina não funciona.
1: Demora, mas justiça é assim mesmo. São 8h09.
2: Parabéns, Juninho, parabéns. Muita felicidade, muitos anos de vida para você, com muita saúde, tá bom? Tá, aqui quem tá falando é a Xuxinha.
1: Ó,
2: E o
1: Xuxi!
2: Moacir Menino, que está mandando um grande abraço para você também, Moacir, tá bom? Desejando muita saúde para você, que Deus continue te abençoando sempre, tá bom? Nosso Senhor Jesus, a Virgem Maria, que te proteja, proteja muito a tua saúde, tá bom, Juninho? Não sabe o quanto nós ficamos torcendo pela tua saúde, tá? Para você voltar na rádio, nós ouvir o teu programa, tá bom? Que Deus te abençoe sempre, tá? Você e tua família. Feliz aniversário, com um grande abração, tá bom? Um abração bem apertado para você de feliz aniversário, meu e do Moacir, tá bom, Juninho? Tudo
1: obrigado,
2: de bom,
1: Xuxinha.
2: nosso amigo.
1: Tem que...
2: Tá?
1: 8h10. Ô, Du, bom dia. O Du lá da farmácia do Romildo, ele, a Dona Edir, seu Romildo, timaço todo aí. Ô, irmã
3: Bom
1: Lourdes.
3: dia, Juninho. Bom dia, Santo Antônio da Platina. Após uma romaria à Aparecida do Norte,
1: Que beleza, irmã.
3: rezei por cada platinense dessa terra abençoada.
1: Amém,
3: Pedi que
1: irmã.
3: Nossa Senhora Aparecida cubra com seu manto sagrado a todas as famílias dessa linda cidade,
1: Amém.
3: principalmente de um modo especial aqueles que nos ajudam a cuidar dos nossos vovôs e vovós.
1: Verdade, irmão.
3: Que tenhamos uma semana abençoada e iluminada. Ô Juninho, lembrando que o nosso brechó São Francisco de Assis será quinta-feira, das 14 às 17 horas. 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E um abraço no coração de Nossa Senhora Aparecida, nossa mãezinha querida.
1: 8h11.
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1: Ótima manhã pra você que lá pega a bolsa pra trabalhar. Vamos, gente, é mais um dia, com a graça de Deus, 8 horas e 15 minutinhos.
2: Ô, Juninho, ótimo dia, Deus te abençoe e que Deus te dá muita saúde, muita alegria, muita conquista e parabéns. Feliz aniversário, guerreiro, e muita saúde pra você e o Flávio Luiz Maiorca também. E parabéns para ele, e muita saúde para ele. E que Deus abençoe a todos vocês e a toda a tua família. Fique com Deus.
1: 8 horas e 16 minutinhos, 8 e 16. Ô Alexandre!
3: Deus Ninqueiroz, abençoada semana para todos nós. Alexandre Brusa Rosca de Ourinhos, desejando para você parabéns, felicidade, saúde, paz e muita luz na sua vida. Um grande abraço, o povo oriense é muito fã seu.
1: Obrigado, meu querido. É, você que tá ligadinho aqui comigo, são 8 horas e 16 minutos.
4: Bom dia, Juninho.
1: Ô, Jandira.
4: Parabéns, feliz aniversário, que Deus te abençoe sempre, com muita saúde, paz, alegria e felicidade. É o que eu desejo para você, você é uma pessoa muito boa. Feliz aniversário, viu? Deus te abençoe sempre, com muita saúde.
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1: Oi, bom dia, são 8 horas e 17 minutos, Pilote Pneus, em Santo Antônio da Platina.
6: Oi, Juninho, Deus te abençoe, te proteja e continua dando muitas bênçãos em tua vida, porque quem faz bênção recebe bênção, oh, então
1: verdade,
6: se
1: espalha assim.
6: Bênção e Deus te abençoe com muita saúde e paz, viu? Que esse ano repita por muitos e muitos anos.
1: Obrigado, obrigado pra você que tá ligadinho aqui comigo, é com muito carinho, viu, Iraci? Que eu quero convidar todo o povo para participar comigo em festividade ao meu aniversário, lá no Santuário de Nossa Senhora das Graças. Hoje vai haver a missa com o Padre Roberto Claudiano, lá no Santuário de Nossa Senhora das Graças, às 20 horas. Você é o convidado especial para participar, tá? Tanto da missa lá no Santuário, como da festividade nossa. São 8 horas e 18 minutos. 8 e 18, fala, meu filho!
7: Oi, pai, benção, feliz aniversário. Que bom o senhor tá aqui com a gente. Eu tô muito feliz. Tchau!
8: Bom dia, seu Juninho Queiroz, sua benção.
1: Deus
8: feliz
1: te abençoe,
8: aniversário. Meu filho. Que Deus abençoe.

0: abençoe muito, muito, muito a sua vida, te conceda muita saúde, muita prosperidade, que venham ainda mais 50 anos e que você comemore muito, muito, muito essa data, viu? Amo muito você, que seja um dia e uma semana abençoada, tá? Fica com Deus.
1: Fala, Leozinho.
2: Oi, pai, benção, feliz aniversário.
1: Deus te abençoe.
2: Que bom o senhor estar aqui com a gente. Eu tô muito feliz. Tchau.
1: 8h19. Com a graça de Deus, eu sou muito feliz. Deus abençoe e proteja meus filhos. Obrigado por vocês existirem na minha vida. Obrigado, meus filhos.

0: Caetano, aniversário do filho Bruno ontem, né? Parabéns, Bruno. Muitos anos de vida. Ailda Caetano, esposa, família toda comemorando o seu aniversário. Juninho Queiroz, manda um abraço aqui pra nós. A Rosana Soares, da minha querida cidade de Guapirama. Paulinho 16, lá em Joaquim Távora. A audiência hoje cada vez maior. São 8 horas e 23 minutos, 8h23.
1: Bom dia, Juninho. Aqui é o Mineirinho de Santo Antônio.
0: Fala, Mineirinho.
1: Meus parabéns, muita felicidade, muitos anos de vida, viu? O aniversário é teu, mas quem ganha o presente somos nós, de ouvir você todos os dias na

0: Difusora FM, hein? Todo dia curta sua reportagem. Um abraço, meu querido.
1: Ok, são 8 horas e 23 minutos. Tem mais. O programa bombando hoje, como sempre, né? Obrigado ao povo platinense aí, a região.
2: Bom dia, Juninho Queiroz. Deus abençoa. Feliz aniversário. Que essa data se repita por muito, muito, muitos anos de vida, com muita saúde e muita felicidade. Que Nossa Senhora da Aparecida esteja sempre presente. Fiquemos tristes, né, o Brasil não conseguiu, mas graças a Deus a vida continua. Quero pedir uma música com Pedro Bento, Zé da Estrada, 7 palavras, Juninho Queiroz. Tchau, muito obrigado, que Deus abençoa.
1: 8 horas e 24 minutos. Fala, Rita Maria.
3: Bom dia, Juninho. Parabéns, felicidade, muitos anos de vida. Que Deus e Nossa Senhora e Santo Antônio de Padre abençoe muito você. Te dê muita saúde, muita paz. Beijo, Juninho. Feliz aniversário.
1: Obrigado. Alô, Marlene, lá do Biscoito Monique. Tá ligada aqui comigo?
4: Olá, Juninho Queiroz. Bom dia, tudo bem? Aqui é a Marlene Oliveira. Juninho, parabéns. Deus te abençoe grandemente sua vida. Que Jesus te abençoe. Que essa data repita por muitos e muitos anos. Você é um grande radialista. Nós amamos você. Um grande abraço.
1: Ô, Cagé, tá ligado aqui comigo, né, Cagé? Grande abraço pra você também, ouvindo a gente. Alô, Marli, tá ligado comigo, Marli e Juliano. Também a Marli, tá ligado aqui comigo, a Marli e Juliano, ouvindo o nosso programa. Juninho Queiroz, manda um abraço aqui pro Balalau. Estamos aqui te ouvindo, curtindo a melhor da Difusora.
5: Bom dia, parabéns, felicidade, Juninho Queiroz. Que Deus te abençoe sempre. Feliz aniversário. Beijo no coração.
1: 8 horas e 25 minutos, 8 e 25. Alô, Adriana Francisquete.
6: Oi, Juninho Queiroz. Bom dia, tudo bem? Eu sou a dona Nelira, mulher do Lé. Feliz aniversário para você, viu? Que Deus dê bastante saúde para você. E que Nossa Senhora te proteja sempre. Tchau. Fica com Deus aí, Juninho.
1: 8 e 26.
7: Voltei, Juninho, voltei, meu amigo. Você gosta, né? Você gosta. Voltou, voltei pra dar o parabéns pra você, meu amigo. É. Eu tô sabendo que você tá fazendo aniversário hoje. Quantos anos já? Quantos anos? Já tá beirando 70 já ou não?
1: Puta, mais velho. Ou menos? O cara me manda mensagem pra chamar o de velho. Vai se lascar, vai, Felipe.
7: Olha, parabéns pra você, feliz aniversário, saúde.
1: Que é que saúde você tá rindo,
7: tá uma maravilha, né, graças a Deus, né? Se nós ficar cuidando do Cerebro, se não é deixar você sorto, daqui a pouquinho você entope tudo essas vezes de novo. Então, eu e o Cali já fizemos um combinado, estamos cuidando de você, tá? Estamos de zóio na sua vida, porque você tem que cuidar da saúde. Feliz aniversário, que Deus te abençoe. Você é um parceiraço aí que Deus botou no meu caminho, tá? E tem me ensinado muito, né? Porque você sabe que eu não sei nada, né? Tô aqui para aprender, mas você é um ótimo professor. Que Deus te abençoe. Feliz aniversário, tá? Hoje, nós vamos pensar em deixar você comer um pedacinho de bolo, tá? Um pedacinho de bolo, hoje. Vamos pensar, tá? Vamos ver depois se o doutor Anderson Vieira permite, doutora Gisele, deixa você comer um pedacinho de bolo fitness, tá?
1: Você tá de sacanagem.
7: Vai ser só um bolinho sonso, sem açúcar, sem nada. Só um bolinho sonso pra você, tá? Feliz aniversário, meu amigo! Saúde!
1: Que isso, rapaz. Você tá de sacanagem. Bolinho sonso. Esse Felipe, vou te contar uma coisa, 8h27.
8: Bom dia, Juninho, não poderia estar ausente nesse dia tão bonito para todos nós, em especial para você, porque hoje é dia do seu aniversário. Deus continue te protegendo como a pessoa que você é, pessoa humana, como Deus já te deu uma chance nesses últimos dias, tá? E continue sendo esse profissional, esse jornalista competente que fala a linguagem do povo e tem a audiência que tem na Rádio Difusora. Parabéns e siga em frente. Você sempre está no caminho certo. Deus te proteja. Felicidades e parabéns pelo aniversário.

0: dia, Juninho Queiroz. Parabéns pra você, muitos anos de vida e saúde, paz. Toca aquela música pra nós aí, obrigado, homem do campo.
1: 8 horas e 31 minutos, Sandro Carlos, tá ligado aqui comigo na programação Difusora. Fala, Bimba, fala, Bimba.
2: Fala, Juninho. Parabéns pelo seu aniversário aí, meu garoto. Muitos anos de vida. Deus abençoe muito sua vida aí. Essa pessoa boa, sempre você foi aí, tá? Continua sendo. Abraço, que Deus abençoe muito você, muitos anos de vida. Tchau, obrigado. Eu mando uma música pra nós poder ir. Leonardo Zé Rico, Estrada da Vida.
1: Beleza? Tá bom, Bimba. Um grande abraço pra você. Tá ligadinho aqui comigo. Vou tentar atender o povo aqui. Deve ficar Maracanã lotado.
3: Parabéns, Juninho. Santista.
1: Santista mesmo. Aqui
3: é o Dair Santista. Marista da Mena. Estão parabenizando você por essa data. Que Jesus te abençoe sempre com muita saúde, trazendo alegria para seus ouvintes.
1: Obrigado.
3: E essa data repito por muitos anos da sua vida, tá bom?
1: Valeu, Dair.
3: Um abraço do Santista Odair e do Marico, bairro da Alegria. Feliz aniversário, meu amigo. Tudo de bom.
1: Um abraço para vocês aí, ligado aqui com a Difusora.
4: Bom dia, Juninho Queiroz. Feliz aniversário. Deus abençoe você, muitos anos de vida. Eu, Antônia, reside no Ribeirão do Pinto. Tá ruim, né, Adriana? Bom dia, Juninho Queiroz.
1: Tá ruim.
4: Feliz aniversário.
1: Tô te ouvindo, minha
4: muitos
1: querida.
4: Anos de vida pra você. Eu sou Antônia do Ribeirão do Pinhal.
1: Alô, Antônia.
4: Deus abençoe seu dia e seu trabalho. Eu sou ouvindo de todos os dias.
1: Obrigado,
4: tchau,
1: Antônia.
4: Tchau, entender, muito obrigado. Quero ouvir a música do João Paulo Daniel. Estou apaixonado.
1: Alô, Célia. Célia de Joaquim Távora. Tá ligadinha aqui comigo. Obrigado pela audiência. Fala, Messias.
5: Bom dia, Juninho Queiroz. Tudo bem com o senhor? Parabéns pro teu

0: dia, que Deus que te abençoe, que te dá muita Mercê saúde.
1: Do espetinho.
0: Tá bom, Juninho? Aqui é o Messias aqui da Vila Santa Terezinha. Deus te põe um ser no caminho, que dá um bom dia para ti. Feliz aniversário, Juninho.
1: Obrigado, meu fera. Gente boa.
2: Bom dia, Juninho Queiroz. Meus parabéns, muita saúde. Cuide bem de você. Que Deus proteja e ilumine teus caminhos. Aqui vai um abraço da mãe do Tobias e do povo gaúcho. Deus que te abençoe sempre, Juninho. Um abraço, fique com Deus.
1: Grande abraço. Cuide
2: da sua saúde, porque da nossa vida tem muita gente que cuida.
1: Você gostou dessa frase, né, amiga? É, tá na hora da gente cuidar da nossa saúde, porque da nossa vida já tem muita gente que cuida, né? 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
3: Parabéns, primo. Que Deus te abençoe sempre pelo esse dia.
1: Obrigado.
3: Que Deus dê muita saúde e felicidade para você. Ô, beijo, Efigênia, no teu coração.
1: Obrigado, Efigênia. Tá ligadinha aqui comigo. Quanta audiência. Maracanã lotado do nosso programa.
4: Bom dia, Juninho Queiroz, sou eu, a Patrícia. Feliz aniversário pra você, muita saúde, muita paz, que você continue fazendo o que você gosta.
1: Obrigado, Patrícia.
4: Vamos pra frente, meus parabéns.
1: 8 horas e 37 minutos, bom dia, Juninho Queiroz, estamos aqui te ouvindo, o Sandro da Autoelétrica, ele, a Cristiane, a Deusana, também ouvindo o nosso programa. Oh, que bênção, né? Alô, Luizinho, também tá ligado aqui na 102.3. Alô, Chico Palmeirense.
5: Bom dia, Juninho Queiroz. Parabéns pelo seu aniversário. Paz e bem. Muita saúde pra você.
1: Paz
5: meu
1: e
5: amigo.
1: Bem. O resto nós corre atrás, né, Chico? Né? Obrigado pela audiência. Vamos ver onde eu parei aqui, né? 8h37.
6: Bom dia, Juninho. Não poderia estar ausente nesse dia tão bonito pra todos nós. Em especial para você, porque hoje é dia do seu aniversário. Deus continue te protegendo como a pessoa que você é, pessoa humana, como Deus já te deu uma chance nesses últimos dias, tá? E continue sendo esse profissional, esse jornalista competente que fala a linguagem do povo e tem a audiência que tem na Rádio Difusora. Parabéns e siga em frente. Você sempre está no caminho certo. Deus te proteja. Felicidades e parabéns pelo aniversário.
7: Feliz aniversário, meu amigo Juninho Queiroz. Bom dia a você.
1: Ô, prefeito Gil.
7: Audiência, passando por aqui, claro, nessa data mais que especial, para desejar, viu, Juninho? Muita saúde, muita paz. Que Maria esteja sempre à frente da tua vida, te guiando. Teu anjo da guarda sempre presente. São Miguel o proteja, o defenda no combate. Sempre a unção do Espírito Santo na tua vida. Hoje, nessa data especial,

0: e sempre. Um grande abraço, parabéns, Juninho, felicidade.
1: Obrigado, prefeito Gil, de Santo Antônio da Platina, o prefeito Betinho aqui também comigo, né, prefeito? Obrigado pela linda mensagem que você mandou aqui para mim.

0: a Simone Navalesco lá em Japira. Obrigado pela audiência, Simone.
1: Bom dia, Juninho, Aniva Queiroz de novo. Juninho, toca a música Eu Seguirei com o Padre Marcelo. Vai especialmente para você, Juninho, Aniva Queiroz. Um abraço e fica com Deus.
0: Fala, Rogério.
2: Bom dia, meu irmão Juninho Queiroz. Como é que você tá, meu irmão? Parabéns, parabéns pelo seu dia. Que Deus te ilumine sempre, que você continue fazendo esse belíssimo trabalho que você faz, né? Lutando sempre pela nossa linda Santo Antônio da Platina, né? É, e sempre atendendo mesmo todos aí com muito amor e carinho. Um grande abraço do Rogério Melo, da Luciana, da Moira, da Dona Palmeira e de toda a equipe de trabalho da RM Ar Condicionado. Parabéns!
0: Valeu, Rogério. Você não sabe como eu sou apaixonado por essa cidade. Eu amo muito Santo Antônio da Platina. A cidade em que eu cresci, e aqui eu faço a minha vida. Sou feliz porque eu moro numa cidade tão maravilhosa como Santo Antônio da Platina. Obrigado, Rogério.
3: Bom dia, Juninho Queiroz, fera do rádio. Feliz aniversário, meu amigo. Que Deus abençoe você, que dê bastante saúde pra você, pra sua família. Que Deus cuide da sua vida. Que dê bastante saúde, Juninho Queiroz. Um abraço, fera do rádio. Fica com Deus, filho. Um abraço.
0: Um abraço. São 8 horas e 40 minutos. Bom dia, Cláudio. O Cláudio tá ligado aqui comigo também, obrigado. Gilmar Ferrari também tá ligadinho comigo, meu grande amigo. Alô, Odete da Fazenda Curitiba.
4: Bom dia, Julinho Queiroz, feliz aniversário. Que Nossa Senhora Aparecida derrama chuva de bênção na sua vida. Deus que abençoa essa pessoa que você é, guerreiro, maravilhoso aí. Tudo bom pra você, um feliz aniversário. Deus que te abençoe, ilumina os seus caminhos. Parabéns, feliz aniversário. Odete Souza, Fazenda Curitiba, Jacarezinho.
0: Ô, pessoal de Jacarezinho, você viu quanta gente escuta a gente? Alô, Beto Casagrande. 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
5: Bom dia, Juninho Queiroz. Parabéns para você. Muitos anos de vida, muita saúde, muita paz. Que Deus ilumine você, que você seja sempre essa pessoa legal que você é, esse radialista, cheio de bênçãos, cheio de paz. Deus abençoe você. Feliz aniversário para você. Com muita paz e saúde. Um grande abraço. Sou Nair de Jesus da Silveira Miguel, daqui de Ribeirão do Sul.
0: Alô, povo de Ribeirão do Sul. Hoje nós estaremos na missa, lá no Santuário de Nossa Senhora das Graças, lá na Fazenda Santa Terezinha, com o Padre Roberto Claudiano. Será às 20 horas. É a missa da bênção da água do sal e você estará lá junto comigo. Alô, Paulo de Jundiaí do Sul, tá ligadinho aqui comigo. Hoje é aniversário do Flávio Maiorque. Parabéns da Terezinha Maiorque. Parabéns do Flavinho Maiorque. A família toda, viu, Flávio? Feliz aniversário, Pastor Altair, da Igreja Videira. Ô, pastor, parabéns!
6: Eu cresci, e aqui...
7: Oi, Juninho, bom dia. Feliz aniversário, Juninho. Eu conheço você muito pouco, porque eu vim de São Paulo há pouco tempo, mas... gosto de ouvir.
0: Seja bem-vindo a Santo Antônio da Platina.
7: Você é um locutor que dá prazer de escutar. E que Deus abençoe você. Nossa Senhora Aparecida passa na frente dirigindo a sua vida. Que você seja uma pessoa do bem, sempre dando orientação, alegrando o povo e felicidade. E você puder tocar, vou oferecer para você uma música, Eu Seguirei. É, o nome do padre agora, me lembro se é o padre Reginaldo ou é... Mas que seja, qual for. Mas que Deus te abençoe muito, muita saúde, paz, felicidade e tudo de bom para você. Deus te abençoe, Juninho. Feliz aniversário. Eu sou aqui, da Aparecidinha 2. Eu sei que você também é daqui da Aparecidinha, perto da igreja, né? Graças a Deus, a gente estamos tudo bem, né? Que Deus te abençoe muito. Muita felicidade para você.
0: Eu não moro em Aparecidinha, não, ô Maria.

grande amigo. Que hoje seja um dia de muitos abraços, muitas felicitações e, é claro, de muito agradecimento a Deus por tua vida. Você é um grande dom entre nós. Parabéns, que você tenha vida, saúde, prosperidade cada vez mais, tá? Deus te abençoe grandemente, um forte abraço da tua amiga Luciana, de toda a equipe da RM Ar Condicionado e de toda a minha família em particular. Temos um carinho muito especial por você e por tua família também. Abração! E que Deus lhe conceda a graça que você tem no mais profundo do teu coração, se isso for o melhor para tua vida. Um abraço!

0: 8h48, bom dia, Brasil! Bom dia! Alô, Jefferson! Alô, TT! Obrigado pelo carinho, hein, Jefferson? Tá ligadinho aqui com o Fera do Rádio, alô, Denilson!
1: Bom dia, Juninho, aqui é o baixinho do vilão. É, Deus te abençoe, Juninho. Deus te proteja, garoto. Nossa Senhora do Guarda-Lupa, cubra com o manto sagrado.
0: Amém.
1: Que Nosso Senhor Jesus Cristo derrama uma gota do seu sangue sobre a sua vida. Parabéns, Juninho. Deus te protege, garoto.
0: 8h48, e hoje tem missa com o Padre Roberto Claudiano lá no Santuário de Nossa Senhora das Graças. E com a graça de Deus, vou fazer parte dessa missa. Vou tentar ir lá, tá bom? No Santuário, e você é o meu convidado especial.
2: Bom dia, Juninho. Deus abençoe, que dia maravilhoso que eu consigo ser todo dia. Sempre eu tô falando.

0: com você, com o Tom Jacó, com o Rafael, Thaís, tá? Pedindo muito por vocês. Que Deus abençoe esse dia maravilhoso para você. Que Deus a proteja você muito. Que Deus ponha você nessa, na frente. Que Deus que ponha a mão em cima de sua.
1: Amém, Joana. Amém, Joana. Amém.
2: Bom dia, Gina Queiroz. Alessandro, feliz aniversário. Que Deus te abençoe cada vez mais.
1: Obrigado. Tem mais gente para participar comigo. Maracanã lotado.
3: Bom dia, Juninho. Bom dia, meu amigo. Tudo bem? Meus parabéns, tá? Que Deus te abençoe, te proteja, que dê muita saúde. Que Nossa Senhora Aparecida sempre está no seu caminho. Tá bom, meu amigo? Um abraço, muitos anos de vida. Que você sempre continue conquistando e levando alegria para esse povão platinense. Tá bom? Um forte abraço.
1: Obrigado, Fubaça, meu amigo.
4: Bom dia, Padrinho Juninho, tudo bem? Feliz aniversário.
1: Oi, Inês.
4: Tudo bem, sua saúde.
1: Não vale chorar,
4: Inês. Agradeço a Deus pela sua vida, por você estar aqui. Feliz aniversário, que Deus realize todos os sonhos, sucesso, muitas bênçãos, por onde você anda. Jesus, o Espírito Santo, ele te guardando, livrando de todo mal. Um grande abraço da sua filhada, que te ama muito. Eu tenho muito orgulho de ser sua filhada. Obrigado, padrinho. Parabéns.
1: Deus abençoe, minha filhada.
5: 8h50. 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
6: Bom dia, Juninho. Meus parabéns. Que Deus abençoe muito você por esse dia tão importante na tua vida. E Deus tem um propósito muito grande na tua vida. Que já está tudo certo. Que a graça de Deus vai ficar melhor ainda. Que você repita esses anos, não só hoje, sempre. Muitas felicidades, saúde, proteção, prosperidade, paz e alegria. Deus abençoe. Um bom dia.
1: Obrigado. Aqui. Bom dia, Cida Pereira. Tá ligadinha aqui comigo na Rádio Difusora Grande. 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
7: Bom dia, Juninho Queiroz, aqui é a Márcia. Feliz aniversário, meu amigo. Que Deus abençoe sempre você. Você merece, com muita saúde, muitas felicidades. Parabéns.
1: Obrigado. São 8 horas e 52 minutinhos.
8: Bom dia, Juninho. Tudo de bom pra você. Feliz aniversário. Sou a Mariusa aqui da Vila Ribeiro. Adoro seu programa. Feliz aniversário.
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1: Bom dia, Juninho, sou a Vera aqui de Jundiaí do Sul, parabéns.
2: 8h54.
3: Bom dia, meu filho, Deus te abençoa.
2: Ô, primeiro mãe, Leonilda, né?
3: Porque o que você passou, né, meu filho, que Deus é muito bom, né, Nossa Senhora das Graças,
2: e
3: te cobre com o teu manto sagrado. Se Deus quiser, você vai ficar agora cada vez mais bem de saúde. Isso aí é o desejo da família Marcelina, da sua mãezinha, que nunca esquece de você. E nós todos amamos muito você, sabe? Você sabe que você mora no nosso coração. Vai sempre morar, porque você merece estar no nosso coração. Nunca esqueça que eu sempre que posso, estou de joelho orando por você. Que Deus te abençoe você, não só você, como teus filhos, tua família, mas nós agradecemos muito a Deus pela tua recuperação. É o que eu desejo. Um feliz aniversário, muitos aniversários, cada ano com mais saúde ainda. Oi, Deus te abençoe muito, muito. Nunca esqueça que nós todos amamos você. Você sabe disso.
2: Verdade.
3: Deus te abençoe.
2: Obrigado,
3: grande abraço, beijo de toda a nossa família. Principalmente da sua mãe, que te ama muito, tá? Você mora no coração da sua mãe aqui, tá?
2: Amém.
3: Fica com Deus. Que Deus te abençoe.
2: Amém. Obrigado.
4: Feliz aniversário, Juninho. Que Deus derrama muita bênção na tua vida, tá bom? Quem fala que é Maria Priscila Souza e mora em Joaquim Tavarense. E coloca uma música bem bonita aí, comemorando o dia do teu aniversário, beleza? Tchau, tchau, tchau.
2: Ok, povo de Jaquitava, obrigado pela audiência.
5: Viu? Bom dia, Juninho Queiroz. Aqui é a Janete de Ribeirão do Pinhal. Juninho, feliz aniversário, muitos anos de vida, que Deus te abençoe hoje e sempre, e que você continue a ser essa pessoa maravilhosa que você é. Eu, e em nome de todas as meninas do Cívico Militar Ruth Martinez de Ribeirão do Pinhal, desejamos a você toda a felicidade do mundo, meu querido. Um beijo, fica com Deus.
2: Ô, povo do Cívico Militar lá de Ribeirão do Pinhal, obrigado, Ruth Martinez.
5: Parabéns, feliz aniversário.
6: Bom dia, Juninho Queiroz, meus parabéns. Feliz aniversário pra você, é o Paulinho de Sindicato, Deus que abençoe sua saúde, sua família, todo mundo. Fique com Deus.
2: 8h56.

0: Agora são 8 horas e 59 minutinhos, 8h59. Bom dia para você que tá ligadinho aqui na 102.3, essa é a nossa rádio. Hoje eu atrasei um pouquinho aqui, viu, Thaís? Hoje eu atrasei só um pouquinho do programa, já vou entregar para você. São 8 horas e 59 minutinhos.
1: Oi, pai, bom dia, tudo bem? Bença, tem alguém fazendo aniversário hoje? Ô, coisa boa, hein? Feliz aniversário, viu? Que Jesus abençoe grandemente a sua vida, a sua saúde, os seus dias. Obrigada por ser esse exemplo de força, viu? De força, de honestidade, de dedicação. A gente deseja que Deus continue abençoando cada dia da sua caminhada, tá? Concedendo muita saúde, muita paz, muitas alegrias. Que Jesus realize os desejos do seu coração, tá bom? E cada dia Ele venha renovar as suas forças. Saiba que a gente tem muito orgulho de você, viu? Nós três, eu, Matheus, Léo. Que esse novo ciclo seja repleto de momentos felizes, assim como a gente sempre teve, tá bom? A gente te ama muito, feliz aniversário, que nunca falte motivo para você sorrir. E sempre celebrando a vida, tá? A gente te ama. Beijo.
0: Valeu, Stephanie. Tá aqui também a minha irmã Dayana, o Marcelo. Obrigado pelo carinho. Vambora, gente. Deus te abençoe e te proteja. Um dia abençoado. É. Peraí, tá desligado o microfone, agora sim.
2: Oi, irmão querido, bom dia, ouvintes da Rádio Difusora Pratinense. Hoje é um dia muito especial pra nossa família. Estamos comemorando o aniversário do nosso irmão querido, maravilhoso. Nosso orgulho de força, né, de coragem. Um irmão que desde pequeno sempre cuidou de tudo e de todos. Agora tem que parar um pouquinho, senão o coração não aguenta. Coraçãozinho novo, renovado, que Deus te dê muita força, muita saúde, muitas bênçãos na sua vida. Nós te amamos demais. Flávio Maior, esqueci não, feliz aniversário também, querido. Beijos pra todo mundo. Uma boa segunda-feira. Segundo e feliz aniversário, Juninho Queiroz, Fera do Rádio.
0: Bora, bora! A todos um bom dia!

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5: Opa, muito bom dia! Bom dia para você que está aí na sintonia com a nossa 102.3. É a Rádio do Povo, meu Brasil! Ah, não pode falar em Brasil, Rafa. Bom dia, Rafa Regis. Ai, o bambu tá gemendo!
6: O bambu tá gemendo! Tô aqui só de tocar.
5: Pois é. Ficaram tanto tempo tocaiando que tá aí.
7: Tomado.
5: Voltaram pra casa.
7: Remando, né? Ainda.
5: Remando.
7: Maria, gente,
5: o que aconteceu, Rafa Regis?
7: Ah, pelo amor de Deus, né? Bom dia pra você. Bom dia pro nosso ouvinte. É isso aí. Não jogamos absolutamente pi nenhuma. E aí deu no que deu, né? Deu no que deu. Resumo é isso. E tchau, geração. Um abraço pra vocês aí. Um ou outro aí será aproveitado, talvez ainda. E vambora, fazer o quê? Ah, pelo amor de Deus, é revoltante.
5: 28 anos
7: agora
5: sem
7: 28.
5: Levantar.
7: Pode
5: uma
7: colocar.
5: Taça. Já.
7: Exatamente.
5: Vamos pôr essa conta
7: já,
5: aí,
7: já, claro, tem que pôr sim, ô louco. É, minha gente, segundou.
5: Olha, é o que eu falei, nós ainda tivemos o privilégio de vir, né? Essa geração nova, que tristeza. Outra criançada, era um chororô, que eu vou te falar, né?
7: Pois é.
5: A gente já tá carimbado, mas as crianças não, né? E não
7: Exato.
5: Merecem isso.
7: Ah, não,
5: né?
7: Que fizeram com a nossa amarelinha, gente? Que fizeram com a nossa amarelinha? Mas fazer o quê? Vamos em frente, vamos lá. Quem que vai torcer pra quem? Vai torcer pra Portugal? Vai adotar alguma?
5: Eu não vou torcer pra ninguém.
7: Eu também não, eu quero que
5: vai
7: se lasque.
5: Vai tudo pra baixa da égua!
7: Boa, é isso.
5: Eu não vou torcer
7: Obrigado.
5: Pra ninguém mais.
7: Representou
5: Chega.
7: Agora.
5: Ah, Chega, passa Deus. Raiva. Oxi.
7: Ai, Deus.
5: Hoje é só alegria porque é aniversário do Fera
7: do Mar. Ainda bem que tem esse aniversário maravilhoso.
5: Ainda bem, né? Nosso amigo, aí. Companheiro Chiqueiros. De todos os dias.
7: Isso.
5: Com a sua saúde restaurada.
7: Isso.
5: Né?
7: Que presentão, né?
5: Que esse presente. Comemorar a vida. Isso sim é importante.
7: É, isso que importa.
5: Comemorar
7: Boa.
5: A vida e que Deus abençoe você com muita saúde, paz, prosperidade na sua vida. Você merece.
7: Com certeza.
5: Isso aí é um gigante do coração
7: com
5: de
7: certeza.
5: Ouro.
7: Com certeza.
5: Literalmente.
7: Literalmente.
5: Né?
7: É
5: Parabéns,
7: isso.
5: Parabéns, Juninho.
7: Parabéns, Fera.
5: Guerreiro.
7: Deus te abençoe hoje e sempre.
3: Parabéns, parabéns pra você.
5: E olha, sábado tivemos a visita do Teodoro.
7: É, que beleza, hein?
5: A dupla Teodoro e Sampaio. E sabe o que ele nos deixou aqui?
7: O que ele nos deixou aqui, Thaís?
5: Ele fez questão, falou, Thaís, vou deixar aqui. Ele viu todas as mensagens, por mais que não desse tempo de colocarmos todas as mensagens que chegaram no sábado. Pessoal, fã da dupla Teodoro.

0: Boris Sampaio. Mas ele falou assim, eu faço questão, diante de todas as mensagens que eu recebi hoje aqui, de deixar uma camiseta da dupla Teodoro e Sampaio.
1: Ó, embaladinha aqui, gente.
0: Pra sortear pra você linda. E pra participar, Rafa Regis.
1: Nome completo e a cidade, bomba esse WhatsApp, vamos resgatar essa alegria, né? Porque a seleção nos tirou, mas olha, já vamos começar a semana com esse sorteio maravilhoso. Camisa bonita, cara.
0: Pois
1: olha.
0: É, lindíssima, né?
1: Legal, estampadona aqui com o Teodoro
0: e
1: Sampaio.
0: E aí aproveitou também.
1: Legal.
0: Pra lançar as músicas, né? Amigo da Onça.
1: Certo.
0: Que, olha, um sucesso.
1: Já é sucesso.
0: Já é sucesso.
1: Com certeza.
0: E mais uma outra música também, que foi feito, né? A Casa do Meu Bem. O lançamento aqui na Difusora.
1: Que legal.
0: Também. Neste final de semana.
1: Que maravilha.
0: Então, um abração aí, o Jacó, pessoal que trouxeram aí o Teodoro.
1: Legal.
0: Aqui em Santo Antônio, como ele falou, para fazer esse lançamento, eu tenho que vir em Santo Antônio da Platina.
1: Claro,
0: né?
1: Sua terra natal aí, que beleza.
0: E agora são 9h10, vamos puxar o calendário, saber
1: vamos
0: o que
1: lá.
0: Se comemora hoje essa vamos. Gripe que não sai
1: ai,
0: de mim.
1: Ai, meu Deus, sai! Sai!
0: Sai, Zica!
1: E hoje é o dia. Cadê o efeito?
0: Primeiro, quantos dias faltam
1: para
0: terminar o ano?
1: Até esqueci. Ai, faltando 178 dias para acabar o ano, Thaís.
0: Lua cheia.
1: Lua cheia. E hoje, dia do. Beijo nesta segunda-feira.
0: Hoje também é o dia da fauna.
1: Hoje é o dia, não gosto. Hoje
0: eu
1: é o dia do temaki.
0: Adoro.
1: É.
0: Hoje é o dia das zoonoses.
1: Aí, ó, já vou nesse aqui. Você vai no temaki, eu já vou no frango frito.
0: Hoje também é a data da criação do IBGE.
1: Muito bem. Olha, foi num dia 6 de julho que teve início a banda dos Beatles.
0: Hoje também é o dia da vacina contra a raiva.
1: Olha, hoje é o dia... Essa é boa. Da capa de guarda-chuva.
0: Hoje maravilha. Também se comemora o dia do controle de tráfego aéreo.
1: Hoje é o dia do início da rede 5G no Brasil.
0: E também mais uma data como essa, né? Que a gente está aí, como eu disse, comemorando o nível do nosso
1: que
0: fera isso, do rádio,
1: que
0: Juninho
1: entrar.
0: Queiroz.
1: Esse é do nosso calendário.
0: Esse é do nosso, né? 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
0: Paraná Assessoria, Paraná Banco.
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0: 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E agora são 9h12.
1: Então simbora com sorteio e tudo, hein? Vamos lá, Teodoro e Sampaio, amigo da onça.

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0: 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Agora são 9h18 e está chegando
1: as previsões do horóscopo nesta segunda-feira, meu amigo Ariano, minha amiga Ariana. Esta manhã vai cobrar responsabilidade em algum assunto aí da casa ou da família. Valerá encarar com maturidade em vez de empurrar com a barriga. A energia, coragem e poder pessoal voltarão à tarde. Será um bom momento para determinar planos de longo prazo e saber com quem você poderá contar. Amor com mais paixão e novidades do par.
0: Oi, Taurino, Taurina, bom dia. Previsão hoje, segundo os astros, para você. Olha só, encare logo cedo um compromisso que causa preocupação e comece a semana com mais disponibilidade para os relacionamentos. E será também um ótimo momento para curtir umas férias com a família ou reencontrar pessoas queridas que andaram distantes. À tarde, desacelere e esvazie a mente. Visualize as mudanças que você deseja na carreira e é hora de você decidir investimentos.
1: Agora é com você, geminiano. Agora é com você, geminiana. Um ótimo dia.

0: Responsabilidades sérias pediram atenção agora no período da manhã. Dê atenção aos detalhes e não decida no automático. À tarde, a vida social ficará agitada com convites de amigos, encontros animados e novidades motivadoras. Com Marte em seu signo, canalizar o excesso de energia na atividade física vai diminuir a ansiedade e a impaciência. Aproveite, circule!
1: E atenção... Oi, Câncer, bom dia.
0: Ai, bom dia.
1: A previsão hoje, segundo os astros, é que um obstáculo logo cedo vai pedir maturidade e paciência. Pense a longo prazo, planeje os próximos passos na carreira e mudanças poderão acontecer de dentro para fora e proporcionar maior equilíbrio emocional. À tarde virão compensações pelos esforços. Fique de olho em uma oportunidade profissional e financeira que vai unir o útil ao agradável.
0: Agora é com você, Leonino, Leonina, um ótimo dia.
1: Bom dia.
0: Cobranças sérias marcarão o início do dia, uma responsabilidade que pesa ou um limite a respeitar. Relações serão desafiadoras, encare com maturidade e não conceda demais. À tarde, a vontade de expandir e de se aventurar em novas experiências vai incentivar passos maiores na carreira e na vida pessoal. Acerte a documentação e finalize um ciclo.
1: Oi, Virgem, bom dia. Previsão hoje, um compromisso financeiro ou uma cobrança vai pedir atitude pela manhã. Resolva com agilidade e melhore a sua organização. A tarde vai trazer emoções fortes e planos de mudança. Encare o que precisa transformar na sua vida íntima ou aprofunde um vínculo. Será um bom momento para curar antigas dores e renovar os sentimentos. Carreira está em ascensão, são as previsões e daqui a pouco...
0: As últimas para você, não perca!
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1: E agora são 9h23. Lembrando que hoje estamos sorteando aqui no nosso programa uma camiseta
0: da dupla Teodoro e Sampaio, minha gente. Nome completo e a cidade. Vamos fazer aí no finalzinho do programa, né? O sorteio desta linda camiseta.
1: Pois é, então vai participando aí com a gente, mandando o nome completo, cidade. Boa sorte pra você. Aquele bom dia pra quem já está na sintonia, interagindo com a gente.
0: Bom dia.
2: Bom dia, Thaís e Rafa. Fazer o quê, né? Pois é, agora vou cuidar da minha saúde, porque a seleção deixou sequelas.
0: É.
2: Caramba, hein?
0: Por aí.
2: Brasil. Mas

0: Vamos que vamos, né?
1: Vamos.
0: Às vezes eu fico pensando.
1: Ai, ai.
0: O que que acontece na hora que esses meninos vestem a camiseta?
2: Eu não sei.
0: Do Brasil,
2: eu
0: não é possível.
2: De verdade.
0: Eu sou leiga futebol, quem entende mais é meu filho. Mas sinceramente, eu olhando o jogo ontem, eu não sei o que que aconteceu com eles, não. Porque a humildade daquele Haaland, se é que falei o nome certo?
2: Falou.
0: Não pegou a bola, mas na hora que pegou, me faz dois gols e manda o Brasil pra casa.
2: Tranquilo.
0: Remando.
3: Remando.
0: Né?
2: É isso.
3: E mandando aquele alô também para as...
2: as Fubicats, né, Suzy? Um abraço pra você. É isso, foi o que aconteceu, Suzy, sem mais acrescentar. Aí, olha, uma galera participou. Meu Deus do céu, Thaís. Olha isso aqui, tá que tá, viu? Depois colocou o Neymar, piorou, tá dizendo. A Maria de Fátima Zacarias, aliás, ou a Celina Tomé, eu nunca sei quem é.
3: Aonde?
2: Aqui, ó, a Celina Tomé, ela assinando aqui como Celina Tomé, mas aqui tá Maria de Fátima Zacarias, enfim.
3: Uhum.
2: E é verdade mesmo, viu? Depois colocou o Neymar, Noruega ficou mais ainda com a bola.
3: Ô, Cris, bom Cris. Dia pra você, tá mandando aquele parabéns hoje pro Fera do Rádio e já colocando também o seu nome no sorteio. Oi, Fioca.
4: Bom dia, Thaís, bom dia, Rafa, manda aí um alô para Rita de Cássia, Nina Hortense, Maria Suzeli, Catiane, Viviane, Edilane, Zenilda, Fátima de Cotiguá, Eva Restinato, Marley, Raimunda, Nair, Saúde, Fininha, Cristina, Neiva Queiroz, Deusana.
3: A Lucimara Dias desejando uma ótima e abençoada segunda-feira e disse, Rafa, acabou a Copa, né? Terminou uma palhaçada, a Copa pro Brasil, né?
2: É.
3: E já começa outra palhaçada.
2: É.
3: Eleições. É. Eu vou falar pra você, viu?
2: Ai, meu Deus do céu.
3: Meu Deus. Bom dia, japonês.
5: Bom dia, Thaís. Bom dia, Rafa Regis. O japonês. Estou pegando no capo gatambu de vermelho e preto. É... Sim, se você permitir, eu te pedi uma música, Thaís. Eu fiz o... É... O meu patrão é pro Sidney. Também fez o... É... Outro patrão meu também. É... É pro Cortoso. E só. Tchau, Thaís. Tchau, Rafa Regis.
2: Um abraço.
5: É meu pro Brasil. O Brasil se fudeu, o Brasil.
2: Aí, ó.
5: É isso aí.
2: Aí, a tchau, gente deixa tchau. O cara falar pro cara falar palavrão, tchau, o seu tchau, palhaço.
3: Que é isso?
2: Caraca, você é tonto, rapaz. Respeita os ouvintes aqui da rádio. Ah, vai falar palavrão aqui.
6: Bom dia, Thaís Silva. Nossa, bom dia, Rafa Reis.
2: Fala, aqui Roberto.
6: É o Roberto, Três Corações. Gostaria de uma música com Teodoro e Sampaio aí. Vou beber de novo e põe eu pra ganhar a camisa do Teodoro Sampaio aí. E ofereço essa música pro nosso amigo Juninho Queiroz, que tá fazendo aniversário hoje. Que Deus abençoe a vida dele e a vida da família dele. Um feliz aniversário, Juninho Queiroz. Falou, Thaís Silva. Fica com Deus, filha. Falou, Rafa Regi. Fica com Deus, filha.
2: Um abraço,
3: Roberto. Anete também. Abençoada segunda-feira, Thaís e Rafa. Se possível, envie meus cumprimentos pelo nível de hoje das pessoas e que a gente pede que Deus conceda muita saúde e paz, muitos anos de vida ao lado dos seus familiares. Parabéns pro Juninho Queiroz. Hoje também parabéns pro Padre Rosinei Tonietti
2: e Rosinei.
3: O ex-prefeito Flávio Maior.
2: Parabéns a todos.
3: Aniversariantes.
2: Parabéns pra todos, que Deus os abençoe. Aliás, que mês de julho, hein? Tá só começando.
3: Bom dia, Valdir Santos, mais conhecido como...
2: Valdir Bahia, um abraço pra você.
3: A Roseli Lapa, dos Santos Pereira, lá de Baiti, já participando do sorteio.
2: Ai, ai, quem mais tá por aqui? Lá no Colina Verde, a Rosa, sempre oferecendo um sucesso pra uma pessoa especial.
3: Quem mais?
2: Quem mais aqui chegando, tá participando do sorteio, a Jéssica Firmino Barbosa, pessoal lá do sítio... Boa Vista, Ribeirão Bonito. Um abraço, Jéssica.
3: Valeu, a Deise Cristina Gonçalves, lá de Guapirama. Oi, Jurandir. E...
7: Bom dia, Thaís. Bom dia, Rafa. É nós, encarando o tapetão preto mais uma vez. Partiu, Ribeirão Claro, buscar os carros que eu deixei lá. E vai, Corinthians!
2: Ai,
7: que esse
2: Deus.
7: Brasil não tá com nada, essa seleção. Pelo amor de Deus. Foi meu nome no sorteio aí. Jurandir Loyola de Souza. Tchau, obrigado.
3: Valeu, bom dia.
8: Boa. Bom dia, Juninho Queiroz. Aqui é a Rose da Vila.
3: Rose, já
9: oi, Thaís, Rafa. Bom dia. Sou a Luzia Tavares, sou a Rafa da Vila Ribeiro.

0: pros trips, tocar música e eu seguirei. Essa eu tenho o prazer de oferecer pro Juninho Queiroz pelo aniversário e pro Flávio Maior, e desejando a eles toda a felicidade do mundo e que Maria esteja sempre à frente dele, Nossa Senhora das Graças, proteja. E falar pro Juninho que tá fazendo muita falta no programa, na cidade e no sertão. Tá precisando dele voltar, viu? E se me atender, muito obrigado. Quero mandar para a Odete da Fazenda Curitiba. Que Deus abençoe ela e a família toda.
1: Eu sei, viu, que o Juninho sente falta, mas tem que ter uma folga, né?
2: É, né? Dá um respiro também.
1: Bom dia, feliz segunda-feira, aniversário do Juninho, quem está mandando a dona Eli Braga.
2: Muito bem, também quem está por aqui, a Landa Feliciano, um abração também para o Fera do Rádio, o primo dele, né? O Juninho primo. É, da Landa, completando aniversário, os parabéns de toda a família Feliciano. Valeu, Landa.
1: Bom dia!
3: Oi, Rafa. Oi, Thaís. Tudo bem? Quem fala aqui é Maria Aparecida de Souza e moro em Joaquim Tavares, conhecida por Cidinha. Gostaria que você pensasse uma música para mim, da Ana Castela, e Perfume Cheiro de Mato. Eu ofereço pra Fatinha, pra Claudete, pra Celina e pra Valdenice, tô de Catiguá. Infeliz pra vocês e da rádio. Se você me atender, muito obrigado. Eu tô triste, o Brasilzão perdeu. Perdeu feio, hein, Ralf?
2: Estamos todos.
3: Eu, hein?
2: Ai, ai.
3: Tchau,
1: Cidinha. Bom dia para Maria do Carmo Duarte da Cruz, de Baiti.
2: Um abraço também aqui para o Luiz Fernando da Silva, participando do nosso sorteio.
1: Bom dia para Valderi Pereira dos Santos, ouvindo a nossa programação.
2: Val Arruda tá participando, Val, tudo certo.
1: Aparecida apareceu.
2: Apareceu, um abraço. Como é que é? Netinho.
1: Tadinha, tá vendo?
2: Eu fico com muita dó das crianças.
1: Fico com dó das crianças mesmo. Também, né? Feliz aniversário também. Manda aí a Roseli Maria dos Santos Silva e o Roberto, né? Vovó e o vovô Gungu participando do sorteio, mandando também os parabéns para o Juninho Queiroz.
2: Muito bem.
1: Bom dia, Deusana.
2: Não falou hoje.
4: Bom dia, Thaís. Bom dia, Rafa.
2: Bom dia.
4: Eu mandei mensagem pro Juninho, do aniversário dele.
2: Sim.
4: Mas eu não mandei a música. Toca Maria, passa na frente para ele. Que Deus abençoe muito.
2: Amém.
4: Beijo, Thaís.
1: Beijão. Rita, 9h32.
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2: Bom, e agora são 9:38. 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
0: E agora são 9h40, tá chegando as últimas previsões.
1: Vamos lá então com você, Libriano. Vamos lá com você, Libriana. Um ótimo dia. Parcerias poderão cobrar atenção logo cedo. Encare conversas sérias, desfaça mal-entendidos ou ajuste a agenda para dar conta do aumento de demandas. Tente fazer o que precisa, mesmo sem vontade. À tarde, o clima dá uma melhorada muito com relações calorosas e diálogos que vão criar maior proximidade. Inicie um curso ou um acerto de documentos. Escorpião.
0: Oi, Escorpião, bom dia. Trabalho e saúde pedirão disciplina pela manhã. Cuide do corpo, resolva uma demanda que pesava. À tarde, você terá mais energia e disposição para agir. Com a rotina organizada, será mais fácil vencer os desafios e ampliar conexões profissionais. A carreira seguirá em ascensão, mesmo se você estiver de férias. Poder de influência está em alta para você. Sagitário.
1: Agora é com você, Sagitariano. Agora é com você, Sagitariana. Um ótimo dia. Filhos, romance ou um projeto autoral poderão cobrar responsabilidades logo cedo. Solte a criatividade e encontre soluções originais. O dia vai trazer momentos mágicos no amor em uma viagem ou evento cultural. À tarde, a energia se renova com encontros encantadores e novas motivações. Mudanças serão positivas. Reinvente a vida e dê crédito aos sonhos.
0: Oi, Capricórnio, bom dia. Arrume suas bagunças na casa e nas emoções. Demandas da família poderão alterar planos e decisões de moradia. Conte com atitude e soluções geniais para conciliar seus vários interesses. A atividade física será fundamental para manter o humor e humor bem equilibrado, né? Já cumplicidade e carinho no amor.
1: Agora é com você, Aquariano. Agora é com você, Aquariana. Um ótimo dia. Isso, vamos lá. Mensagens e combinados pedirão cuidado pela manhã. Confirme compromissos, confira entregas, endereços, materiais e evite afobação nas reuniões de trabalho, entrevistas e apresentações. O dia vai trazer conquistas pessoais importantes. Novidades dos filhos ou do par vão animar o clima. Marque presença nas redes e amplie sua audiência.
0: E para finalizar, oi peixes, bom dia. Dinheiro e orçamento pedirão pés no chão pela manhã. Organize as contas, evite gastos fora de hora. Lua em seu signo no início do dia amplificará sua sensibilidade. Então foque nas emoções positivas e crie mais empatia nas relações. A tarde vai trazer mais entusiasmo e clareza e aproveite para dar sequência em uma negociação imobiliária ou familiar. São as previsões, horóscopo de hoje, muito mais para você.
1: Amanhã, não perca!
0: Bom, e agora são 9h43, é hora de falarmos, Rafa Regis?
1: Sim! Ih, sério? Não.
0: A Copa ainda acontece,
1: verdade,
0: né?
1: Verdade.
0: Brasil não está em campo mais, mas a Copa está aí. Tá falando há pouco tempo com você sobre os jogadores da Colômbia, assim como eu, estão numa gripe terrenha, rapaz.
1: Justo agora, e também na reta final da Copa. Oh, meu Deus do céu. Pois é, seleção colombiana, então, que vai enfrentar agora a Suíça e pode ter daqui a pouco até a Argentina, se ela continuar também na Copa, né? Pela frente, então. Que momento, hein, Colômbia?
0: Um surto de gripe e vem preocupando, né?
1: Exato.
0: Vírus muito forte, a seleção colombiana vive um problema inesperado. Antes, justamente dessa partida contra a Suíça pelas oitavas, um surto de gripe. Alguns jogadores da equipe contraíram o vírus e a questão sanitária já causou mudança na estratégia diante de Gana em um duelo da segunda fase.
1: Já foi pesado, a Colômbia ganhou só por 1-0, jogou bem até, mas realmente ninguém merece, né? Meu Deus do céu. Bom, vamos falar dos jogos. Tem jogos hoje, então, você ainda vai... só que é o seguinte, a Thaís bem falou, a Copa continua e continua com belos jogos, viu? Hoje, inclusive, tem Cristiano Ronaldo, né? Portugal vai a campo diante da Espanha.

0: fazer este clássico maravilhoso.
1: O gajo
0: tá querendo agora. Ele tá assim, uma fome de título impressionante. Mas é claro que tem que passar primeiro pela Espanha, que tem Lamine Yamal, que é um baita jogador também. E às 21 horas tem Estados Unidos e Bélgica. Olha, dois anfitriões já deram adeus, né? Canadá e México. E hoje os Estados Unidos seguindo, tentando seguir em frente diante da Bélgica.
1: E aí?
0: O que mais?
1: Falando em Estados Unidos. Decisão sobre Balogun gera incômodo dentro da FIFA sobre isonomia na Copa, Rafa Regis.
0: Olha, é um tema que ficou delicado, né?
1: O governo Trump ligou para Infantino para reverter essa suspensão. O que você acha? Isso...
0: Então, o que acontece? Essa decisão?
1: Se manda e desmanda que... Os Estados Unidos têm feito durante essa Copa.
0: Eu acho que passou do limite, né? Eu acho que não é por aí. É o seguinte, vou até usar novamente o exemplo, o lance do Messi, lá naquela primeira partida da Argentina, diante da Argélia, que muitos, né, ele deveria ser expulso. Ele deu uma entrada ali, aquela pisada na panturrilha do adversário, não aconteceu nada. O Balogun foi expulso num lance muito similar. A diferença é que o adversário ainda vira o pé. Foi até um pouquinho pior. E aí, foi expulso.
1: Enquanto o Messi não foi expulso, enquanto o Infantino também comemorava a vitória da Argentina, porque eu acho que como presidente da FIFA ele tinha que ser neutro. Não,
0: tem que total,
1: né? Total neutralidade.
0: Exatamente.
1: Goleiro norueguês explicou farpas com o Neymar. Disse que toda aquela farpa ali foi pra querer entrar na cabeça do Neymar durante o pênalti.
0: É, quase conseguiu. Na verdade conseguiu, né? Porque o Ney foi querer peitar ele depois que fez o gol. Pega a bola, vai pro meio de campo, o menino Neymar, enfim.
1: Ancelotti desmontou o Brasil ao ceder apelo popular por Neymar e o Endrick. O que você acha?
0: Aí é uma questão de opinião, mas eu acho que não. Já pensou se a gente tivesse sido eliminado? Que nem, estamos aqui hoje tristes pela eliminação. Sem o Neymar, aí ia ficar aquela coisa, né? Ah, porque o Neymar, se tivesse levado o Neymar.
1: Uhum. A gente tá vendo aqui os críticos, né, de futebol, bem dinâmica a entrada de Neymar contra a Noruega, que gerou uma queda de rendimento da seleção. Aí a gente vê outros falando, a Copa do Mundo de Neymar foi um sucesso. Enfim, tá todo mundo assim, sem saber.
0: Exato.
1: O que
0: pra mim deixa ele sem culpa nessa eliminação, de verdade. Eu não consigo colocar ele aí como um alvo. Ah, não, fomos... Não, acho que não. Eu acho que nessa minha opinião, sei que cada um tem a sua, mas na minha opinião foi feito o que deveria ter sido feito mesmo.
1: Você acha que também um dos problemas foi a posse de bola?
0: Ah, isso sim. Pelo amor de Deus, eu nunca vi uma seleção se apequenar tanto como a da eliminação de ontem. A bola só com a Noruega, e os caras toca, tá tudo tranquilo. E nada, o Brasil não deu um bote. E mesmo jogando mal... criou chances de matar a partida. Foi um negócio maluco. É isso que dói nessa eliminação. Mas o Brasil se apequenou.
1: O que você acha também do escolhido para bater o pênalti? Que o quê?
0: Também não
1: entendo.
0: Terceira
1: vez que bate um pênalti na vida.
0: Incrível. E cair, pra mim, faltou a personalidade de Vini Júnior de pegar a bola e falar, opa, deixa isso aqui comigo. Faltou o Ancelotti também. Mas que o Ancelotti que decidiu pelo Bruno Guimarães, né? Mas pra mim tinha que ser Vini Júnior. Pênalti é aquele negócio, né, Thaís? Se o Bruno Guimarães faz, a gente poderia quitar na maior alegria com a classificação, porque eu acho que mudaria o jogo. Mas não fez, né? Mas eu também não optaria por ele pra bater esse pênalti, não. Pra mim tinha que ser o Vini Júnior.
1: Tá aí os destaques de hoje falando de Copa do Mundo.
0: Ela segue.
1: E agora são 9h48. 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
2: 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Rafa Regis, eu sei que você tá triste, nosso Brasil perdeu, mas vambora, né?
1: Não fala
2: nós
1: com o Rafa hoje.
2: Aproveitar agora não. E vender muito aqui, porque tá frio. E o Brasil foi embora? Não tem problema. Nós continuamos aqui firme e forte. Valeu, abraço. Pessoal da região, tem ajuda na despesa

0: da passagem do seu combustível.
1: Aí o João com as novidades.
2: Boa,
1: da
2: João.
1: 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Agora são 9h50. Um bom dia para quem já está aí na sintonia mandando... Boa. O seu alô para fazer esta programação acontecer. A Deusana tá chegando com a piada do dia, ai, viu? Ela disse que a piadinha hoje é engraçada.
2: Vai,
1: a Val Arruda já tá aí se preparando, né, Val? Pra piada da Deusana hoje. Cadê ela?
2: Tá aqui. A Val Arruda? Ou a Val
1: Rosa? Deusana.
2: A Deusana sumiu?
1: É, a Val Rosa, a Val Arruda também por aí.
2: As
1: Val adora as piadas da Deusana, né? Vamos lá com a piadinha do dia, Deusana.
3: Bom dia, Taizinha. Bom dia, Rafa Regi. Passei rapidinho aqui, mas tarde tem a piadinha aí. Já vai ser bem ensaiada a outra aí.
2: Ah, então tá.
3: Pra sair no pente aí. Aí, povão branense, é o povão lá da beira do Cisa lá, hein? Ô, Adriana, que mora lá também. Ô, chega aí, aí. Minha fã no mundo, não deixa a hora que eu chego pra dar um salve aí na 102.3, hein? Adeus, Aninha. Opa, a mãe da Carol, né? Ah, tudo
2: não
3: bem,
2: vai fazer
3: aí?
2: Piada, não.
3: Ô, Regina,
1: hoje não tem
3: aí,
1: piada.
3: Só tudo pra mim. Também. Tudo bom com você aí? Minha fã no mundo.
1: Cadê a piada, chega aí,
3: onde foi o aniversário da minha filha, a Luana, também, que Deus dá muita saúde pra Luana. Aí. Vai esperando o rato fazer aniversário.
2: Sobrou
3: hoje.
2: Sobrou pra mim, até. Calma aí, chega aí, vô. Aê, parabéns, Luana. Parabéns pra você. Felicidade, saúde, muita paz, tudo de bom.
1: Bom dia também pra Patrícia de Oliveira, já colocando o seu nome, o da família. Quem quer participar também aqui do sorteio?
2: Quem? Vani Ribeiro da Costa, um abraço pra você.
1: Bom dia, Thaís e Rafa, estou ouvindo hoje, também é o dia da raiva, né?
2: Colocando
1: depois de
2: uma,
1: ontem.
2: É, um
1: abraço aí quem está ouvindo a nossa programação,
2: Rosângela, um abraço pra você.
1: Quem mais?
2: Quem mais tá com a gente? A Maria de Fátima dos Santos, lá do Aparecidinho 3, tudo certinho, nome completo, cidade.
1: A Valquíria também, já mandando pra
2: boa,
1: nós aqui. Tá falando meu nome no sorteio da camiseta. Vai ser meu presente de aniversário, dia
2: aí,
1: 16
2: mas...
1: agora.
2: Eita, nós,
1: o Cleverson Melo já tá mandando aqui, ó. Tá chegando dia 29.
2: Ei, Cleverson, quanto tempo? Um abraço.
1: Tá de gente boa.
2: É isso aí. Simone Nalema. Simone Nalema com lá de Japira. Um abração pra você também.
1: Valeu. Já mandando aquele bom dia pra também concorrer à promoção. Temos ele, Paulo Osório da Silva.
2: Boa, Paulo.
1: Pra vocês aí, muito obrigado, um ótimo dia. Quem mais?
2: Quem mais tá com a gente? A Dalva Maria de Jesus, aqui de Santo Antônio. Quem mais? Marina?
1: Marina Carvalho.
2: Ô, Marina.
1: A Marina tá parabenizando sua filha Larissa Jacob.
2: Ah, sim. Que nos representou aí muito bem na Fez Café. Olha, sendo a campeã dos três tambores, que bacana, parabéns.
1: Olha,
2: Larissa.
1: Parabéns.
2: Aí sim, Deus
1: tudo
2: abençoe.
1: Tudo de bom pra vocês, Benedita Soares Dionísio.
2: Muito bem, quem está com a gente também, lá
1: Isaura
2: do Mato Grosso.
1: Isaura Rosolém.
2: É Isaura, um abraço.
4: Amor, vamos dar bom dia pra Thaís, pro Rafa, pra turminha toda lá. Vamos. Oi, bom dia Thaís, bom dia Rafa, bom dia Alexandre, bom dia turminha toda aí. Bom dia pras amigas, participantes, bom dia pros meus irmãos, irmãos, sobrinho, sobrinha, cunhada, bom dia pra minha turminha toda, Luzia, mais Cecília, família dela, bom dia pra todo mundo ser calçado, pro João. Ô Thaís, eu vou fazer igual você, eu não vou torcer pra mais ninguém. Ah, tô com os dedinhos tudo duro, tá? Dedinho cruzado pro Brasil. Eles pisaram na bola, pelo amor de Deus.
1: Pisaram mesmo.
4: Vou fazer igual você, eu não vou torcer pra mais ninguém. Vou ficar na minha. Ô Thaís,
1: só
4: fica com Deus, o céu, Rafa, todos aí, uma abençoada segunda-feira e até amanhã, se Deus quiser. Alberto Souza falando pro tio Jacarezinho. Tchau.
1: Tchau, Loro. Oh,
2: tchau, Loro.
1: Loro tá triste.
4: Tchau, Thaís. Tchau. Tchau. Tchau.
1: Até o Louro tá com preguiça hoje.
2: Não, o Louro tá revoltado.
4: Tchau, Louro.
2: Aí,
4: tchau, país.
2: Tchau.
1: Tchau. Olha lá, viu? Bom dia, Rita de Cássia.
5: Bom dia, Thaís e Rafa. Tudo bem? Aqui é a Rita de Cássia, de Jacarezinho. Manda um abraço pra minha mãe, Dirce, Aparecida do Móveis Adelino, Adriana da Adri, Mestre, Deusana, Neiva, Cris, Ângela Foca, Dona Lala da Vila Rosa, Ana Maria da Vila e Rosângela da Eva Porto.
1: Eita, danada! Tô assim também!
6: Bom dia, Thaís. Bom dia, Rafa. Tudo bem? Aqui é a Rosana. Toca uma música pra mim do Eduardo Costa. Eu queria falar assim pra Roseli, pra Neuza, pra Adriana lá de Esquira Campos, pra vocês da rádio e pra todos os ouvintes. Coloca eu aí no sorteio. Rosana Pereira Nunes.
1: Valeu, um bom dia quem está com a gente também.
2: Muito bem, a Lourdes Gomes, também aqui de Santo Antônio da Platina. Um abraço pra você, Lourdes.
1: Tudo de bom e agora já mandando o seu recado, Benedita, Ilana Benedita Mendes Menezes, de Santo Antônio da Platina. Um abraço, bom dia pra vocês.
2: Cleusa Lopes de Oliveira, um abraço também, boa sorte.
1: Bom dia pro Padeiro, também ligado Ronaldo. Com a gente lá no Ponto do Pão, Ronaldo.

0: Quem
1: bom dia, Thaís, bom dia. Ô, Thaís, eu fiquei tão triste do Brasil, com o Brasil, viu? Misericórdia. Que será isso que aconteceu com ele? O que aconteceu com o nosso Brasil? Meu Deus, de 3-0 o Brasil faz uma cagada dessa. Meu Deus, tristeza, viu? Fiquei bem triste. Meu Deus, muito bom. Thaís, manda uma música pra mim. No Milionário Zé Rico, Chave da Vida.
2: Valeu, querida. Um beijo a Zeneide Pereira, lá do Monte Real, ligada com a gente, assim como ela.
0: Ela, Maria dos Anjos, um abraço pra você. Valeu.
2: Bom dia, quem bonito. Mais aqui? A Terezinha Aparecida Vernier.
0: A Letícia Aparecida Batistucci também está participando.
2: Bom dia para Marilda Coimbra, dizendo que vai torcer para Portugal.
0: Bom, é o que nos resta. E também ele, Sidney da Guadaria, um abraço para você.
2: Bom dia para Helena Bukalovski, lá
0: boa
2: de
0: Helena. Quem mais? A Aparecida Solari lá do Monte Real também com a gente.
2: A Delvina Patrícia de Oliveira, pessoal do Aparecidinho 3.
0: Muito bem, a Joselaine lá de Conselheiro Mairinque, um abraço pra você.
2: Nilva Solari lá no Pavão 3.
0: E também por aqui, Flávio, como é que é? Não, eu sou Flávio Marco, é o aniversariante. Quem tá mandando a mensagem?
2: Parabéns pro Juninho, para o Flávio Maior,
0: Rosana.
2: Que é a Sheila Rosana.
0: Um abraço, Sheila, isso.
2: Um abraço. Bom dia também aqui pra nossa ouvinte Benedita, a gente já mandou. Mandamos e chegou ele.
3: Fala. Bom dia.
2: Ó, tristeza.
3: Só tem um comentário. Essa geração do Hexa. Hexa sem título.
0: É isso?
2: Só isso?
0: Só?
2: Então
0: tá
2: só
0: bom.
2: Isso,
0: é certo, é. Somos Hexa. Hexa sem título.
2: Pessoal, lá do Vô João, um abraço aí, isso, sucos.
0: Suco Vô João.
2: Um abraço branco. E agora são 9h56. 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
2: Bom, e agora, Rafa Regis?
0: Ó, oh, já rufou os tambores?
2: Opa! Quem fatura hoje essa camiseta da dupla Teodoro e Sampaio, Rafa Regis?
0: Atenção, atenção. Vamos ver se fez tudo certinho aqui. Nome completo, a cidade. Você... Nem Neiva Queiroz, olha! Neiva Rodrigues de Queiroz, fala sério, hein?
2: Neiva, você faturou hoje essa camiseta. Beleza.

0: É o Doris Sampaio e é só passar aqui na recepção para buscar aí a sua camiseta. E muito obrigada a todas as mensagens que chegaram hoje.
1: Embaladinho aqui, ó.
0: E obrigada, dupla Teodoro e Sampaio, por colocar
1: sucesso
0: também
1: sempre,
0: essa
1: né?
0: camiseta aqui à disposição. Bora, Rafa!
1: Vambora, tá chegando o padre Reginaldo Manzotti com o programa Experiência de Deus, meio de meia, a tarde é nossa.
0: Tchau, gente. Fiquem com Deus e

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1: Como é que foi seu final de semana, querido filho, querida filha? Foi tudo em paz, pelo menos nós desejamos e pedimos as bênçãos de Deus para o final de semana, sem briga, sem discórdia, sem desavença. E aí, você foi à missa? Espero que sim. Sempre começa segunda-feira lembrando, semana com a missa é semana com a graça de Deus. Filhos amados, povo querido, nós continuamos neste mês de julho, mês de Nossa Senhora do Carmo, madrinha da obra Evangelizar é Preciso, mês do Santíssimo Sangue de Jesus, e nós estamos em plena novena, São Bento, rogai por nós. Saúdo a todos, a partir da Rádio Evangelizar, de onde tudo começa, as rádios irmãs, cujos nomes cito neste momento.
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1: Gente, ânimo, povo de Deus, coragem. Não é mais uma semana, não é mais uma segunda-feira. Obrigado, Senhor, por eu estar vivo. Acorda, povo de Deus. Saúdo pela TV Evangelizar, sinal digital em todo o país, em várias cidades, canal aberto, YouTube, Padre Manzotti Oficial, pelo aplicativo da Associação Evangelizar é Preciso e todas as plataformas digitais. Vamos lá, gente. Peça uma fé inabalável. Vai, sacristão, deixa rolar mais um pouquinho. A fé não é ausência da dor. Acredite nisso. É saber onde ancorar. E ancorar em Jesus Cristo é o melhor caminho. Mesmo em meio à tempestade. Minha fé inabalável. Dai-me, Senhor, esta fé inabalável. A minha fé em Deus é inabalável. Em nome do Pai, do Filho e do Espírito Santo. Amém. Enquanto Jesus estava falando, um chefe aproximou-se, inclinou-se profundamente diante dele e disse: minha filha acaba de morrer. Mas vem, impõe a tua mão sobre ela e ela viverá. Para pensar. Uma filha acaba de morrer. Como você reagiria para este homem deixar a filha que acabara de morrer?

Ir até Jesus é porque tinha muita fé. Você compreende isso? E fica um questionamento. Nas horas mais difíceis da tua vida, a quem você recorre? Você deixa o desespero tomar conta? Aprendamos com esse primeiro gesto, mas não é tudo. Jesus levantou-se e seguiu junto com seus discípulos. Nisto, uma mulher. Agora vem um outro fato. Uma mulher que sofria de hemorragia há 12 anos. Veio por detrás e tocou a barra do seu manto. Ela pensava consigo: se eu conseguir ao menos tocar no manto dele, eu ficarei curada. Pensa nisso. Se eu tocar ao menos no manto de Jesus, eu ficarei curada. Jesus voltou-se ao vê-la e disse: coragem, filha, tua fé te salvou. E a mulher ficou curada a partir daquele instante. Chegando na casa do chefe, o primeiro personagem, Jesus viu os tocadores de flauta e a multidão alvoroçada. E disse: Jesus disse, retirai-vos, a menina não morreu, está dormindo. E começaram a caçoar de Jesus. Quando a multidão foi afastada, Jesus entrou, tomou a menina pela mão e ela se levantou. Essa notícia se espalhou por toda a região. O evangelho de hoje fala de duas curas: uma ressurreição, uma reanimação, para ser mais preciso no termo, e uma cura de uma mulher com hemorragia. O que você quer pedir a cura hoje? Senhor Jesus, eu peço, eu clamo. Estende a sua mão, Jesus, sobre mim, sobre a minha enfermidade. Qual é a tua enfermidade? Fala com Jesus. A mulher estava com hemorragia. A filha do homem estava morta. Veja, um caso extremado de morte. Você, o que quer pedir a Jesus? Diga com confiança: Jesus, eu te peço essa graça. Eu sei que eu não mereço. Tenho consciência das minhas misérias e até da minha falta de fé. Mas por teu amor, eu clamo ao teu amor. Eu clamo à tua misericórdia, Jesus. Estende a tua mão, Jesus, e toca em mim. Estende a tua mão e toca em mim, Jesus. Tire essa doença grave. Tire essa doença crônica. Jesus, toca em mim. Eu preciso ser curado. Preciso tanto ser curado. Cura da depressão, peça para Jesus. Você que está sentado ali nesse sofá, que deu uma parada agora, você que está com essa vassoura na mão, tô falando com você. Seja essa mulher a pensar: se eu tocar ao menos no manto de Jesus, eu ficarei curada. Jesus, cure a depressão, cure esse pensamento de destruição, de autopunição. Senhor Jesus, nós te pedimos por esta pessoa que está com a ferida aberta. Cicatrize essa ferida, Senhor. Já foram tantos remédios, tantos médicos. Deus de misericórdia e de bondade, entre nesta casa agora. Esta mulher que está com uma dor no braço, que não consegue nem levantar para pegar uma xícara, não consegue levar a xícara de café na boca com esta mão, com este braço. Senhor Jesus, nós te pedimos por misericórdia e compaixão. Esta pessoa, curai, Jesus. E você que está, vai pedindo: Jesus, estende a tua mão e toca.
estende a tua mão e me cura, Jesus.

repita de novo: Jesus, estende a tua mão e toca. Jesus, estende a tua mão e me cura. Eu preciso tanto ser curado, Jesus. Nós só começamos o programa. O intervalo é rápido e nós voltamos com partilha de vida, leitura orante. Volte comigo.

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0: Bom dia, Fernanda.
1: Bom dia, padre.
0: Que a sua paz, bênção. Que a paz de Jesus esteja com você, Deus abençoe. Você fala de onde?
1: Amém. Eu falo de Mandaguaçu.
0: Mandaguaçu, seja bem-vinda. Como é que você me acompanha, Mandaguaçu, Paraná?
1: Isso, pela Rádio Pomeia.
0: Mandaguaçu, para quem não sabe, é muito próximo de Maringá. E eu acredito que aí também chegue o canal 31.1, não chega?
1: Isso, chega sim.
0: TV Evangelizar. Fale lá, Fernanda, a palavra é sua.
1: Padre, eu queria fazer uma partilha, né?
0: Pois
1: e
0: não.
1: Esses dias eu escutei o senhor falando sobre o livro Inabalável, né? É. Com fé, a tempestade vai passar.
0: Sim.
1: E na chamada ali o senhor disse que para as pessoas que não entendiam muitas vezes o motivo de uma doença, algo, né, que acontecesse com a gente, que o livro ia trazer essa clareza, né? E aquilo me tocou bastante. Eu falei, é o que eu preciso.

0: Então eu procurei o livro, né, comprei ali o livro. Chegou, no dia que chegou eu já comecei a leitura porque eu estava bem ansiosa.
1: Certo.
0: E já no primeiro capítulo ali veio as respostas que eu precisava, veio aquele... todo aquele questionamento que eu me fazia, né? Então, para você entender o contexto, padre, eu tenho o meu pai acamado, né? Já há 1 ano e 8 meses.
1: Tá.
0: O meu pai era uma pessoa super saudável, ativo, cheio de vida, e foi fazer uma cirurgia da coluna, né? E no pós-cirúrgico ele teve uma parada cardíaca de 12 minutos.
1: Misericórdia.
0: E após essa parada cardíaca, ele não voltou mais, né? Ele está até hoje em estado vegetativo.
1: Misericórdia, então, filha, pelas santas chagas.
0: Eu levei o meu pai cheio de vida no hospital, acompanhei todo, né, o processo ali desde as 5 horas da manhã, e quando foi 11 horas da noite, meu pai teve essa parada cardíaca, e desde então eu não tive mais o meu pai de volta, né? A gente cuida dele até hoje, né? Ele respira por aparelho, ele está em casa, mas não tem nenhum tipo de reação, nada. A gente não sabe se ele escuta algo, né? Mas não tem nenhum tipo de reação. E a gente se questionava bastante, né? O porquê uma pessoa tão cheia de vida, por que acontecer isso, ficar nessa situação... E eu ouvi muitas vezes, padre, algo que doía muito. É. Algumas pessoas diziam que ele estava pagando por algo fez, né, em vida, que algo de ruim, algum pecado, ele estava pagando. E aquilo me doía muito, muito.
1: Com certeza.
0: Porque eu desconheço uma pessoa tão boa quanto meu pai. E mesmo que fosse, eu não tenho esse pensamento de que Deus nos pune, né, dessa maneira.
1: Concordo plenamente.
0: E o livro me trouxe, né, ali a história de Jó, onde ele perdeu tudo, né, e ainda assim manteve a sua fé.
1: Isso.
0: E o que aconteceu não foi para punir ele, não foi um castigo, ele era um homem honrado, né?
1: Isso.
0: E aí eu entendi que o que estava acontecendo com meu pai, com a minha família, não era uma punição. E que mesmo, né, com todas essas coisas ruins que aconteceu...
1: Claro.
0: Aconteceu coisas boas, padre. A gente tem um testemunho nesse período que meu pai esteve assim. O meu irmão, ele já sofria com alcoolismo, né? Meu irmão mais velho já sofria com alcoolismo. E devido a tudo que aconteceu, ele ficou muito pior. Ele começou a beber muito. E a gente já tinha todo aquele desgaste de cuidar do meu pai dia e noite. E ele se afundando no álcool.
1: Sim.
0: E a gente conseguiu a libertação dele, padre, nesse período. O meu irmão, ele se libertou do álcool.
1: Olha, eu tô
0: ele
1: arrepiado.
0: Se converteu, padre, era uma coisa que meu pai lutava muito para que acontecesse. E meu irmão, ele se converteu, hoje ele está dentro da igreja, ele participa dentro da igreja. Ele faz parte do movimento campista, né, assim como eu, certo. Meu outro irmão também somos campistas. E assim, a gente ouve muito, né, como pessoas de dentro da igreja que rezam, passam por essas coisas, né? Passam por essas turbulências, essas dificuldades. E o livro me trouxe esse entendimento de que a gente tem que perseverar, que o sofrimento não é um castigo, que a gente tem que manter a confiança em Deus, independente do que acontece.
1: Então, o sofrimento em Deus é um processo de maturidade, né? E de libertação.
0: Um crescimento, né? Um crescimento ali.
1: Nossa,
0: e a gente cresceu muito espiritualmente, cresceu muito, a gente se uniu mais, sabe? A gente esteve mais junto, aprendeu a cuidar do meu pai. Padre, posso te falar uma coisa até assim, forte? Eu descobri um amor pela minha família, pelo meu pai, e nem eu sabia que eu tinha.
1: Acredito
0: o
1: plenamente.
0: O cuidar, o dar banho no meu pai no leito, sabe? Cuidar com todo aquele carinho e entender que tudo que ele fez por nós ali quando criança, eu estava fazendo por ele agora, nesse
1: verdade.
0: Momento tão frágil que ele está. Vocês descobriram o amor que Deus tem por nós.
1: Amém.
0: Também, por me capacitar de fazer isso. Eu sou muito grata, sabe? Mesmo diante de tudo isso que aconteceu, eu sou muito grata a Deus por ter fortalecido a minha família para percorrer tudo isso.
1: Nossa, eu estou edificado demais com o seu testemunho, viu? Muito edificado, fiquei arrepiado. E já valeu a pena ter escrito o livro. Só pelo testemunho que você deu, já valeu a pena.
0: E eu digo para as pessoas, leiam porque vocês vão tirar muita coisa boa dentro desse livro. Vai ser muito, muito edificante. Eu sei que para cada um ali tem um pedaço

0: um trecho que você precisa ler, que você precisa sentir, porque tá o livro é sentir.
1: É verdade. E por gentileza, você pode dizer o nome do seu pai para que rezemos?
0: Sim, o nome do meu pai é João Flor Filho.
1: João?
0: Até Flor Filho.
1: Tá.
0: Até, padre, num evento que o senhor teve do Tenda Brasil, né, que é o encontro dos campistas,
1: sim,
0: o meu irmão estava participando, fazia poucos meses que tinha acontecido isso com meu pai,
1: entendi,
0: né, e o senhor rezou a missa na intenção dele, e eu coloquei o celular ali pertinho do meu pai para ele ouvir, sabe, porque ele era apaixonado pelo senhor, ele não perdia uma missa, um programa, ele ouvia tudo, então a gente colocou ali pertinho para ele ouvir e sentir aquele carinho do senhor orando por ele.
1: E vamos continuar rezando. Muito obrigado pela sua grande partilha. Vamos rezar pelo seu João, rezar por toda a sua família. Deus seja abençoado pelos campistas desse movimento tão importante. Meu abraço, Fernanda de Mandaguaçu. Lá chega a TV Evangelizar, canal 31.1. Ela citou a Rádio Colmeia FM de Maringá, Padre Vinícius Alves Martins. Também tem a Rádio Rainha FM, o arcebispo Dom Severino Klazen de Maringá. Essa música mesmo, essa questão, inabalável. O livro foi tão forte para mim, que você encontra em todas as livrarias do Brasil, gente. Você viu, ela falou, eu não sabia que ela ia falar sobre isso, você encontra inabalável em todas as livrarias do Brasil. Esse livro foi tão forte no meu coração, que eu acabei tendo a inspiração em transformar em melodia. E saiu essa música, junto com Renan. Louvado seja Deus, inabalável. Minha fé, inabalável. Padre, na minha cidade não tem livraria. Você pode pedir pelos produtos que evangelizam.com.br. Escute esse testemunho, por favor.
2: Quem fala é Sônia, da cidade de Simão Dias. Eu quero deixar o meu testemunho de graça alcançada, que há 5 anos eu estava lutando para conseguir a minha aposentadoria. E após eu ter visto uma de nossas irmãs dando testemunho que fez o propósito do livro Ouro,
1: olha
2: nesse
1: aí,
2: mesmo
1: gente,
2: momento eu peguei a graça
1: meu
2: para
1: Deus
2: mim e fiz o meu propósito do livro Ouro. Se Deus me abençoasse com a minha aposentadoria, eu faria. Pedi a Ele que fosse antes que terminasse as parcelas.
1: Olha
2: e graças
1: aí
2: a Deus, assim que foi feito o meu propósito, com 15 dias a advogada me ligou,
1: arrepia,
2: padre.
1: Né,
2: estou dando meu testemunho.
1: Olha
2: que graça alcançada, graça testemunhada. Toca o sino, sacristã.
1: Gente do céu, emocionante hoje, viu? Tô com nó na garganta escutar esses testemunhos maravilhosos. Sônia, Deus abençoe, filha. Deus abençoe. E aí, Simão Dias, Sergipe, o bispo da diocese de Instância, Dom José Genivaldo Garcia. Deus me dá forças para lutar, diz a música. Louvado seja Deus. Digo por você, Sônia, que doou para o Livro Ouro e todos os que fizeram a doação do Livro Ouro. Louvado seja Deus. Vou para o intervalo e volto com a leitura orante. Volte comigo.
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1: Deus, fala comigo. Deus,
0: você está gostando da leitura orante? Vamos lá, gente. 1 Coríntios, capítulo 7, hoje, versículo 17. Cada pancada, hein? Olha, gente do céu. Semana passada foi sobre os conselhos de casais. Quem perdeu, não me canso de dizer, eu uso as redes sociais com este propósito. Às 8 horas da noite eles fazem um corte. Se você perdeu semana passada, vai lá, YouTube Padre Manzotti, leitura orante, e veja a semana passada. Escute, são no máximo 7, 8, 10 minutos, dependendo do dia, os conselhos para os casais e para as famílias. Vamos ao texto de hoje. Cada um deve

continuar vivendo de acordo com o dom que o Senhor lhe deu e na condição em que se encontravam quando Deus os chamou. É essa a regra que eu ensino a todas as igrejas. Se um homem judeu que é circuncidado aceita o chamado de Deus, ele não deve tirar as marcas da circuncisão. Se um homem, aqui volta o tema da circuncisão, mesmo porque não tem como tirar a marca da circuncisão, mas veja onde Paulo vai chegar. Se um homem não judeu, que não é circuncidado, aceita o chamado de Deus, ele não deve ser circuncidado. Inclusive isso foi matéria do primeiro concílio de Jerusalém e está em Atos dos Apóstolos, capítulo 15. Não faz diferença estar circuncidado ou não. O que é que importa? Toca o sino, sacristão. Versículo 19. O que importa é obedecer os mandamentos de Deus. Não importa ser circuncidado ou não. O que importa é obedecer os mandamentos de Deus. Então fica a pergunta: tem obedecido os mandamentos de Deus? Você, eu. Ou nós queremos fazer dos mandamentos o que eu chamo de um buffet livre, que não existe. Esse eu aceito, esse eu não quero. Ah, hoje eu quero beterraba, hoje eu quero alface, hoje eu quero chuchu. Não. Os mandamentos de Deus, todos são importantes. Todos. Mesmo aqueles que colocam em xeque, principalmente estes, a nossa forma de viver. Eu não escolho o que viver. Tudo é para ser vivido. Versículo 20. Cada um deve continuar como era quando aceitou ser chamado por Deus. Você era escravo quando Deus o chamou, não se preocupe com isso. Mas se você pode se tornar livre, então aproveite a oportunidade. Pois o escravo foi chamado pelo Senhor e agora um homem livre, que pertence ao Senhor. Assim também o homem que é livre, que foi chamado por Cristo, é escravo de Cristo. Um homem livre, chamado por Cristo, é escravo de Cristo. Escravo de Cristo. Padre, é muito forte. Ora, você esqueceu por acaso? Eis aqui, tem uma tradução que fala: a serva do Senhor, faça-se em mim segundo a vossa palavra. Mas existe uma outra tradução que diz: eis aqui a escrava do Senhor, faça-se em mim segundo a vossa palavra. E que bom sermos escravos de Cristo. Versículo 23. Deus comprou vocês por um preço. Portanto, não se torne escravos dos seres humanos. Irmãos, cada um deve continuar na presença de Deus, assim como quando Deus o chamou. Senhor, eu me faço teu escravo. Não tenha receio de dizer isso. Mas se por acaso, Senhor, eu sou escravo dos homens e aqui do mundo, escravidão do mundo, consumismo é uma escravidão do mundo. A ganância pelo dinheiro é uma escravidão do mundo. A vaidade, quando a pessoa é extremamente vaidosa, onde a beleza é algo idolatrado, a pessoa se torna escrava. Eu te pergunto, em algum momento ou em algum aspecto, você se sente escravo do mundo? Um vício,

0: não importa qual seja, é uma escravidão. Um vício de jogos apareceu muito aqui recentemente. O vício do cigarro, o vício do álcool, o vício das drogas, o vício da fofoca, são escravidões. Não importa o que nos prende, estamos presos e nós somos feitos para sermos de Cristo. Então, o que na minha vida e na tua vida está impedindo sermos de Cristo totalmente? Pense um pouco, reflita. O que é que hoje está sendo um obstáculo para uma entrega total a Cristo? Senhor, libertai-nos. Quero ser livre. É o que voltaremos rezando. Depois do intervalo, volte comigo.
1: Participe.

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Filhos queridos, reflita um pouco. Onde você pede, quero a graça de ser livre. Todos nós, em maior ou menor proporção, nos tornamos escravos, reféns de nós mesmos.

ou do mundo. Então pede Deus, eu peço a graça de ser livre. Você sabe que a liberdade nos leva a amar mais. É, quem é livre ama mais. Quem é livre perdoa mais. Quem é livre consegue ser uma ponte dentro de casa.

0: para viver teu amor, Jesus. Cante mais uma vez, quebre os grilhões, Senhor. Quebre, Senhor, minhas amarras. Corte, Senhor. Quero ser livre. Só Deus cura, liberta o amor.
1: Toda minha ferida sarou.
0: Dai-me a liberdade, Jesus. Amém. Esta foi a leitura orante de hoje. Quero ser livre. Tereza, que a paz de Jesus esteja com você. Tereza?
2: Bom dia,
0: pai. Bom dia, Deus abençoe.
2: Amém.
0: Você fala de onde, Tereza?
2: De Cuiabá.
0: Meu abraço a Cuiabá. Como é que você me acompanha aí?
2: Pela Rádio Difusora.
0: Rádio Difusora. Opa, meu abraço, Rádio Difusora, Bom Jesus. Pois não, fala, Tereza.
2: Sim, padre, eu quero uma oração, porque tem um ano que eu estou doente, com problema de coluna, que eu não estou conseguindo nem mesmo ir na igreja, na missa, frequentar missa, porque não aguento andar com minha perna ruim. Meu marido também não está bem da cabeça, também está com problema no joelho, ruim da cabeça. E é só eu, padre. O meu problema é esse, que ele não tem visita, ele não tem ninguém, meus filhos não importa de vir fazer uma visita, ajudar, me ajudar, padre, porque eu não estou aguentando com dor, meu coluna. E os filhos nem aparecem para me ajudar. E ele está assim, mesmo fraco mesmo da ideia. Não parece ninguém para ajudar, me ajudar, e eu também estou quase não estou aguentando cuidar dele.
0: Como é que é o nome do seu marido? Só um minutinho.
2: José Rosário de Almeida.
0: José Rosário. Filha, quantos anos você tem?
2: Eu estou com 76 anos.
0: Tá.
2: E ele com 84.
0: Quantos filhos vocês têm?
2: Eu tinha 8, padre, agora fiquei só com 5. Hoje está fazendo 4 meses que eu perdi a filha que mais me ajudava, essa que me ajudava mais, padre.
0: Meus sentimentos pela perda. Como é que era o nome dela, falecida?
2: Jusilene Lúcia de Almeida. Essa que me ajudava, essa que ia comigo no médico, levava ele, cuidava dele. Aí deu um câncer nela, de repente, padre, foi assim, rapidamente ela faleceu. Agora,
0: foi
2: a filha mais que me ajudava, que cuidava de mim, que cuidava dele. Aí agora, ela faleceu. Hoje está fazendo 5 meses que ela faleceu.
0: Meus sentimentos pela sua perda. Mas, filha, a senhora já pediu ajuda para os filhos?
2: Já pedi, padre, já pedi ajuda, inclusive eu tenho uma que nem vem na minha casa, inclusive que é porque ela passou para outra religião, vem na minha casa, ela liga para saber como que a gente está e não aparece. Tenho outra também que é a mesma coisa, que nem vem na minha casa.
0: Meu Deus.
2: Eu fico sozinha, cuidando dele desse jeito, quase que não estou aguentando, com muita dor que eu sinto na perna.
0: Entendo.
2: E não estou nem conseguindo bem ir na missa, padre. Estou com tanta tristeza de não poder nem ir na missa sozinha, porque eu saio assim, eu caio.
0: E também como deixar ele, né? Mas, Tereza, é lamentável que seus filhos façam esse abandono. É um abandono. Isso é um abandono inadmissível, né? A lei é honrar os pais, principalmente na idade avançada e quando estão doentes. Isso é bíblico. Isso é muito feio para os filhos. Agora, pensando do outro aspecto, se a senhora não pode ir, liga lá na paróquia, a sua, e peça para eles levarem pelo menos a comunhão para a senhora e para o seu marido. Para o ministro da Eucaristia, para a senhora não ficar sem comungar.
2: A gente já pediu, padre, mas eu inclusive que até da comunidade mesmo não visita, não vem fazer visita pra gente. Só tenho mesmo uma comadre que não passa aqui.
0: Mas pede pra comadre na igreja. Por isso que eu, desculpe dizer, eu acredito que toda paróquia tem que ter a pastoral da pessoa.

0: idosa. Eu acho fundamental isso, que toda paróquia, agora, se estiverem me ouvindo, padres, se estiverem me ouvindo, leigos, peça na próxima reunião implantação da pastoral da pessoa idosa. Ó, esse é um caso que a dona Tereza, se tivesse uma pastoral para visitar, mas dona Tereza, como a senhora ligou para mim, ligue lá na paróquia e diga assim, ó, eu preciso receber a comunhão. Vocês dão um jeito. Você entendeu, Tereza? É um direito seu. No ministro da Eucaristia extraordinário, não é só para ficar na igreja distribuindo comunhão, é para levar comunhão para os doentes. Meu Deus do céu, que falta de carinho com os idosos, gente. Mas, dona Tereza, a senhora tem que dar um pito nos seus filhos, viu? Falar, olha aqui, vocês, se não é por mim, pelo seu pai. Eu não tô aguentando as costas. Você tem que falar, filha, cobre. Quanto você não cuidou dos filhos, trocou fralda, quantos anos? E agora eles não são capazes de ir fazer uma visita?
1: É, foi isso mesmo, padre. Eles não fazem nem a visita, nem me visitar, quanto mais me ajudar a cuidar deles.
0: Oh, meu Deus, olha, a nossa equipe vai ligar para a senhora para até dar algumas informações importantes, tá bom, dona Tereza? Que Deus abençoe a senhora e fique na linha, que eu preciso do seu número. Eu não vou dizer que não, mas abandono de idosos tem consequência, gente. Não é assim, não. Meu abraço, Tereza, de Cuiabá, Mato Grosso, Rádio Bom Jesus. Padre Renan da Cunha, Servacante, um abraço, Arquidiocese de Cuiabá. Escute esse testemunho, por favor.
2: Me chamo Cláudia, sou da cidade de Cubatão, São Paulo. Acompanho o programa Experiência de Deus pelo canal 50, aqui na Baixada Santista. No dia 7 de abril, o senhor, no começo do programa, falava com uma pessoa para que ela fosse fazer seus exames e que nada de grave daria.
0: Ei, padre, filho, volta de posse novo. Dela. Ei, volta de novo. Acabou a pilha aqui do meu, mas então vou soltar aqui, no intervalo nós trocamos. Vai lá, solta lá, de novo.
2: Me chamo Cláudia, sou da cidade de Cubatão, São Paulo.
0: Opa.
2: Acompanho o programa Experiência de Deus pelo canal certo. 50, aqui na Baixada Santista.
0: Muito bem.
2: No dia 7 de abril, o senhor, no começo do programa, falava com uma pessoa
0: certo.
2: Para que ela fosse fazer seus exames e que nada de grave daria.
0: Sim.
2: Padre, eu tomei posse dessa graça, dessa palavra tão confortadora e hoje fui fazer os meus exames com muita fé e confiança e lembrando da sua linda canção e do seu livro Fé Inabalável.
0: Olha aí, gente.
2: Padre, hoje fiz os meus exames e para a honra e glória do Senhor, nada deu de grave nos meus exames.
0: Deus seja
2: louvado. Muito obrigado, padre, por entrar na minha casa e na casa de milhares de pessoas com palavras tão confortadoras de fé, esperança, confiança e fé inabalável sempre.
0: Amém.
2: Um grande abraço, padre.
0: Deus abençoe, eu vou pro intervalo e volto comentando. Volte comigo, povo de Deus. No intervalo eu vou trocar aqui a pilha do fone de ouvido, eu volto já.

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Ó, voltei, tá normal meu fone de ouvido, mas eu escutei tudo, viu, Cláudia? Tudo, com a graça de Deus. A Cláudia falando dessa experiência que ela teve, que se apropriou da graça. Vá fazer o exame, que nada vai dar, nada vai acontecer. Vai com fé inabalável. Mais uma pessoa falando ali, tanto da música quanto do livro. E você adquire o livro em todas as livrarias do Brasil. Gente, eu não programei não, mas se está acontecendo isso, pode ligar, conte a sua experiência com a música inabalável, com o livro inabalável, Cláudia de Cubatão, São Paulo. E lá pega a TV, é Baixada Santista, é a TV Evangelizar, canal 50.1 da Diocese de Santos, Cidade de Santos e Diocese de Santos, Dom Joaquim Giovanni Mol Guimarães. 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

S.A. Amado povo de Deus, escute esse testemunho. Rio Branco do Sul, Paraná. Aqui do lado. Padre Reginaldo, sua bênção. Venho dar o meu testemunho que aconteceu no 11º retiro anual. Estava tudo certo para irmos no retiro. Eu, minha esposa, mas 3 dias antes do retiro, eu me transformei em outra pessoa, brigando com todos em casa. Não conversei mais com ninguém, nem com minha filha, nem com minha esposa. Mas mesmo assim fomos ao retiro. Mas eu não conversava com elas. Chegamos no retiro sem trocar uma palavra. Pedi para o Espírito Santo que tocasse em mim, me mudasse, que eu melhorasse, que eu me tornasse uma pessoa melhor. Pedi muito para conseguir mudar. Padre, hoje, depois daquele retiro, eu sou outra pessoa, mais calmo, mais atencioso, e sinto que estou melhorando a cada dia, e eu sei que vou conseguir com a graça de Deus. Peço perdão para minha filha, minha esposa, e prometo ser um pai e um esposo cada vez melhor com a luz do Espírito Santo e Jesus das Santas Chagas. Graça alcançada, graça testemunhada. Toca o sino, sacristão Marcelo. Gente, louvado seja Deus, de Rio Branco do Sul. Olha aí, transformações, vidas transformadas. E juntos, 7º dia, São Bento, rogai por nós. A cruz sagrada seja minha luz, não seja o dragão meu guia. Sai de retro, Satanás, nunca me aconselhes coisas vãs. É mal o que tu me ofereces, bebe tu mesmo o teu veneno. A cruz sagrada seja minha luz, não seja o dragão meu guia. Retira-te, Satanás, nunca me aconselhes coisas vãs. É mal o que tu me ofereces, bebe tu mesmo o teu veneno. Ó glorioso São Bento, que sempre se mostrou compassivo com os necessitados, fazei que também nós, recorrendo à vossa poderosa intercessão, obtenhamos auxílio em todas as nossas aflições. Que em nossas famílias reine a paz, a tranquilidade, que se afastem todas as desgraças, sejam elas corporais, temporais, espirituais, especialmente o pecado. Alcançai, São Bento, do Deus onipotente, a graça que necessitamos. Peça a graça que você necessita. São Bento, dai-nos a graça de, ao terminar nossa vida neste vale de lágrimas, possamos louvar a Deus convosco no paraíso. Rogai por nós, patriarca São Bento, para que sejamos dignos das promessas de Cristo. Levante tua mão direita. São Bento, livrai-nos do mal. São Bento, livrai-nos da inveja. São Bento, livrai-nos do medo. São Bento, livrai-nos do pecado. O Senhor esteja convosco, Ele está no meio de nós. Abençoai, Senhor, a água, a roupa dos enfermos, as fotos de família, os remédios. Por intercessão de Nossa Senhora do Carmo, neste mês, São Pio de Pietrelcina, nos méritos das Santas Chagas, em nome do Pai, do Filho e do Espírito Santo, amém. E hoje, a leitura orante fala da importância de sermos livres, das não escravos do mundo. Por isso eu termino com o clipe Ser Livre, YouTube Padre Manzotti. Evangelizar é preciso.

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Fala, garoto. Aquele abraço, obrigado, bom dia. Cabeça inchada, Brasil saiu fora da Copa. Nós perdemos para os noruegueses, Brasil. O Bruno Guimarães me erra aquele pênalti. O Hendrick me erra aquela jogada. E, puxa vida, que coisa incrível. E a gente não conseguiu bater nos caras. Noruegueses, 5 jogos contra a gente, 3 vitórias deles e 2 empates. Ô, louco, mais um revés sofrido diante dos de noruegueses. Poxa, Noruega, eu achava que vocês eram bons só de bacalhau, rapaz. De ômega 3, que eu utilizo muito ômega 3 direto da Noruega. Eu compro a da Top Term lá, que vem direto mesmo, direto da Noruega. O verdadeiro, legítimo ômega 3, tá? Então, ômega 3, bacalhau, tudo de primeira, mas vocês precisam jogar futebol de primeira contra a gente? Ah, vamos pratar batata. E esse feioso dos 6 aí, esse grandalhão que arrebentou com a nossa defesa, vai ter um golaço em cima do nosso Gabriel Magalhães. É, deu uma trombada assim, deu uma topa, parecia um poste batendo no Gabriel Magalhães. Meu Deus, que golaço que esse cara fez. E daí me põe aquele no chão lá, ergueu a cabeça e pimba de fora da área, bateu de chute de condução ainda. Sabe que é chute de condução? Parte interna do pé, ele bateu com uma força, puf, quase peito de pé, meio que pro lado de dentro e quase uma condução. Meio peito de pé com condução. Olha lá onde é que jogou a bola? No canto esquerdo, baixo do Alisson. 2-0, que tristeza, que agonia, que vontade de arrancar o cabelo desse cara na unha. Vai plantar batata, o Roland. Vai dormir, rapaz. Tinha que estar acordado no jogo contra a gente. E o cara tá muito acordado, hein? Tá muito acordado, vai com moral pra outra fase a Noruega. E a gente vem desmoralizado pra casa. O Vini Júnior era pra ter batido o pênalti do Brasil. Jogador de... Uma coisa eu concordo, aqueles caras da televisão falam um monte de caca lá. Mas numa coisa eu concordo com eles. Quem que é o artilheiro do Brasil? Quem tá na melhor fase hoje na seleção brasileira? Quem que era mais ou menos o carro-chefe da seleção? O Vini Júnior. Quem tem que bater pênalti? Bruno Guimarães? Ah, o Ancelotti. Vai dormir, Ancelotti. Aí o Vini não bateu. E aí o Guimarães vai daquele jeito, displicente daquele jeito, mas já foi. Tchau, gente. Já era, agora a próxima. 118-102.3, a mais ouvida. E o Hendrick ficou na reserva. Não aguento falar que o Hendrick ficou na reserva. O moleque que entrou botou fogo no jogo. Ah, perdeu um gol, tá? E daí? Mas foi uma em uma. Não foi uma e 10. Né? Entrou, dividiu, tocou bola. Muito mais rápido, o Brasil já começou a ficar na ponta do casco com a entrada dele. Começou a criar mais. Por que que você não bota o Hendrick desde o começo, Ancelotti? Tá, mas também não quero culpar o treinador não, gente. Vou falar uma coisa pra vocês, viu? A gente falou desde o início aqui, a seleção brasileira é limitada. Nossa, essa seleção brasileira é fraca. Nós não temos mais craque nenhum. Nós botamos fé na molecada, eu não falei aqui? Falei, a gente bota fé na molecada. O Ryan não jogou mal. O Hendrick entrou, deu conta do recado. Todas as vezes que ele entrou, ah, ele não fez o gol, Jorge, mas deu conta do recado. Pusesse ele 90 minutos pra ver. Moleque com a fome daquela, com a saúde daquela, gente. E por que que não botou o Luiz Henrique pra jogar? Aquele escurão lá que... Aquele lá você fala, vai Luiz Henrique, atropela, passa por cima do seu marcador e deixa o companheiro na cara do gol. Ele faria isso. O Ryan não jogou mal, mas é tímido. Eu achei que é um jogador... Tem tudo pra amadurecer e virar mesmo um jogador de seleção brasileira. Mas, foi tímido. Faltou Rafinha também, né? Neymar não tava nas melhores condições. Se ele tá no começo do jogo, ele faria aquele gol de pênalti. Ele humilhou o goleiro no pênalti que ele bateu, né? O goleiro ficou sambando, zigue-zagueando na frente dele no gol lá, tipo, catimbando, você não vai fazer, não vai fazer. O Neymar falou assim, você não vai sair nem na foto, rapaz. É, nem mim você não vai fazer, já peguei um, vou pegar outro, vou pegar o seu. O Neymar, você não vai sair na fotografia, e não saiu. Mas não adiantou nada, mas não saiu. Mas não adiantou, mas não saiu. 11:10, tá no ar amanhã regional, e a vitória da Noruega...

0: desse jeito, 2-1, quebrou a banca aqui na rádio. Ninguém acertou a vitória norueguesa. Barbaridade. Um bom dia pro seu Jair em São Paulo. Tá na sintonia do José Augusto. Obrigado pro pessoal lá do Pesqueiro do Belé, que tá na área curtindo a gente, meu amigo Wilson, dona Elaine. Obrigado. Seu Jair entrou em contato com a gente, viu, dona Elaine? Muito bom, muito obrigado aí. 11:11, oferecimento nesta segunda-feira.
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0: 6 de julho de 2026. 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
0: Pois é, e agora 996484765. Você participa, pede uma música e a gente vai tocar. É segunda-feira. Segunda-feira pra consolar o torcedor brasileiro. É, mas haja consolo, hein? Nós estamos tudo com a cabeça já, estamos ou não estamos? Que é isso, né, gente? Ai, ai. Ai, ai. Bem, na área curtindo o nosso programa, tá aqui, ó. Aquele abraço carinhoso. Deixa eu ver quem é que tá na sintonia do nosso programa. Mandou o recado, mas eu mandou um áudio, mas não tá convertendo. Daí um bom dia pra quem tá na sintonia, Carlos Roberto Rodrigues, Jundiaí do Sul. Tá de cabeça inchada aí, seu Carlos? Como é que é? A Nilva Solar. Ei, dona Nilva, foi braba coisa esse Brasil nosso, hein? Semana abençoada pra nós, independente da derrota brasileira, né? O negócio é seguir a nossa realidade. Pois é. É, e assim, nós, é, o Neymar não fez nada porque entrou pouquinho tempo, né? Deu passe bonito lá e fez um gol de humilhar o goleiro. Neymar é bom jogador, sim. Desculpa lá quem tá falando que Neymar não fez nada. O pouco que ele fez, fez mais que os outros. Fez um gol. Com pouco tempo que ele entrou em campo. E olha que não tá no melhor da forma física dele. Muito bom dia, José Augusto, Adriano Siriaco, Cambará. Poderia mandar um alô pra nós aqui, os funcionários e a galera lá da cauda, curtindo você, claro. Bom dia, aquela semana excelente pra você, Zé. Vai Brasil pra casa. Oh, meu Deus do céu, que falta de comprometimento de nossos jogadores. Eu concordo com você, porque é o Neno que tá mandando o recado, né, Neno? Eu concordo com você, sabe por quê, Neno? Vou dizer por quê. Você assistiu ontem o jogo do México? Que coisa mais linda, aquilo lá que é futebol. México e Inglaterra, aquilo é compromisso, correria. Sabe por quê? Os caras esqueceram, eu falei aqui, se eu sou técnico da seleção, eu faria isso. Copa do Mundo é torneio. E torneio você tem que jogar a sua vida, é a toda. Você tem que correr sem parar, virar um motor dentro de campo. Esse negócio de toca pra lá, toca pra cá, aquela frescura. Aquele futebol antigo, nossa seleção brasileira, não dá mais. Daquele jeito não funciona. Você quer que o time vá pra cima aplicado na raça, com aquela molecada que corre e o teu time não sai do lugar? Ontem a gente viu o México e a Inglaterra, olha que entrega dos caras. Ontem eu vi aquele Harry Kane, que já é veterano, hein? Marcou um dos gols da Inglaterra lá, ajudou o time dele a chegar, né? Tava na área do México. A hora que o México foi pra fazer um gol, ele entrou, dividiu lá, tudo bem. Ele deu um pênalti lá, mas a dividida do cara, ele tava lá na área, dividindo bolas, tá? Ou seja, ajudando na defesa. É o jogador que ataca, é o jogador que defende. Torneio é assim. E Copa do Mundo são 8 partidas que você tem que vencer pra você ser campeão. 8. E tá entendendo? Isso você jogar daquele jeito lá, futebol pragmático, daquele jeito, sem comprometimento, Neno, você tá correto? Não vira. Mas vamos lá. Vamos tocar? 11:15, 102.3. 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

0: Muito bom, 102.3. 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
0: 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E tem mais gente falando aqui, José Augusto, deixa me ver, paparatatatararará. Tem alguém participando aqui, vamos ouvir quem tá falando com a gente, quem tá aí.
2: Bom dia, José Augusto.
0: Bom dia. Bom dia.
2: Hoje eu vou dar parabéns pro fera do rádio, Juninho Queiroz.
0: Que Juninho Deus Queiroz?
2: Abençoe ele com muita saúde, sendo esse grande homem que ele é. Um radialista maravilhoso. Que Deus abençoe ele, que ele tenha um feliz aniversário.
0: Opa, opa, fera do rádio aniversariante. Parabéns pra você. Parabéns, fera do rádio. Olha que bênção, aquele que renasceu. Aquele que renasceu, ressurgiu, ressurgiu, renasceu. E dentro desse seu ressurgimento, desse seu renascimento, meu amigo Juninho Queiroz, Ademir de Queiroz Júnior, Juninho, viu? Que é gente finíssima, querido amigo da gente, de um coração que não é dele. Pensa no escurão que o coração não é dele.

Vocês viram o Juninho, né? Saiu de repente aqui corrido para fazer a cirurgia com 5 pontes de safena. Graças ao bom Deus ele está aqui. E que Deus continue abençoando, continue tocando as mãos daqueles anjos do bem, daqueles médicos, cirurgiões de coração, anestesistas, prontuaristas, pronto-socorristas lá de Arapongas. Foi por lá que nosso querido Juninho passou, que aquele prédio, aquela instituição tem a presença do Espírito Santo nas mãos dos médicos, cuidando de cada paciente que entrar da porta para dentro lá. Quanta vida foi salva lá e quanta vida entrou, mas não teve o mesmo sucesso. Não teve o sucesso da reabilitação. Então, nosso querido Ademir de Queiroz Júnior, ô Juninho, ele renasceu. Seu renascimento foi um milagre. Você ressurgiu, que Deus queria você mais um pouco aqui no meio de nós, não é verdade? Aliás, só Ele sabe o dia de cada um. Ele sabe quando vai cair uma folha de uma árvore. Ele sabe quando as águas vão parar e as águas vão continuar agitadas. Só o Senhor pode fazer isso, parar as águas agitadas, parar a chuva, parar a tempestade. Só Ele sabe a hora que cai uma folha da árvore, porque é Ele que permite. Não é verdade, Júnior? Só Ele sabe quando cai o fio de um cabelo da cabeça de cada um de nós. Então, Juninho, você está aí. E eu espero que venha cheio de plena conversão no seu coração, porque está uma prova, tá? Se você tinha dúvida, o teu amigo aqui já te falou. Se você tinha dúvida de que você era uma pessoa que às vezes as pessoas não te amavam, que você não era considerado, que a tua família não considerava, tá aí. Tá uma prova pra você que as pessoas gostam muito de você, que aqui nessa emissora todo mundo te respeita, gosta de você, ama o escurão que nós temos aqui, que você é um menino que se largou. Quantas vezes você tava passando mais mal do que você tava ajudando? Eu sei disso, ué. Quantas e quantas vezes eu vi o Juninho, eu falei, mano, não acredito. Eu falava pra minha esposa, eu falei, bem, o Juninho, tá, coitadinho, ele tá num perrengue danado. Tava com uma dor não sei no que, dor não sei no que, dor no peito, tava passando mal. E o Juninho fazendo obra de caridade. Daí o que aconteceu? Deus falou, pera lá, rapaz, eu tô te testando. Ah, eu tô colocando você à prova. Colocou a prova tá aí os amigos, tá aí a solidariedade dos cristãos católicos e evangélicos. O Frei Jaime veio lá de fora, rapaz, lá do exterior pra visitá-lo lá na casa. Você quer mais que isso? Viu? Então, fora isso, os religiosos oraram por você, Júnior. A Eliane foi uma, pegou na sua mão com tudo, tá? Ela é tão grande, enorme quanto você. Você pegou aí, ela pegou na sua mão. Tinha alguma dúvida com relação ao sentimento de vocês? Tá aí, Júnior. Tá aí, tá? O Léo, esse menino lindo, o Lucão, dali, vocês vivem uma vida plena, eu sei, de respeito dentro de casa. Deus seja louvado do seu lar. Esse é o presente seu. Tua vida, sua reabilitação, Deus te reintegrando novamente, te reenturmando e você fluindo com o seu trabalho. E mais um ano de vida chegando no nosso Ademir Júnior, o Ademir Queiroz Júnior, que renasceu. Um beijo no seu coração, meu neguinho querido, tá bem? Deus te abençoe, te ama, viu? Pode ter certeza disso. E nós te amamos e te respeitamos muito como ser humano, como homem gentil, como pai de família que nunca deixou a peteca cair. Falhas, defeitos, todos nós temos. Quem não os tem, mas você é um camarada 10. Tá bem? Deus seja louvado na sua vida e te dê muitos e muitos anos de vida. Daqui pra frente é cada vez mais reabilitação. Tá bom? Se cuida. Eu sei que você mudou o cardápio em casa. Precisava, né, Júnior? Tinha que mudar. Quem gosta da vida precisa mudar e ser moldado aos moldes do Senhor. E quando Deus toca a gente, Ele nos reconduz, nos encaminha, nos reorganiza por dentro. Ele nos reabilita, como tem feito contigo. Salve, salve essa data. Ademir de Queiroz Júnior, parabéns pelo seu aniversário mais uma vez. 11:25. Falar do ser é fácil, neguinho. Falar do ser é fácil. Pessoa boa, com certeza, a gente só vai, a palavra vai fluindo da boca da gente. José Augusto, a Platinense foi campeã, hein? Sabia disso? Platinense campeã do futsal, nos Jogos Abertos do Paraná. Boa, Platinense! A Nense que tá fazendo toda a diferença no campeonato estadual, na série bronze. Tá entre as três melhores equipes

0: no meio de dezenas de equipes no Paraná inteiro. Contando com Foz do Iguaçu, Matelândia, Maringá, Ponta Grossa, sabe? A nossa Platinense está moendo, está moendo. Está entre as três melhores, entre as dezenas. E foi o time base da Nense representar a gente nos Jogos Abertos do Paraná. Só podia ter dado o que deu, né? Campeoníssima! Parabéns ao elenco campeão representando Santo Antônio da Platina. Tem um amigo aqui, ó. 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Anote aí 11:26. Agora, o recado, quem tá aqui? Diz aí, Roberto!
1: Bom dia, José Augusto. Aqui é o Roberto, Três Coração de Ribeirão Caro. Ô, José Augusto, manda uma música com o Padre Manzotti pra nós aí, seguindo em frente. Eu ofereço pro nosso amigo Juninho Queiroz, que tá fazendo aniversário hoje, né? Que Deus abençoe ele, a família dele. Que Deus dê bastante saúde pra ele. Falou, José Augusto, fica com Deus, filho.
0: Boa, Roberto, falou em nome dele, falou da Dona Rosa, falou em nome do pessoal dos Três Corações, Ribeirão Claro, aquela cidade bonita, aquele bairro sensacional dos Três Corações, tá? Você chegando na Baixada, lá com quem você passa por Carlópolis, sentido Ribeirão Claro, lá na Baixada, Três Corações, lado esquerdo, Três Corações, lado direito, a Ilha Platinense. Dois lugares incrivelmente deliciosos e que a gente já curtiu, lugares bons, né, Robertão? Nós temos que bater uma sinuca, hein, Robertão? Tem que marcar um gol de bicuda no goleirão, hein? Vem, não é verdade? Pode esperar, viu? O tempo passa mas tão rápido, cara, que já faz quanto tempo que a gente não vai aí, né? Pois é, o Piccoli tá dizendo, Zé Augusto, ele que falou que a Platinense foi campeã. Boa, Piccoli! E disse... É, agora, meu filho, vamos na nossa realidade aqui, né? Que é a outra realidade lá. Agora é com a Argentina, daqui um pouco Espanha e Portugal. É verdade, Piccoli. É, a Inglaterra classificada, a Noruega que bateu na gente também classificada. Agora não é mais conosco, não. Agora vamos pensar em renovar o nosso futebol. Cabo Verde caiu, né, Zé? Mas você viu, se o Brasil tivesse a garra de Cabo Verde? É, se a nossa seleção brasileira tivesse a garra, porque eles, Cabo Verde entendeu que Copa do Mundo é torneio. E disputar torneio naquela velocidade lá, é com aquela garra lá. Cabo Verde entendeu assim e se superou. Olha lá, saiu com uma das seleções mais simpáticas da Copa, cabeça erguida. Sabe outra que saiu de cabeça erguida? Que entendeu que Copa do Mundo é torneio? O Paraguai, do Gustavo Gomes, o zagueiro que joga no Palmeiras. Tá? O Paraguai. Olha o que esses caras jogaram. Olha a entrega desses caras. Ah, se a seleção se entrega desse jeito? Aí daria pra confiar, hein? Nós queremos jogar de que jeito? Nariz empinado? Pontinha dos pés? Tipo assim, a gente vai tocar a bola aqui, vamos ficar tocando a bola? Até a hora que a gente quiser, a gente marca o gol. Mas não é assim, não. Se continuar pensando assim, não vai virar nada. O dia que a gente achar que descobrir de novo, redescobrir que Copa do Mundo é torneio, aí nós vamos longe. Olá, José Augusto, eu sou a Lourdes Gomes. Manda uma música pra nós, claro. Vamos mandar sim. 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Agora é hora de tocar sucessos que o rádio tem. 11:30. Bom dia.

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Muito bem, anota com a gente aí, são 11 horas e 40 minutos. O Estadão diz aqui, ó. A reforma tributária muda a tributação dos aluguéis. Quem deve pagar mais imposto, tá sabendo disso? Então essa aqui tá na capa do jornal. Ancelotti vai mudar a comissão técnica e reformular a

0: um ano só de trabalho até o Mundial deste ano. Bem, e de lá, do Estadão para a Gazeta do Povo do Paraná. Então, se você está ligado, então escuta. Bom, proprietário, calcule quanto vale o seu imóvel. A Gazeta do Povo tem lá um detalhe, uma página legal, com os demonstrativos, tá legal? Tá? Da grosso modo, aparece lá. População de rua no Brasil dobra após 3 anos e meio, né, do governo atual, segundo o setor da crise social. Mas, vamos lá. Em destaque, cancelamento de suspensão de jogador nos Estados Unidos gera acusações de interferência de Trump. E 8 perigos do PL da misoginia que avança no Congresso. Da Gazeta do Povo para... Os outros destaques estão no site NP Diário. Eu vou dar uma abreviada, são 11h42, 102.3. Depois a gente vem aí para trazer de resquícios o que ficou, para que nós então nos envolvamos aí com mais informações atualizadas. E o Gabriel da Beira Rio tá aqui. Gabriel da Beira Rio, 11h42. Fala pra gente da Beira Rio aí, Gabriel. Solta a voz, meu garoto.
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0: Boa, garoto! Aqui é 102.3, resolvendo na melhor os grandes acontecimentos da nossa programação. 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São 11h43. 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E aquele abraço apertado para você na sintonia, porque vem aí notícias atualizadas pelo Rafa Regis. Rafa, bom dia.
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3: Muito bem, meu amigo José Augusto, muito bom dia para você, para o nosso ouvinte, o Wilsinho também na área e por aqui também, inclusive, com informações do nosso portal, tá no site, informando que a Prefeitura de Santo Antônio da Platina informou que até o último dia 2 de julho foram aplicadas 850 doses da vacina contra a gripe aqui no nosso município. A ação faz parte da campanha de imunização coordenada pela Secretaria Municipal de Saúde, que busca ampliar a cobertura vacinal e proteger a população contra o vírus influenza. Segundo o setor de imunização, a vacinação é considerada a estratégia mais eficaz para prevenir complicações causadas pela gripe, principalmente entre os grupos mais vulneráveis. Além de reduzir o risco de internações e óbitos, a imunização contribui também para diminuir a pressão sobre os serviços de saúde durante os períodos de maior circulação do vírus. A administração municipal reforça também o chamado para que moradores que ainda não receberam a vacina procurem a unidade de saúde mais próxima. A recomendação é que a população mantenha a vacinação em dia, contribuindo aí para a proteção individual e coletiva contra a influenza. Bom, nós hoje não vamos passar dos 23 graus a máxima aqui em Santo Antônio da Platina, mínima de 14. Temos aí um dia de sol, algumas nuvens, tivemos também névoa ao amanhecer. À noite, céu limpo, de acordo com o site da Climatempo. Então, para hoje, não temos previsão de chuva, José Augusto.
0: Boa, garoto. Tá aí as principais informações com a Rafa Regis, no oferecimento também do Posto Caetê. 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

0: 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Caetê informa 11:45, amanhã tem mais notícias.
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0: E eu quero deixar um forte abraço ao pessoal da Portuguesinha, Associação Portuguesa de Jacarezinho, que reuniu os companheiros depois de décadas. Quer dizer, o quinto encontro já. E mais uma vez eu não tive lá. Um grande abraço a vocês que estiveram. E o pessoal que mandou um abraço para nós, nós fizemos uma live com a rapaziada. Muito obrigado. E olha, e tinha de tudo, e tinha contra filé, tinha carneirinho. Rapaz, que coisa boa. E o José Augusto deu essa mancada, hein? Forte abraço ao Zuquelo, centroavante da minha época. Aquele era rompedor, hein? Aquele era briguento, rapaz, tinhoso, centroavante, artilheiro. É, filho do delegado Zuquelo. E o querido construtor engenheiro civil, o Avanilto. A dupla deu conta do recado lá, bancando as festividades da rapaziada. Claro, alguns aí deixaram algumas quirelas lá, mas a rapaziada falou, deixa com nós. O resto é com a gente, né, Avanilton? Não é verdade, Zuquelo? A próxima a gente vai estar aí. Eu tô sabendo que vocês estão querendo se reunir, se reorganizarem novamente. De cada 6 meses, é isso? Então, pode contar com o menino aqui, se Deus quiser, né? Estaremos ele permitindo no meio de vocês para recordar o passado. Inclusive, estava lá o Ayala, que jogou no Guarani de Campinas, que jogou no União Bandeirante. E eu só não tive o prazer de jogar contigo, né, Ayala? Jogamos na Portuguesinha junto, mas assim, por outros lugares, por outros caminhos, não. Não é verdade? Ayala estudava com José Augusto na Faculdade de Educação Física, quando ele foi jogar a Copa São Paulo de Júniores pela equipe do emprestado do Matsubara para o Guarani de Campinas. E se sobressaiu, hein, Ayala? Como o tempo passa, hein, meu querido? 11:48, 102.3, no oferecimento da Samp, a sua concessionária Fiat. 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
0: Apita, meu garoto. Apita para fazer o estrago, hein?
3: Apita, né?
0: Apita, finaliza tudo. Isso. E manda a gente para casa. Tá tudo certo. Exato. Tá tudo certo, uma vírgula.
3: Passaporte na mão aí, porque... Realmente.
0: É, realmente. Agora vamos só voltar para casa, voltar. E pronto. 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
0: Tem um monte de gente dentre nós que foi ver se achava uma camisa da seleção brasileira guardada lá no baú, no guarda-roupa. 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
0: 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Bom, vamos aos destaques então.
3: Vamos lá, José Augusto. Vamos falar de Copa do Mundo que segue, Copa claro, do mundo, né?
0: É verdade. Ontem a nossa seleção brasileira pegou a Noruega. 2-1 para os noruegueses.
3: Exatamente.
0: E aquele Haaland, fizeram tanta propaganda do cara, né, cara?
3: Que deu certo.
0: Mostrando aquela cara feia dele, que o homem excomungado de feio, viu?
3: Exatamente.
0: Pelo amor de Deus.
3: Acho que assustou também o Gabriel Magalhães.
0: Ô, louco.
3: Não fez assim. Não é um jogador de corrida, não é um jogador, ele, lógico que ele é trombador, óbvio, pelo praticamente 2 metros
0: forte,
3: que ele
0: tem.
3: Forte, e ele fica na dele, só esperando
0: tranquilo.
3: Uma bola.
0: E ele é um menino, hein?
3: E gente boa, boa praça.

0: Claro que é. Ele é um garoto, ele ama o Brasil, sabia?
1: Admirador do Brasil, ia
0: falar do Brasil, ele gosta muito do nosso país.
1: Enfim, o Vini Júnior passou lá na coletiva que ele estava concedendo, ele foi lá, deu um abraço caloroso no Vini Júnior, então realmente é um cara que...
0: Nossa, ele é carismático.
1: Merece
0: a... Já viu o atleta carismático?
1: Pois é.
0: Ele é um,
1: exatamente.
0: Fez o gol, brincou sossegado, assim, fez o gol, parecia que não tinha nem que... Parece que estava no outro planeta. Ele parece um cara do outro planeta, né?
1: Em todos os sentidos.
0: Nossa.
1: Né? Física e.
0: Pelo amor de Deus, mano. Você acorda, né, de noite, da madrugada, encontra um Haaland na sua frente com aquela cabeleira dele espatifada. Nossa. Meu pai do céu.
1: Sai correndo.
0: Mas vamos lá, ele fez. O Brasil apertou, o Guimarães bateu. Eu não entendi batendo o pênalti, porque o homem gol do Brasil é Vini Júnior. Vai acertando ou errando, Vini Júnior, vai bater Vini. No Real Madrid, o Vini Júnior bate pênalti.
1: Na Argentina.
0: Ele reveza com o Mbappé.
1: Na Argentina, o Messi bate. Na França, o Mbappé bate. Na Inglaterra, o Harry Kane bate. Em Portugal, o Cristiano bate.
0: No Brasil, o Bruno Guimarães. Daí, pra provar como é que bate pênalti, o Neymar, que ainda não tá no melhor da forma física, o goleiro começou a tirar pelo nele. Começou a dar de dedo. Tudo bem, perdemos. O Neymar falou: você não vai sair na jogada, rapaz. Pronto. Você não vai sair nem na foto.
1: É isso.
0: É, aqui eu já peguei uma. Vai ganhar uma. Falando lá em espanhol lá.
1: Meteu um.
0: Neymar falou: você vai sair na foto. E aí o goleiro sapateou, sambou, rebolou. Você viu como é que ele rebolou?
1: Não, ele foi pra lá, pra cá. O Neymar desloca, né? Ele com o corpo, ele já vai pra um lado e desloca. Simples.
0: Quem apavorou ali, por isso que eu falo, diante de um craque, você vê a instabilidade do inferior. Você viu como é que o goleiro ficou?
1: Nossa.
0: Rebolou. O Neymar não deu bola pro rebolar dele. Só fez o contrapé, tranquilo. Tchau.
1: Já era.
0: Tá.
1: Pena que foi.
0: Não valeu nada. Tá, foi 2-1. Mas tá provado que o batedor de pênalti tem que ser o artilheiro. Gente. E nesse caso, quem tava no primeiro tempo e podia fazê-lo era Vini Júnior.
1: Pois é.
0: Ou até o Matheus Cunha. Ué, que também tinha três gols. Bateu. É um atacante.
1: Exatamente.
0: E é fazedor de gol. E no time dele lá na Premier, é ele que bate os pênaltis.
1: É isso. São coisas que a gente não consegue entender. Bom, Brasil... Mas
0: já acabou, né?
1: E a menor... Não, já foi.
0: Mas que tristeza, hein?
1: A tristeza, a forma que foi, Zé. Porque é o seguinte, a seleção pra mim não fez uma boa partida, mas mesmo assim, teve a chance de fazer esse. Endrick, você me desculpe, você não pode perder um gol do jeito que você perdeu.
0: Pois é.
1: Ah, mas é o menino, não veio com essa justificativa, pra mim não cola.
0: O único problema que aconteceu ali, percebeu por que ele errou que ele errou a jogada?
1: Ele deu uma adiantada ali na cara do goleiro também.
0: Exatamente, né? Aquele ali. Ali foi, como atacante a gente sabe como é que é.
1: Não é, mas...
0: E o jogador que carrega a bola curto que nem ele tinha toda a convicção de que ele ia dar mais um toquinho curto. E deu uma despachada na bola,
1: ela correu mais.
0: Com mais velocidade. E ainda assim ele chegou em tempo de tentar cavadinha. Porque daí é a alternativa que sobrava.
1: Mas eu fiquei. Será que ele. Até tirar o goleiro?
0: Não foi subestimação. Alguém pode falar, ele quis fazer gol de letra. Não.
1: Acho
0: que ele ia cortar pra cima ali. Pois ou pra baixo mesmo. Mas escapuliu.
1: Mas não pode, né, Zé?
0: Foi que pena, cara. Que jogada do Vini Júnior.
1: Ele cortou.
0: Que jogada.
1: Foi um
0: tempo. Mas você viu a entrada do Endrick? É outra vida para a seleção brasileira.
1: Mas também.
0: Nós falamos que bota o Endrick desde o início. Bota o Luiz Henrique. O Rayan foi bem. Foi bem, mas é pragmático. Não, fica Rayan só ali.
1: Ontem não, né?
0: Tá entendendo? Ele foi bem. Eu acho que ele foi, jogou de novo legal. Sei. Mas assim, aquele futebolzinho. Futebol de torneio é Endrick e Luiz Henrique jogam. Eles vão pra cima, maceta, tipo assim, ó. Já pensou se o Ancelotti fala assim: ô Endrick, você vai arrebentar, moleque. Você vai entrar desde o começo. Mas arrebenta, vai com o teu físico, com a sua saúde, vai pra cima. Ô Luiz Henrique, 6-2, hein? Como a bola é alivia pro Vini, e os 6-3 aí vão fazer um salseiro aí. Faria, cara.
1: Eu acho também que é de uma chance.
0: Mas já foi, fácil falar agora, né?
1: Não, e assim, é que
0: mas tá provado, o Endrick entrou, mudou tudo. Já começou de cara a mudar a jogada da seleção.
1: É que são coisas que eu fico pensando, o Brasil, uma seleção brasileira diante de uma Noruega, desculpe, claro, tá fazendo uma ótima Copa, já fez a sua melhor campanha na história, a gente não pode ter menos de 30% de posse de bola contra uma Noruega.
0: Claro que não.
1: E ficar olhando os caras tocar.
0: Exatamente.
1: Sem dar uma pressionada.
0: Por quê? Não jogou futebol de torneio.
1: Cara, que coisa...
0: Eu falo aqui, os caras na televisão não falam. É torneio, Copa do Mundo é torneio. Você já disputou torneio?
1: Nossa.
0: Já jogou torneio de futebol? Como é que é o torneio? Torneio, cara, você vai jogar um torneio? Tem de 15 por 15 ou 30 por 30, dependendo da quantidade de equipes que tem. Você vai com tudo.
1: O quê?
0: Você tá entendendo?
1: Prato de comida, o
0: amador vai com tudo. A Copa do Mundo é torneio. Por que Cabo Frio se superou? Verde, Cabo Verde se superou.
1: Paraguai,
0: por que o Paraguai? Alemanha. Torneio? Os caras encararam como torneio e foram pra cima.
1: Exatamente.
0: Não para um minuto de correr. Cara, são 8 jogos da vida dos atletas.
1: Justamente.
0: 8 jogos da vida. Pô, você vê a seleção brasileira jogando, dá a impressão que ela tá jogando.

0: jogando, não, que ela tá esperando que vai vir mais 3, 4 jogos pra ver no contexto geral quantos pontos ela vai fazer e vai se classificar pro outro jogo.
1: Perfeitamente, é isso.
0: Pra essa, outra fase.
1: Não existe essa postura.
0: Cara, é um só. É tudo ou nada, ó. Torpedo na Busanfa e vão pra cima.
1: Ó, oh, é. Eu vou falar de uma seleção, a gente, até no do jogo de ontem, essa é sensacional. Uma seleção que saiu derrotada, mas que jogou bonito. Jogou, na meu ver, eu assisti essa partida, eu tava meio assim, será que eu vou...
0: O México?
1: O México.
0: Meu Deus do céu.
1: Quem que foi México
0: e Inglaterra? Disputou torneio.
1: Disputaram torneios.
0: Porque, Zé... Eles foram pra cima com tudo.
1: Perder, obviamente, que faz parte. Lógico que só um vai passar na partida e só um vai ganhar essa Copa. Só uma seleção, não tem jeito.
0: Sem dúvida.
1: Mas o que o México jogou nessa
0: Copa... Não, tem que entrar pra valer. Depois você fala assim, aí, por que, que o Brasil não joga desse jeito? Porque o Brasil insiste em jogar daquele jeito antigo, que tinha aqueles cara craque, que tinha Piazza, vixe. Gerson, sabe? Clodoaldo. Não conta, né, Zé? É, Everaldo. Não é mais aquilo lá. Não, eles querem manter, que ele tá certo que veio o Ancelotti aí. Mas mesmo assim, os caras me parece que contrariaram o que ele queria. Mas ele também tá conhecendo, né? Você viu, ele tá falando em renovar, gente, a seleção. Então, se ele continuar, tiver clima pra continuar, ele vai vir renovando com molecada.
1: Não, e tem que renovar.
0: E tem que ser.
1: A gente precisa. Gente, troca de técnico.
0: Você viu o tal do Danilo de novo? Camisa 13 da seleção? Pô, ele tava na posição do Gabriel Magalhães. O Magalhães estava na posição que era dele ali, de ala, né? Sim. Bem na posição ali, o cara chutou, passou no vão da caneta do seu Danilo. Cara, no vão das pernas dele, foi lá no canto do Alisson.
1: Aí não tem o que fazer.
0: Daí ninguém tá de marcação com camisa 13 da seleção brasileira, o Danilo, não. Ah, pelo amor de Deus, Danilo.
1: Ali,
0: e realmente. Ele cruzando bola na área. O homem não acerta um cruzamento, rapaz.
1: Já não acerta normal. Agora você pega uma seleção que tem zagueiros com 1,90 de altura.
0: Ele cruza... A meia altura. Na altura de 1,50
1: metro. É isso.
0: Pega na cabeça do jogador brasileiro e no... nos países baixos do jogador da Noruega.
1: Exatamente.
0: 1,5 metro de altura.
1: Exatamente. Bom, Zé, fato é que é isso. A gente precisa dessa renovação e com o Ancelotti mesmo, não adianta.
0: Eu errei meu resultado, Rafa.
1: Eu inverti.
0: Eu falei 3-0 pra seleção brasileira.
1: E tinha chance. Pior que teve chance de sair
0: esse placar. Pior que teve, cara, é verdade.
1: Teve chance de sair
0: esse placar. Se marca aquele primeiro lá.
1: Nossa, já muda.
0: Esse time da Noruega viria com tudo pra cima de nós.
1: Sem categoria.
0: Exatamente. A gente teria capacidade de fulminar os caras, porque futebol é assim, né?
1: Bom, fato é, José Augusto, pra gente não adiantar
0: nas horas. Fato é que eu vou torcer para...
1: Pra quem? Portugal?
0: Hein?
1: Não. Quem você vai torcer?
0: Eu vou. Os portugueses são amigos da gente. Ó, se Portugal ganhar, tá bom. Tá de bom tamanho. Eu vou torcer pra... Pra Espanha, que eu tenho descendente na Espanha. Verdade, se ganhar, falou. Tá tudo certo, que é a família da minha esposa.
1: Sim.
0: O Sanches.
1: Aí.
0: São os Sanches, de sangue puro de espanhola. Eu vou torcer também para... Quem que passou aí dos pequenos então, aí?
1: Então, já vamos falar aqui, Zé, rapidinho. 4 da tarde.
0: Pra própria Noruega, por causa do Haaland. Porque eu sou fã do cara,
1: velho. Eu também fiquei fã. Sou fã dele.
0: Ele é excelente, cara.
1: Ó,
0: cidadão.
1: 4 da tarde hoje, Portugal.
0: Eu vou torcer pra Argentina, você quer saber?
1: Aí eu não consigo.
0: Eu consigo.
1: Eu não.
0: Por causa do Messi. Não. O Messi me levou pra lá. Ele me carregou.
1: 4 da tarde, Portugal e Espanha. Vai enfrentar o vencedor. Jogo bom também, viu, José Augusto? Estados Unidos e Bélgica, 9 da noite, hoje. E aí, amanhã, a gente vai falar mais amanhã a respeito, mas Argentina e Egito com Suíça e Colômbia. Nas quartas de final já está certo que próximos... Ah, meu Deus do céu. Temos França e Marrocos. Olha que duelo interessante esse.
0: Sim.
1: Esse é um duelo interessante. Para a
0: França eu não vou torcer.
1: Não, também não. Não consigo. E aí...
0: Eu vou torcer por vários motivos que não me fazem torcer para a França. Não... Eu gosto do Mbappé e tudo mais,
1: mas
0: tem uns motivos lá. O jeito de pensar nas coisas.
1: Você
0: sabe como é que é?
1: Não me condiz.
0: França não dá para engolir.
1: Então, França e Marrocos, 5 da tarde, já tô falando de quartas de final, tá, gente? Noruega e Inglaterra, sábado às 18 horas, já são jogos decididos. Portugal e Espanha contra Estados Unidos ou Bélgica, Argentina ou Egito contra Suíça ou Colômbia. Isso aí teremos a definição amanhã, terça-feira. E vamos falar de uma coisa alegre? Posso finalizar com uma coisa alegre?
0: Pode.
1: Porque a nossa Platinense foi campeã dos Jogos Abertos. Dos Jogos Abertos do Paraná, dessa fase regional. Ganhou todos os jogos e ontem 8-0 para cima de Bandeirantes, né? A gente que levou aí a galera que tá disputando a bronze, né? Bom que continua com esse ritmo de jogo.
0: Uhum.
1: Então parabéns a todos os envolvidos. Não só no futsal, José Augusto, mas em todas as modalidades que foram todas classificadas
0: para a próxima
1: espetáculo.
0: Fase.
1: Espetacular, né?
0: E o Vainer foi o técnico dos Jogos Abertos, da Platinense também?
1: Sim,
0: também
1: foi, aham.
0: Na verdade, manteve tudo, praticamente a direção.
1: Isso,
0: não, né? A mesma... Comissão técnica,
1: isso,
0: né?
1: Isso, exatamente.
0: Que legal, cara, que joia.
1: Bacana, é.
0: Vainer, então, a você, um grande abraço. Um
1: abraço também a toda a

0: professor Diego,
1: isso.
0: Ao Zurlo.
1: Também, né? Cláudio.
0: Seu Cláudio. Rapaz, e essa molecada, essa garotada toda aí que realmente arrebentou. É. Agora ganha regional aqui, depois tem
1: vai ampliando.
0: Na sede principal.
1: Tem a macro.
0: Daí sim, vai pra macro regional.
1: Isso, depois estadual.
0: Isso, e eu acho que essa Platinense vai longe,
1: eu
0: Rafa?
1: Também acho, louco. Já
0: pelo menos aqui embaixo nós morremos, né? Olha os gols, o David fez 2, o Júnior 2. O Júnior tá crescendo em produção, hein?
1: Sim, sim.
0: Tô gostando do Júnior.
1: Jogador, sim.
0: O Pelé fez 1, o Gui fez 1, o Mateuzinho 1. E o Saguí?
1: Olha que beleza.
0: Tá vendo, cara?
1: Maravilha.
0: O Tarzan jogou?
1: Tarzan não, se não me engano, acho que não.
0: Não?
1: Acho que não. Ficou de fora aqui.
0: O eu tinha a impressão que eu tivesse visto ele aqui. Na... Esse aqui não é o Tarzan, não, né? Esse é o Gui, né?
1: É
0: o Gui?
1: É o Gui.
0: É o Gui aqui da foto, isso.
1: Exato.
0: Mas então tá, parabéns, viu, rapaziada?
1: Bom, muito bem.
0: Parabéns a todas as modalidades que enveredou para os outros setores agora, para as outras fases, pouco mais difíceis, sem dúvida nenhuma. Mas nós estamos avançando em todas elas. Coisa linda de se ver, né?
1: Exatamente.
0: E essa menininha aqui é a Laura Dias, que é moradora aqui em Santo Antônio da Lavratina, uma promessa em nível nacional, no taekwondo.
1: Legal.
0: Regional já está matando a
1: sim,
0: pau.
1: Sim.
0: Daí nível nacional também arrasando. Ela disputou na categoria adulto, categoria P23, no...
1: Para-taekwondo,
0: é isso? No para-taekwondo.
1: Legal demais.
0: Com um transtorno do espectro autista, o TA. A jovem acumula importantes conquistas e se prepara para novos desafios em sua carreira esportiva.
1: Que maravilha.
0: Vamos pra cima, garotinha. Vai lá, Laurinha.
1: Aí.
0: Um beijo no seu coração e sua família. Legal. Que te incentiva, o pessoal da Taekwondo, do professor Gilberto. Olha, gente, a todos vocês, o nosso carinho de verdade. Tá bem? Vambora.
1: É isso, vambora.
0: Vambora. Depois dessa fita mata aranha. 12-3. Amanhã tem mais.
1: Sim.
0: Da boca do túnel pro campo de jogo. Gol da Noruega. Ai, ai.
1: Ai, Haaland.
0: Falhou. Ah, não, que é isso, cara?
1: Isso,
0: vai jogar na véia.
1: Que isso, vou botar remando.

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Olá, 12 horas e 14 minutos, 12:14, 102.3. Muito obrigado a você pela sintonia. 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Abraços e abraços para quem é de abraços, para quem está sintonizado conosco. 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Rapaz, que clássico europeu na Copa do Mundo, nos Estados Unidos, hein? Que jogo é esse? Que tamanho de jogo é esse? De um lado tem Lamine Yamal, o menino que tem menos da metade da idade do Cristiano Ronaldo, CR7. É o menino pelo lado da Espanha, do lado de cá, que concorre ao melhor do mundo. E do outro lado, quem já foi 6 vezes melhor do mundo, CR7, que tem marcado, inclusive, pelo time, pelo selecionado português. Duas

0: seleções simpáticas. A Espanha que busca mais um título e Portugal persegue-o. Tá vendo como é que é? É. 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Anota comigo, ô dona Darcília, tudo bem? Darcília Brunharo, tá curtindo o nosso programa. José Augusto, parabéns, viu? Manda um parabéns aí pro Juninho Queiroz pelo aniversário dele, Deus abençoe. Darcília do Colorado, muito bem, dona Darcília. Tá sempre ali nas nossas feirinhas do Colorado, às quartas-feiras, né, dona Darcília? Olá, José Augusto, tudo bom pra você? Viu? Parabéns, bom dia, parabéns, tudo de bom na sua vida. Adriana Valenga, Dalri. Muito bem, a aniversariante é o meu amigo Júnior Queiroz, viu, o Adriana? Tá entendendo, querida? E aqui eu quero mandar um abraço apertado, deixa eu ver quem ainda mais tá chegando, quem mais tá chegando, quem mais está chegando, quem tá falando com a gente? Ah, o Sandro da Autoelétrica tá parabenizando o fera do rádio Juninho Queiroz. Aí, Júnior, o Sandro aqui no nosso programa, Júnior. É, em nome da dona Cristiane, é, que chique, Juninho. Mais um aqui, cumprimentando você. O Benedito tá na área, né, Benedito? Benedito, você quer dar um alô pra nós? Quer dar um oi pra nós? Tá acompanhando aqui a sequência? Fala aí, Benedito.
1: Bom dia, tudo bem com você, Juninho Queiroz? Benedito de Carlópolis, aqui, Paraná, aqui.
0: Ah, sim, Benedito de Carlópolis. Se eu entendi, Benedito Nicolau de Carlópolis, curtindo o nosso programa. Obrigado, carlopolense, tá tudo certo por aí? Deve estar uma delícia agora por aí, né? Na beira da represa, daqui a pouco vamos pegar uns tucunaré aí, viu? Umas traíras, umas piranhas. Mas como pega piranha aí, ô Benedito? José Augusto, tudo bem? Estamos na oficina e ouvindo você. É isso mesmo, muito obrigado, tá? É, então, muito obrigado pela audiência. Certo? Isso. Deixa eu ver mais quem tá na nossa programação. Ah, tem mais uma participação aqui, ó. Tem uma participação. Alguém tá ligado? 12 horas e 18 minutos, 12:18. Dani, como vai, Dani? Fala lá, fala.
2: Bom dia, tudo bem?
0: Tudo.
2: É, eu gostaria de me informar se alguém não achou uma identidade e entregou aí. Eu perdi minha identidade semana passada. É, tá no nome de Daniele Cristina Simeão.
0: Ah, Daniele Cristina Simeão. Alguém encontrou uma identidade? Pelo jeito a identidade dela é nova. Identidade de Daniele Cristina Simeão. A Dani tá pedindo aqui informação, né? Ela tá ainda com o DDD dela, é o 47, tá pro lado de Santa Catarina, aquela região lá. O Daniele Cristina, se aparecer aqui, eu tenho certeza que o pessoal haverá de divulgar, tá bom? O Daniele, ao invés de você mandar no áudio, escreva que é melhor, tá? Porque daí todos os locutores vão ver. Daí você coloca assim, ó, por favor, que os locutores da emissora divulguem para mim. Daí você coloca lá, depois de dois pontos. Eu, Daniele, Cristina, como é que é? Cristina Samião? Simeão? Simeão, eu, Daniele, Cristina Simeão. Eu estou à procura de minha identidade, que eu perdi tal dia. Se tiver até o trajeto, falo no trajeto da rua tal até o lugar tal. Até isso você pode colocar. Se alguém encontrar, devolva aqui na rádio. Então, daí um locutor fala, outro fala, mas escreva, viu, Dani? Tá entendendo? A dica é válida, tá? É melhor escrever. Muito bem. E tanto que a gente aqui na rádio, a gente dá muita prioridade pra quem escreve. Escreveu, a gente fala, tá? Bem, então tá. Obrigado a vocês que participaram conosco pelo 996484765. Muito obrigado mesmo. E tem um menino aqui... Eu já soltei ele uma vez, mas vou soltar de novo, porque ele é fera, hein? Ele é gente fina pra caramba, nós temos fera do rádio. Ele é o fera da Beira Rio Auto Center.
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0: 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Ô, gente, Bom, nós tínhamos uma casa para alugar lá no Eunice Eleutério, com 3 quartos, sala.

sala, cozinha, banheiro, banheiro com blindex novinho, quem entrar na casa vai estrear. E também armarinho novinho acompanhando o, não é o blindex, é o acrílico, box acrílico. O acrílico do box igualzinho o acrílico da, do armarinho lá da pia, do banheiro. Tudo novinho, tudo zerado, colocado por nós lá. Tá bem? A casa é de laje, 3 dormitórios e garagem para 4 a 5 carros. 1.000 e pouco aluguel. Mas acontece que já tem um pessoal aí que tá alugando da gente. Dando certo, tudo bem. Então, eu até nem sei porque que eu falei, porque eu tô olhando aqui agora que tá aqui, ó, o Murilo mandou do administrativo lá. Esse imóvel já tá sendo alugado. Então, paro de divulgar nesse momento, tá? Bom, uma coisa que eu quero divulgar para vocês, talvez vocês não saibam, com esse, num afã de a gente estar acompanhando todos os jogos da Copa do Mundo, a reabilitação do Londrina, hein? No Campeonato Brasileiro da Série B. O Londrina, mas deu uma burdoada no CRB de Alagoas, pegou no Estado do Café o CRB, gente, tacou 5-0. O time tá numa recuperação incrível. Ele teve lá, junto com o Lanterna, o América de Minas Gerais, na Série B. Parecia que tava, ia cair para ser. Deu uma arrumada no Londrina, não sei se está com um treinador novo, só sei que o Londrina está jogando muito bem, começou a melhorar, já faz 3 partidas que não perde, e esse final de semana deu uma sapecada de 5-0 no CRB de Alagoas. E o time já não é mais penúltimo colocado, ele é 15º, deixou para trás o Ceará, Botafogo de Ribeirão Preto, o Avaí de Santa Catarina, Ponte Preta de Campinas e o América de Minas Gerais. O América, quem diria, que campanha horrorosa. Vocês acreditam que o América teve uma vitória só até agora em 16 jogos e perdeu 12 vezes? 12! Meu Deus, que campanha mais horrorosa, pior da história do América. Mas vamos lá. 12:23, 102.3, mais informação chegando. Gazeta do Povo do Paraná informa. Ex-catador de papelão aposta no empreendedorismo e cria negócio que fatura 100 milhões de reais. O cara era catador de papelão. Como tem sido válido demais a pessoa versátil, inteligente, né? Você viu? Hoje os cartuchos não estão valendo muita coisa não, viu? Até porque tem muita gente que se formando por aí, que eu vou te falar um negócio. Não condiz com a realidade dos ensinos, com aquela profundidade, com aquele alto nível que a gente sempre soube que existia há algum tempo atrás. Não. Tem muita gente formada aí que, pela madrugada, tem bons profissionais em todos os setores, em todas as áreas. Mas o que tem de picareta, aqueles que são formados que não sabem o básico. Ué, tem gente formada na escola, vocês sabem. Hoje o Brasil está entre quase os últimos na educação. Quase os últimos. Você faz uma avaliação entre brasileiros e estrangeiros aí, de qualquer país, até do terceiro mundo. A gente está atrás do terceiro mundo. Por quê? Porque passa de qualquer jeito. Vale, o negócio é o diploma. Não vale a escrita bem correta, né? Um cidadão ou cidadã dessa que passa desse jeito, sem a devida concorrência, perde a graça de estudar. O objetivo não é esse, não é aprimorar os estudos para poder chegar a algum lugar e ser alguém na vida, ser um profissional liberal autêntico, de primeiro nível. O que vale é passar. O que vale é fazer número. E não vale entender bem, não vale escrever bem, não vale dominar o assunto o qual está sendo treinado para fazê-lo. E que treinamento pífio hoje o ensino brasileiro. Que dó dos nossos alunos, que dó dos alunos. Que dó dos alunos de uma forma geral, né? Salvo algumas exceções. Escolas sérias, seríssimas, que aproveitam o embalo, né? Daí corta caminho esses que não saem bem formados da escola, acabam ficando para trás em tudo, não consegue num concurso público, num teste seletivo, estar entre, performar entre os primeiros. Mas que jeito! O Vaticano publica decreto para excomungar bispos de fraternidade tradicionalista e declara cisma. Tudo isso na Gazeta do Povo. E esses são os principais destaques de capa aqui do nosso programa, para você na 102.3. E reforma tributária muda a tributação dos aluguéis. Quem deve pagar mais imposto? Quem? Quais os profissionais autônomos vão precisar de CNPJ a partir de julho? Porque senão vai ficar ruim para vocês. Quem paga a conta pela isenção tributária das igrejas? Aqui está Estadão. Só podia ser, né?
As igrejas, ao meu ver,

tem que pagar tributação, o Estadão. Para. E vamos que vamos. Igreja não é ideologia. Igreja é fé. Daquele que conduz a todos nós. Daquele que faz com que o equilíbrio no mundo seja mantido ainda. Muito bem, são 12 horas mais 27 minutos. Está na hora dos classificados, o José Augusto. Vamos lá. 102.3. 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

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E nós temos também uma casa para vender em Joaquim Távora, perto do Abatedouro Pioneiro. 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Tá bem? A casa é toda linda, toda ela em porcelanato. 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Então fique aí. Na sequência tem o Rapa, 12h31. Tchau, gente. Até amanhã. Boa tarde.

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0: já cheguei por aqui. Até as quatro.
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0: Muito mais, muito boa tarde pra você sintonizado em 102.3 do seu rádio. Sim, eu cheguei por aqui.
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0: Sou eu, Rafa Regis, RR, eu tô na área a partir de agora com você nas ondas da 102.3. E a partir de agora também com você. Sim, você que já brilhantemente já baixou aí o nosso aplicativo aí na sua Play Store. Beleza, agora você leva pra casa, você leva para o trabalho, quando puder, é claro, né? Isso. Pra qualquer canto deste planeta, a nossa programação. Exatamente meio-dia, mais 41 minutos, neste exato momento, 22, quase 23 graus, aqui em Santo Antônio da Platina, segundo dia 6 de julho de 2026. E você vai participar, vai mandar o seu recado, 43 996484765. Isso! Manda aquele beijo, manda aquele abraço. Você é aniversariante deste 6 de julho? Compartilhe com a gente esta data, sempre tão especial. Eu vou falar um negócio, hein? Aniversariante.

não faltam. Não só no dia de hoje, mas eu sei que o mês de julho, recheadíssimo de aniversariantes, e eu quero essa galera aqui compartilhando essa data tão especial. Bom, além da sua participação, que vai chegar no

0: 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Meio-dia, mais 43 minutos. Enquanto as primeiras participações já estão pipocando neste WhatsApp, vamos com os primeiros sucessos também. Já tô chamando a nega véia, João Neto e Frederico, com Eduardo Costa. A partir de agora à tarde, é toda nossa.
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0: beijo, Marcos e Belucci. Você curtiu aqui entre as primeiras do A Tarde é Nossa. Hoje é o dia do beijo. Então, tá aí, já estamos comemorando. Meio-dia, mais 52 minutos. E entre as primeiras de hoje do nosso programa, nós tivemos também Amor Não Vai Faltar, Bruno Marrone e Nega Véia. Já começamos com a Nega Véia, João Neto e Frederico, com Eduardo Costa. E entre as participações, vamos às primeiras também dessa galera que participa, manda recado, manda aqui no nosso WhatsApp. E eu quero aproveitar aqui e já colocar a mensagem dele. Fala, Clóvis Viana, boa tarde!
1: Alô, Rafael, meu amigão, aqui é o Clóvis Soriano da Chaga França. Muito boa tarde.
0: Boa tarde.
1: Indico uma música.
0: Indique.
1: O Poder do Criador com o Noroano e Paranaense. Eu recebo minhas amigas para todo o Brasil, para o Ivone, para o Nene. Para minhas irmãs lá em Guarulhos, para meus sobrinhos também.
0: Você beleza. Muito
1: obrigado e vai Corinthians, já que não for o Brasil.
0: Um abraço para você, Clóvis. Obrigado pela participação. Lucimara Dias, um abração para você, pedindo a música Tá Chorando Por Quê? Vai com César Menotti e Fabiano, certo? Mando já pra você, viu, Lucimar? Uma semana abençoada. Quem? Condé? Fala com a gente, Condé. Boa tarde.
2: Boa tarde, Rafa. Eu, Condé de Jundiaí. Sou Rafa Clovi. Chuta pro Gordo de Bico. Essa música oferecer pro Fuca, por Elpo, Samuel Carlos, pro Brizola, fazendo pro Per Socorro. E pra todo mundo que tá ouvindo a programação. Então, boa tarde, Rafa. Tudo de bom. Vai, Corinthians, que o Brasil já foi.
0: Ai, meu Deus do céu. Um abraço pra você. Obrigado pela participação. Rosa, fala comigo, hoje o casal fala também, mas primeiro ela, né? Mulheres, ladies first, mulheres primeiro, vamos lá, fala Rosa, boa tarde.
3: Boa tarde, Rafael, sou Rosa, Nossa Senhora do Perpétuo Socorro. Gostaria de ver uma mineira marciana, ainda ontem chorei de saudade,
0: fez
3: meu esposo Edson, começou com a minha sogra de Jundiaí do Sul, para toda a minha família de Jundiaí do Sul, para Renatinha, para Wanda lá em Jundiaí do Sul, para quem gostar da música, para vocês e da rádio.
0: Obrigado, Rosa.
3: Pra minha amiga Imaculada. Então, boa tarde, Rafa Regia.
0: Pra você
3: toda
0: também.
3: Nossa, e pra Fátima de Catiguá.
0: Muito bem, que daqui a pouquinho deve participar também neste programa. Então, falou a Rosa, agora fala o maridão, fala Edson.
4: Boa tarde, Rafa Regia. Aqui o Edson tá fazendo a história do Perpétuo Socorro. Bem, gostaria Edson. De ouvir a música Milagre da Flecha. Eu fiz minha esposa Rosa, pro meu espaço aí do Sul, pro Casão e pro Jorge, pro Negão e pro Paulão, que trabalha com a gente aqui na fazenda. Pro Condé e Chico São, lá em Jundiaí do Sul.
0: Muito bem.
4: E para todos que estão na sintonia, para vocês aí da rádio, pro meu amigo Eduardo de Ribeirão do Pinhal, leiteiro, pro Ginaldo, mototáxi aqui de Santo Antônio da Platina. E se nos atender aí, tchau, obrigado e a tarde toda nossa.
0: É isso, Edson, obrigado pela participação, obrigado pela mensagem, fechando esta primeira rodada de participações dos ouvintes aqui no nosso WhatsApp. E simbora que tem moda boa, tem o poder do criador com Goiânia e Paranaense, meio-dia e 55.

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de volta com A Tarde é Nossa, já já com mais participações da galera aqui no nosso WhatsApp. Daqui a pouquinho soltando, claro que eu vou soltar essa vinheta dos parabéns. Aniversariantes não faltam nesta segunda-feira e desde já uma semana abençoada para você. Respira fundo, força, se recupere, vamos em frente. Porque não podemos parar, né? Não podemos parar, os boletos seguem chegando, a gente tem que pagar nossas contas e por aí vai. 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

0: Rocha, Moacir Franco, você curtiu aqui no A Tarde é Nossa, exatamente uma hora, mais 18 minutos. Você participa, você manda o seu recado, 43 996 484765, e eu volto aqui para o nosso WhatsApp, porque a galera solta a voz, apresenta comigo. Deixa eu mandar um abraço, mas olha que coisa linda, hein? Uma bandeja mais linda do que a outra, bandejas de morango, minha gente. Deixa eu mandar um abraço pro Rosinei lá no Pinheirinho. Alô, capital do morango, alô, Jaboti. Pedindo a música Zé da Silva Brasileiro, que eu mando já na sequência pra você, viu, Rosinei? Um abração, uma semana abençoada de muito trabalho, claro, sempre, né? Um abração, selecionando aí os morangos, todos lindos. Deve ser fácil, será que não é fácil? Não, Rosinei, parece que são todos lindos, todos de qualidade, né? Um abração pra você, Deus abençoe o seu trabalho e a sua semana. Desabafa, Elias, vai, palmeirense.
1: Boa tarde, meu amigo Rafael, aqui é o Elias Ribeiro. Rafael, toca a música O Poder do Criador, oferece
0: para todos
1: nós aqui que estamos te ouvindo. Falar o que do Brasil, né, Rafael? Falar que nós temos orgulho de ser brasileiro, porque quantas e quantas vezes os outros times foram embora tudo chorando e o Brasil foi campeão. Isso foi 5 vezes, não foi uma só, não.
0: Exatamente.
1: Tem vários times que tem quanto tempo e nunca foi campeão.
0: Exato.
1: Então vamos continuar torcendo, vamos jogar corpo em Neymar e ninguém, não.
0: Não.
1: A única coisa que tem que trocar é a comissão técnica lá, sim.
0: É, Elias, aí é que tá, não sei, último ciclo ficar trocando de técnico também não adiantou muito, né, meu amigo? Não, tô respeitando demais a sua opinião, mas é isso, vamos seguir com fé, vamos seguir torcendo, é o que nos resta, como foi nessa Copa também, né, Elias? A gente sabia que era difícil, mas mesmo assim a gente acredita, porque nós somos assim, não adianta, e vamos continuar sendo, né, Elias? Um abraço pra você, palmeirense. A Simone Nalevaico tá lá em Japira, pedindo mais uma aqui do Teodoro e Sampaio, Os Quatro Cantos da Casa. Eu vou deixar aqui na programação, tá bom? Mas na sequência já tem o Zé da Silva Brasileiro. Tá bom, Simone? Um abração pra você, uma abençoada semana. Ai, ai, quem mais tá com a gente? Deixa eu mandar aqui um abraço. Ô, Neno, um abração pra você. É, Brasil voltando pra casa, a tarde é nossa. Ai, ai. Inês Fusco, um abração pra você, viu? Obrigado pela participação, Inês, aí em Ourinhos. Tá pedindo qual? Uma aí do Rick Renner? Muito bem. Uma abençoada tarde, uma semana cheia de coisas boas pra você e pra toda a família, viu, Inês Fusco? Obrigado pela participação, obrigado pela mensagem aí, valeu, valeu demais. Uma semana abençoada, e há de ser. 1h20, então bora lá. Tem mais moda boa por aqui com Teodoro Sampaio e o Zé da Silva Brasileiro.

0: Olha onde eu tô, Ana Castela. Você curtiu aqui numa tarde é nossa, exatamente 1h30. Você vai participando e mandando aí o seu recado. Eu vou fazer o seguinte, eu faço um break, aí eu volto com mais ofertas. 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E você mandando ver. Tem vinheta, tu não é, tá demorando pra tocar essa vinheta dos parabéns, mas tem, próximo bloco tem com certeza. Eu volto já.
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1: Rapidinho, já estamos de volta nesta segundona, agora 1h33. Por aqui a tarde é toda nossa, vai participando aí. 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
1: 1h35. Deixa eu ver quem está com a gente. Vamos lá pra baixo, lá pra baixo. E eu quero mandar um abraço aqui pra Odete, que está lá em Guapirama. Odete, eu vou aproveitar a sua mensagem pra soltar essa vinhetinha aqui, ó, pro nosso querido fera do rádio. Alô, alô, Juninho Queiroz.
3: Parabéns, parabéns, parabéns pra você.
1: Felicidade, saúde e muita paz pro nosso querido fera do rádio, que muitas das vezes também apresentou este programa com todo o seu brilhantismo. Que Deus te abençoe, meu irmão. Alô, Peixe! Juninho Queiroz, nosso fera do rádio, apresentador do nosso Canta Brasil, ficando mais experiente nesta segundona, 6 de julho, Santista. Eu vou mandar aqui. Faz tempo que eu não solto as vinhetas dos times, mas eu mando pro nosso querido Juninho Queiroz. Abraço pra você, meu irmão. Que Deus te abençoe hoje e sempre, sempre, sempre. Quem mais tá chegando por aqui?
4: Boa tarde, Rafa. Aqui é o Dinaldo de Ourinhos.
1: Oi, Dinaldo.
4: Gostaria de ouvir a música com o Luan Santana, 2050. Ofereço pra minha esposa, Dona Raimunda, e pra vocês da rádio. Assim me entender, muito obrigado.
1: Eu que agradeço, Dinaldo, a sua participação. Já mando na sequência pra você curtir.

0: Maria França, fala.
1: Oi, Rafa, boa tarde.
0: Boa tarde,
1: Maria. Me desculpe, amor, oferecer para você, todos a rádio, todos os ouvintes, todos meus clientes, minha vizinha Elisa, Sandra, Marte Cesário, minha filha Vilma, André, meu filho Bruno. Se você me atender, pro Moreno, se você me atender, agradeço, Rafa. Fica com Deus, uma ótima tarde para você, que Deus abençoe você, tua família e toda a nossa família.
0: Muito
1: Rafa.
0: Obrigado, Maria França. Vamos que vamos, isso aí, da mensagem da Maria França, vamos com a Eunice, fala para Merena.
2: Boa tarde, Rafa.
0: Boa tarde, Reis. Eunice.
2: Tudo bem com você?
0: Maravilha.
2: Se você puder tocar a música do padre Reginaldo Manzotti, Inabalável, eu te
0: Se
2: agradeço.
0: Eu tiver.
2: A tarde é toda nossa.
0: Um abraço, Eunice.
2: Neymar voltou. Vai, Palmeiras.
0: Ai, ai, ai, ai, ai, ai, ai. Um abraço pra você, Eunice. Obrigado pela participação aí. Se eu não tivesse, eu mando outra do padre Reginaldo Manzotti, especialmente pra você, tá bom? GG, resume aí, GG, resume aí. 30 segundos, por favor. Enquanto isso...
3: Boa tarde, Rafa. Ô, Rafa, toca aquela música do Christy Ralph, Cheiro de Shampoo. Fez com meus filhos, a Yara, Isadora, Rian, João Vitor, meus netos Anthony, Heitor, Isaac, aqui da Vila Coelho.
0: Maravilha, com certeza, manda aí daqui a pouquinho, viu, Carla? Um abraço, viu? Obrigado pela participação. Vamos lá, vamos pra frente, vamos pra 2050, Luan Santana. Agora 1h38.
4: Em 2050.

0: amanhã.
1: Leonardo, você curtiu aqui numa tarde a nossa, exatamente uma hora, mais quanto? 49 minutos e... Você vai participando, vai mandando aí o seu recado. Teve também cheiro de shampoo, Christian Ralph. Já fomos lá pra 2050 com Luan Santana. 1h49. Opa, peraí que tá na hora de falar dela. Vamos passear? Vamos lá, vamos nela. Vamos! 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
1: Voltando aqui para o nosso WhatsApp, 43 99648-4765. Fala comigo, Fioca. Fala, boa tarde.
5: Boa tarde, Rafa. Toca pra mim, Desbloqueado. Manda para Deusana, Rita de Cássia, Nina Hortense, Bárcio Zeli, Catiane Viviane, Lady Lane Zenildo, Fátima de Cotiguaiva, Reginato, Marley Ramudo Nair, Cristiano Jacarezinho, Beth, Leandro da Caetano e Neiva Queiroz.
1: Muito bem, um abraço pra você. Aparecida de Siqueira, um abração também pra você. Obrigado pela participação. Tá indo na carona da Maria França, né, que pediu Me Desculpe Amor, Teodoro e Sampaio, eu já mando nessa próxima sequência. Fala, GG.
6: Olá, meu amigo e parceiro Rafa Regis, boa tarde. Rafa, aqui é o Genildo Marques, o GG do Vilão. Ô, Rafa, antes de tudo, eu queria parabenizar duas pessoas especiais aí, grandes amigos meus, o Juninho Queiroz, tá completando mais um ano de vida hoje, o fera do rádio. Parabenizar ele, que Deus dê muita saúde, muita paz e muitas felicidades. E a outra pessoa muito importante na minha vida, que sempre é meu parceirão aí, que sempre tá comigo nos momentos bons e nos momentos ruins, Flávio Maior, que nosso amigo e parceiro, ex-prefeito de Santo Antônio da Platina, parabenizar ele também, que Deus dê muita saúde, muita paz e muitas felicidades a essas duas pessoas especiais. E através delas aí, parabenizar.

0: só os demais aniversariantes do dia.
1: Muito bem, GG do Vilão, claro que ganha um deste programa. Felicidade, saúde e muita paz também para o ex-prefeito aqui de Santo Antônio da Platina, Flávio Maior, que também ficando mais experiente nesta segundona. Já falamos aqui do nosso querido Fera do Rádio, então só complementando aí também os parabéns mandados aí pelo nosso amigo GG do Vilão. Valeu, GG, obrigado pela participação. Quem mais está com a gente?
2: Tarde, Rafa.
1: Oi, Celina.
2: Tudo bom, meu querido?
1: Ótimo.
2: Gostaria de pedir a música Fuscão Preto. Oh. Essa oferência da minha amiga Claudete, Janete, Fatinha e a Cida. E a vocês também. Desejando uma boa semana. Fiquem todos com Deus. É a Celina de 44. Para não esquecer, é uma tarde totalmente toda nossa.
1: Aí. Beijos, meu anjo. Adorei, Celina. Obrigado pela participação. Olha, eu tô com umas três do Teodoro e Sampaio. Tá virando especial aqui do Teodoro e Sampaio. Inclusive, querido Teodoro, que esteve aqui na manhã do sabadão, aqui visitando a nossa Difusora FM. Hoje nós fizemos sorteio de camiseta do Teodoro e Sampaio. Foi bacana demais. Uma visita pra lá de especial. E tá aí, né? Prova disso também, desse sucesso de tantos anos do nosso querido Teodoro, do Sampaio também. Daqui a pouquinho tem sucessos com ele, certo? Com eles. A Tati de Jundiaí do Sul, um abração pra você. Pedindo a música Sua Boca Mente, que eu mando pra você já já. Viu? Ô, Tati, obrigado. Uma semana abençoada pra você. E agora tem Diego e Vitor Hugo, Desbloqueado. Sucesso que a Fioca pediu e a gente curte agora. 1h54.

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0: horas, mais 5 minutos, nós estamos de volta com a Tarde é Nossa. Calma, aguenta só mais um pouquinho que já já tem mais participações aqui no nosso WhatsApp. Esse programa não tem esse nome à toa, a tarde é toda nossa, você faz acontecer, você vai mandando aí estas sugestões lindas para nossa programação musical e assim nós vamos tocando essa tarde. 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
2: Chama o Samu, Patrícia Manoela. Agora 2:08.

Zezé de Camargo e Luciano, É o Amor. Você curtiu aqui numa tarde a nossa, esse clássico maravilhoso da nossa música sertaneja. 2:17. Antes de eu passear nas duas lojas lindas aqui de Santo Antônio da Platina, eu vou mandar

0: mensagem. Eu mandei primeiro a música, mas eu mando a mensagem de quem pediu também, claro.
1: Ô, rapaz, boa tarde.
0: Boa tarde.
1: Essa música do Zé Camargo Luciano é o amor. Eu ofereço minha filha, Lorena, e pra esposa, minha esposa Dirce.
0: Maravilha.
1: E pro meu filho Renan, lá, que tá lá em Mato Grosso. E pros molecados do bairro do São José, aqui no Trevinho aqui. Pra ele e essa molecada lá, o Regi, a esposa dele.
0: Beleza.
1: E lá no bar do Vicente Corol lá, eu ofereço também pro João Miquelin, meu parceirinho.
0: Muito bem.
1: E pra todo que estiver ouvindo aí.
0: Que mais?
1: Rafael, eu esqueci de falar meu nome, meu apelido é Benedito, mas conhecido por Carcula, positivo.
0: Carcula?
1: Manda pra nós aí.
0: Então tá bom.
1: José de Camargo Luciano.
0: Tá mandado.
1: É o amor.
0: É o amor. Eita, foi o sucesso que você curtiu aqui no nosso programa, Benedito. Um abraço pra você. Valeu demais. Já tem mais participações, mas eu preciso dar uma passeada nestas lojas lindas, lindas. 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
0: 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Deixa eu mandar um abraço aqui.

0: pra Zeneide Pereira de Souza, lá do Monte Real, pedindo os quatro cantos da casa, que eu mando já na sequência com Teodoro e Sampaio, pra todas que estão curtindo, principalmente pro querido esposo, Antônio Venâncio de Souza. Quantos anos vocês completaram ontem de casados? 46, mas que bênção de Deus! Que maravilha! Antes de mais nada, é claro que este lindo casal ganha!
1: Parabéns, parabéns, parabéns pra você!
0: Felicidades, muita saúde, muita paz ao casal que completou neste último domingo as bodas de alabastro, que é um mineral translúcido e resistente, simbolizando um relacionamento duradouro, polido pelo tempo, e que assim, como o vaso de alabastro na antiguidade, guarda grande preciosidade e amor. Olha que coisa mais linda! Bodas de alabastro para o casal. Um abração para vocês aí, Zeneide, e para o maridão, seu Antônio Venâncio. Abração, viu? Tudo de bom, que Deus continue abençoando dia após dia este lindo relacionamento, este lindo casal. Grande abraço. Fala, é nóis. Fala, MC.
2: Boa tarde, Rafa. Aqui é o MC Cidinho. Junto e misturado.
0: Manda. Ô,
2: Rafa, tem como você mandar um som pro MC curtir aqui no Maria Tereza Renó?
0: Vai.
2: Mandei o Gustavo Lima. Desejo imortal. Vai, né, dar uma animada na segunda-feira, hein?
0: Bora.
2: Porque a vaca foi pro Brejo ontem.
0: Meu Deus do céu.
2: Merece aí pro Pouca Roupa, pro Pica-Pau, pro Boca Aberta do Marcão Pedreiro. Principalmente para a equipe do Marcinhos Pintura.
0: Pois não.
2: Tamo junto?
0: Beleza.
2: É nóis.
0: É nóis. Um abraço para você. Obrigado pela participação. Eu tô com vários pedidos de Os Quatro Cantos da Casa. Vou demorar não. Vou mandar é já. Mais uma com Teodoro e Sampaio. Agora 2h24.

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6: Estamos de volta, 2h36. E você, minha companhia especial de todas as tardes, meu muito obrigado por você permitir que eu entre aí na sua casa, no seu trabalho, sempre com muita alegria, descontração e a sua participação. Porém, nessa segunda-feira, né? Ai, daquele jeito. Ai, vou falar um negócio. É brincadeira, viu, o que essa seleção faz com a gente?
7: É brincadeira, hein?
6: E faz, né? Fez e faz. E amanhã no nosso Arena Esportiva, Difusora FM, a gente, claro, vai repercutir, né? Essa eliminação patética da nossa seleção brasileira no dia de ontem diante da Noruega. Noruega é uma coisa impressionante o quanto a gente vai rebaixando o nosso patamar de eliminações em Copa do Mundo, né? 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
0: 2h40, você vai participando e mandando o seu recado. E do lado de cá, eu quero mandar um abraço aqui pra Aline Cabral. Tá pedindo um sucesso aqui do Bruno Marrone, oferecendo pro Mozão, o Alemão e pros netos também, a Alice, Ravi, os filhos, a Kemily e o Leonardo, a Isabelle, o sobrinho Luan, pra Fioca também, pra Deusana, prima, isso? Pra todos os amigos, grande abraço. E também já tá desejando aqui um feliz aniversário ao nosso querido Juninho Queiroz, pro Flávio Maior que também, Deus os abençoe. Legal, Aline, obrigado pela participação. Fica registrado também aqui os parabéns, beleza? E um abração para sua família aí. A semana abençoada. O nosso amigo Sidney da Água da Areia mandou aqui Instinto Animal. Zé Henrique Gabriel e a gente manda já já. E a Sheila Rosano, já foi na carona aqui com os quatro cantos da casa, Teodoro e Sampaio. Certo? Vamos embora, vamos curtir sucesso por aqui. Aliás, o Sidney da Água da Areia tava indo bem nos placares, mas... dessa vez não deu, né? Isso foi realmente difícil de acertar, né? Ai, o meu foi invertido. Eu falei 2x1 Brasil. Fazer o quê? Instinto Animal. Zé Henrique Gabriel. Agora 2h41.

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0: minutos. Isso, e você de volta também com a Tarde é Nossa aqui na 102.3 do seu rádio. 102.3 para o nosso norte, pioneiro do Paraná, sudoeste do estado de São Paulo e também no nosso aplicativo. Você que já baixou aí na sua Play Store. Opa, agora você leva a programação para qualquer canto do planeta. E é o seguinte, deixa eu reforçar aqui, você que ainda não se inscreveu no nosso canal do YouTube, vai lá, Difusora Platinense, e é este nome justamente para não ter erro. É, não tenha erro, vai direto para o nosso canal e fique por dentro também dos bate-papos, das notícias, das novidades. Clique no sininho, porque aí assim que entrarmos ao vivo, você já recebe a notificação aí no seu celular. Não perde absolutamente nada. Antes do próximo sucesso, agora 2h51, seu filho dirige o seu carro? Então, este recado é para você. Olha, muita gente acredita que basta emprestar o carro para um filho habilitado e, se acontecer um acidente, o seguro vai cobrir aí automaticamente. 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
1: Os filhos que a gente
0: trazendo o próximo sucesso com Gustavo Mioto, DNA. Agora 2h52.
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2: E tem sucesso com ela, Paula Fernandes, Paixão de Mulher. 3 e 7.

0: Quero registrar aqui algumas participações que eu sei que eu tô devendo aqui no nosso WhatsApp. Deixa eu mandar aqui beijos e abraços. A Maria Florencio está com a gente, né, Maria? Boa tarde pra você. Solte, cadê a sua mensagem? Está aqui. Solte a voz.
1: Oi, Rafa. Boa tarde, Rafa.
0: Boa tarde.
1: Aqui é a Maria de São Joaquim de Cima. Eu queria pedir uma música pra você. Passo sem mim. Eu ofereço pro Donizete, meu marido, pra Silvana de Ribeirão do Pinhal. Ofereço pro Devani, ofereço pro Ziquiel, que é meu sobrinho.
0: Muito bem.
1: Ofereço pra todas as meninas, minha sobrinha de Ribeirão do Pinhal. E ofereço pra Dona Maria, pro Sô Didi. Ofereço pra Cristina, pro Sô Antoninho. Ofereço pra Naide. E ofereço pro Cido. Ofereço também pra Selma,
0: muito
1: pro
0: bem.
1: Ricardo,
0: Maria.
1: E pra Tê, o esposo dela, e pra quem gostar da música. Se você me atender,
0: amém,
1: muito
0: Maria. Obrigado. Obrigado.
1: Tchau, Rafa. Fica com Deus. Tenha uma boa tarde. Que Deus proteja todos os passos,
0: amém,
1: da sua,
0: amém,
1: vida. Amém.
0: Amém, os seus também. Muito obrigado, uma semana abençoada. Eu mando já na sequência, passa do sininho com o André Andrade. Quero registrar também meu amigo Juruna. Ei, Juruna. Agora é Vai Flamengo? Já retomou o Vai Flamengo? Então tá bom. Já que eu mando Castelhana, vai pra você e vai também pra ela, pra Yolanda. Grande abraço a vocês aí. Obrigado pela participação. Paulinho 16, tá lá em Joaquim Távora também, curtindo aqui o nosso programa. Agora 3:11. Vamos embora, vamos de clássico.

compadre Reginaldo Manzotti e Fafá de Belém, a tempestade vai passar, lá vai. Aplausos, por favor, tem que ter fé, minha gente, acreditar sempre. Agora 3 horas mais 23 minutos. Hora de dar aquele recado pra você e

0: principalmente chamar a sua atenção, é você que fica deixando esse assunto para depois. É um assunto super sério, minha gente. Todos nós precisamos pensar nisso. 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É para tudo neste programa, porque agora 3 horas mais 25 minutos tem para você as ofertas, as oportunidades diretamente da Daron Móveis. 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
1: Três horas 36 minutos, neste momento 24 graus aqui em Santo Antônio da Platina. Tempo agradável, clima agradável neste inverno, nesta tarde de segunda-feira. Estamos vivendo a máxima prevista, mínima de 14 graus e seguiremos assim. Céu limpo, inclusive, à noite. Amanhã, terça-feira, a máxima será de 23 graus, a mínima de 14, sol com muitas nuvens durante o dia e períodos de céu nublado, noite com muitas nuvens. Mas, até então, o site da Climatempo, marcando que para amanhã, terça-feira, também sem previsão de chuva. Com informações do nosso portal, tá no site, a Prefeitura de Santo Antônio da Platina informou que até o último dia 2 de julho foram aplicadas 850 doses da vacina contra a gripe no município. A ação faz parte da campanha de imunização coordenada pela Secretaria Municipal de Saúde, que busca ampliar a cobertura vacinal e proteger a população contra o vírus influenza. Segundo o setor de imunização, a vacinação é considerada a estratégia mais eficaz para prevenir complicações causadas pela gripe, principalmente entre os grupos mais vulneráveis. Além de reduzir o risco de internações e óbitos, a imunização contribui para diminuir a pressão sobre os serviços de saúde durante os períodos de maior circulação do vírus. A administração municipal também reforça o chamado para que moradores que ainda não receberam a vacina procurem a unidade de saúde mais próxima. A recomendação é que a população mantenha a vacinação em dia, contribuindo para a proteção individual e também coletiva contra a influenza. A campanha integra as ações da gestão municipal 2025-2028, voltadas ao fortalecimento da saúde pública e à prevenção de doenças sazonais. Destaque nacional, o Ministério da Educação divulga que inscrições para o FIES começam no próximo dia 14. Rádio 2, Agência de Notícias, mais informações na reportagem de Fabiola Altran.
2: Inscrições para o Fundo de Financiamento Estudantil começam no próximo dia 14.

O prazo segue até 17 de julho. Todo o processo deve ser feito no link do FIES, no Portal Único de Acesso ao Ensino Superior. O fundo financia a graduação de estudantes matriculados em cursos presenciais, pagos em faculdades particulares e com avaliação positiva no Sistema Nacional de Avaliação da Educação Superior, do Ministério da Educação. O programa prioriza alunos que não concluíram uma faculdade e que não foram beneficiados por financiamento estudantil. Para 2026, são mais de 112.100 vagas. Pode se inscrever quem participou do Exame Nacional do Ensino Médio a partir da edição de 2010, quem obteve média igual ou maior que 450 pontos, levando em conta as 5 provas, quem não zerou na redação e quem possui renda bruta familiar mensal per capita de até 3 salários mínimos. O resultado sai em 30 de julho. Da Rádio 2, Fabíola Altran.

Copa do Mundo que segue, né, minha gente? A Copa do Mundo de 2026, México, Estados Unidos e Canadá. É, não do jeito que a gente gostaria que ela seguisse, não é verdade? Bom, fazendo um resumão aqui. Último final de semana que teve no sábado, né? Vamos falar do Canadá, primeiro anfitrião a se despedir da Copa. Aliás, Marrocos 3, Canadá 0. E nós tivemos também uma partida difícil para a seleção francesa. E vitória magra, 1-0, gol de Mbappé de pênalti. Ontem, além de Noruega 2, Brasil 1, 2 de Haaland e Neymar marcando de pênalti no finalzinho da partida para o Brasil. É, despedida melancólica da nossa seleção brasileira, que desde 1990, né? Foi a pior campanha, parando aí nas oitavas de final. Nós tivemos também o México e Inglaterra. O segundo anfitrião que se despediu foi o México, aliás. É aquela diferença, né, minha gente? Eu até falava hoje pela manhã no nosso Da Boca do Túnel para o campo de jogo com José Augusto. Derrota faz parte do esporte, é óbvio, todo mundo sabe. Agora, há derrotas e derrotas, né? Se alguém vê, não sei se você viu, Inglaterra 3, México 2, México perdeu, tá eliminado, mas jogou de uma forma aguerrida demais. É uma seleção que está de parabéns pela campanha que fez nesta Copa do Mundo como anfitriã, mas assim, pelo que apresentou em campo também. Foi uma bela seleção, uma bela campanha. Tá, para nas oitavas, mas cai de uma forma realmente aguerrida diante de uma seleção que é a Inglaterra e não a Noruega, né? Bom, agora, ainda pelas oitavas de final, daqui a pouquinho, a bola vai rolar. Cristiano Ronaldo contra Lamine Yamal, 16h. Daqui a 19 minutos, a bola rola para Portugal e Espanha, clássico ibérico. E às 21h, fechando aí as oitavas de final, Estados Unidos e Bélgica. Jogo equilibradíssimo também. Já temos definidos nas quartas de final, então na próxima quinta-feira às 17h tem França e Marrocos. E no próximo sábado às 18h, Noruega e Inglaterra. Na sexta-feira, 16h, Portugal e Espanha, justamente enfrentando o vencedor do outro confronto de hoje, Estados Unidos ou Bélgica. No sábado, às 22h, Argentina ou Egito, enfrentando aí Suíça ou Colômbia, partidas que serão realizadas amanhã, mas amanhã nós daremos aí mais detalhes. Bom, eu vou sair um pouquinho da Copa do Mundo, porque eu não posso deixar de falar da nossa Platinense, representando aqui, né, claro, a nossa cidade e sendo campeã dos Jogos Abertos do Paraná, fase regional. Ontem uma vitória, uma goleada, né, pra cima de Bandeirantes por 8-0. Aí sim, né? Então temos que destacar também a nossa Platinense. Aliás, como eu disse também de manhã, destacando todas as modalidades que se classificaram aí para as próximas fases dos Jogos Abertos do Paraná. E agora vai ampliando, tem a macro, tem a fase estadual e por aí vai. Mas os nossos atletas locais estão realmente de parabéns. 3:43, notícias, destaques, você ficou sabendo aqui.

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Muito bem, nos minutinhos finais deste programa, eu quero agradecer, claro, a sua participação e o seu recado, mas eu quero também fazer um convite. É hoje, às 20 horas, no Santuário Nossa Senhora das Graças, tem missa com o Padre Roberto Claudiano, a quem também mando um abraço. Padre Roberto Claudiano, então, celebrando a missa às 20 horas no Santuário de Nossa Senhora das Graças. Todos convidados. Eu quero mandar um abraço também pro meu amigo Padre Celso Michele. E que, claro, já tá fazendo aquele convite, né, padre? Pra festa, aquela quermesse maravilhosa, com show de prêmios e tudo, da paróquia São Judas Tadeu, que será realizada aí essa quermesse nos dias 17 e 18. Então, não sei se é no fim de semana agora, no outro, né, dias 17 e 18, uma sexta e um sábado. E você já pode adquirir a sua cartela no escritório da paróquia São Judas Tadeu, a cartela do show de prêmios. E olha, eu vou falar aqui rapidinho, mas, meu Deus do céu, só prêmio maravilhoso. Você vai concorrer aí a uma moto elétrica Soyan 1000 watts, R$1.500 em compras no Molini Supermercados, uma TV de 32 polegadas, um celular, uma panela elétrica Electrolux, uma serra mármore também. Olha, coisa linda, viu? Sem falar, claro, nas atrações, nas barracas e tudo mais. Então, adquira já sua cartela e desde já boa sorte. 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

estamos começando mais uma semana aqui no meio da caiporada. Vai ser boa, vai ser boa semana, vai ser ótima, porque aqui, meu filho, aquela reunião de caiporas tem pra ninguém, a gente faz um regaço nesse trem.

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4: 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E a gente segue aí, vamos começar essa bagaça. A semana vai ser boa? Vai ser ótima. Quarta-feira tem o sorteio do galão de tintas da

0: Pobre cor, é meu filho, quarta-feira, quinta-feira tem o sorteio aí do Café Teodoro e Sampaio, sexta-feira tem o sorteio do Ford Flan, semana cheia, repleta, hein? E no sábado, como sempre, é o dia de fechar a semana com frango assado lá do Espetinho do Marquinhos. Falando em Espetinho do Marquinhos, o Carlinho do Osso do Porco, tá meio maquitolando, né, Carlinho? Mas vai sarar teu joelho, viu? Tá aí na fazenda aí, meio de molho, é... Preste a fazer uma cirurgia aí do menisco, do joelho? É, tá, mas vai sarar, viu, Carlinhos? Tá mandando qualquer um do Teodoro e Sampaio. Jacó, se eu soubesse que o Teodoro estava aí na sábado na rádio, ia levar o chapéu pra ele autografar aí. É verdade, viu? Ele tem o chapéu lá, tem o chapéu do Teodoro e Sampaio também. Show da bola, né? Manda lá pro pessoal do Espetinho do Marquinhos, Jacó, qualquer um do Teodoro. Tá bom, Carlinhos, um abraço. Mande-se, e aqui? Os caminhoneiros já começaram moendo os caminhoneiros aí, ó.
1: Boa tarde, Jacó, Bobrão Bueno de Jacarezinho. Então, Jacó, toca pra nós Mato Grosso e Matias, atiradora de elite. É. Oferece pra todos que gostaram da música, pra todos os motoristas que estão na sintonia,
0: aí,
1: pra vocês da rádio, pro meu primo Celso Camargo de Potiguá, pro Sem Grana e pro Renato Vilela de Cambará.
0: Sem Grana sou eu.
1: Pra todos que gostarem da música, beleza?
0: Beleza.
1: Um abraço, tudo de bom.
0: Então, mas não é Mato Grosso e Matias, não, que atira, não. O Mato Grosso e Matias só peida. Quem atira é Teodoro e Sampaio, viu? O nome dos cantores aí, tá bom, Caipora? Ó, mais uma carona aqui com o Teodoro e Sampaio. O pessoal ali da Juliano Som, um abraço lá pro Anderson, pro Juliano, Fala Mansa, também de carona aí com o Teodoro e Sampaio. Rapaziada, tá ligado aqui na nossa programação também, viu? São os primeiros Caiporas que já vem chegando. Seu Clóvis, sempre bebendo, na... 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
2: Alô, Jacó, aqui é o Cláudio Souza, Leandro da Serra França. Muito boa tarde, indico uma música. Amigo da Onça, com Marcelo e Teodoro, pra você, pra minha família, pra todo o Brasil, pra Ivone, pra Neném, pra Beatriz, pra Amanda. Para minhas irmãs lá em Guarulhos, meus sobrinhos também. Se você me entender, muito obrigado.
0: Beleza, essa o Marcelo não canta, né? Essa é o Teodoro e Sampaio mesmo, viu, seu Clóvis? Mas é a moda nova aí do Teodoro e Sampaio, que tá ligado aqui na nossa programação. Veinho do Chapadão mandou uma mensagem aqui, ó. Sofreu muito ontem, Jacó. Se eu sofri muito... Você acha que eu vou sofrer por perebas, rapaz? Aquilo não é time de futebol, aquilo são perebas. Capaz que eu vou sofrer por perebas. Você sofre quando o time já em cima, no jogo, com vontade de ganhar e perde, né? Você sofre. Mas do jeito que fizeram ontem, ficaram assim de braços cruzados, aprendendo como é que toca a bola. Então eu não sofro por pereba não, viu, velhinho? Mas eu mando essa aqui pra você também, tá, velhinho? Tá aí, ó.

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4: Show de bola com o pessoal ligado. Mudiça do Zoreia, né, Zoreia? Mandando só pra ela, pro amor da vida dele, a Cirlanei. Sublime renúncia. Essa moda do Leandro Leonardo é show de bola. É modaço, viu? Deixa com a gente. Mudiça, um abraço. Obrigado pela audiência. Quem mais vem chegando aqui, ó? Terezinha de Jesus, já cedo. Chegou cedo a nossa mascotezinha?
5: Oi.
4: Chegou mesmo. Aí, chegou.
5: O que foi?
4: Chegou cedo.
5: Cadê o Jacó?
4: Só não vai tocar a gatinha da Simone lá de cima do rádio. Não vai tirar o pau no gato, não, que senão a gatinha vai correr lá de Japira.
5: O Jacó acabou de chegar.
4: Então.
5: Escuta, mamãe. Escuta. O Jacó acabou de chegar. Ó.
4: Hã? Ai.
5: Escuta. Ai. Escuta pra você ver, ó. Ele acabou de chegar.
4: Então, não tocou. A gatinha vai ficar lá ouvindo meu programa todinho. Lá em cima, né? Ó, Simone Nalevaeco, aí de Japira City. 1, 2 áudios. Ó, quando manda 2 áudios, sempre o menor que carrega. Não sei quem é, mas esse aqui tá rolando. Vamos ver quem é.
6: Também, se você puder tocar com o...
4: Ô, Maria.
6: Aí eu não sei o nome do cantor, mas é a Barquinha de Prata lá,
4: Barquinha de Ouro. Ô, Maria, acho que o primeiro áudio que você manda é um áudio de 25 segundos, querido. Você mandou o de 27 e um de 20 e poucos aqui, ó. Aí o de cima não consigo abrir, tá? Aí foi resumido nisso aqui, mas é Barquinha de Ouro, tá bom, querida? Tá bom, Maria?
6: A filha do tenente brasileiro.
4: É isso mesmo. E tem que ser tudo meio rápido, porque é muita gente. Aí não carrega, por isso que é limitado, tá bom, querida? Aí quando você for mandar de novo, um meio resumidinho, viu, Maria? Pra poder a gente ouvir inteiro aí as solicitações que você vai mandar. O outro não tá aí, não tô conseguindo. E aí, pra poder saber pra quem é que você vai mandar. Tá bom, Maria Borges? Mais beijo pra você, tá bom?
6: O tenente brasileiro?
4: É, filho do tenente.
6: Tá?
4: É, filho do tenente.
6: É, filho... Toca lá.
4: É a Barquinha de Ouro, espera 2 pedidos que vai pra tela, tá bom, querida? Beijo, obrigado pela audiência. Aí a Simone já mandou a foto da gatinha aqui, ó, né? No, por enquanto não fugiu ainda, Jacó, mas ficou de orelhinha em pé se escutando, viu? A orelha dela levantou na hora que eu vi aí o assoviado, a prosa assoviada aí da calopsita. Tá bom, então. Pessoal que tá ligado aqui na nossa programação, são os primeiros caiporas dessa tarde gostosa de segunda-feira. O Alvinho tá aí, o enfermeiro lá do postinho.

0: Fala, Alvin.
1: Fala, Antônio Jacó. Boa tarde, meu parceiro.
0: Opa.
1: Quem fala é o Álvaro, enfermeiro do Postinho da Vila Ribeiro.
0: É.
1: Toca pra nós aí, Leandro Leonardo aí.
0: Aí, pronto. Mais um pedido.
1: Valeu.
0: Aí, Mondiço, mais um pedido. Aí, dois pedidos. Foi pra tela, seus pedidos.

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0: Bola com a Caiporada ligada aqui na nossa programação. Ex-luz aqui de volta. Estão chegando a rapaziada aí, viu? Ligado aqui na nossa programação. GG do Litrão, 25 segundos cravado, né, GG? Fala.
1: Olá, Jacó, aqui é o Junil do Marquês, o GG do Vilão. Jacó, queria que você mandasse a programação especial a essas duas pessoas, ao nosso amigo e parceiro lá, o Juninho Queiroz, tá fazendo aniversário hoje. E o meu amigo e parceiro, o grande Flávio Luiz Maior, que é o ex-prefeito platinense.
0: Pois é.
1: Manda música pra nós, Corpo e Alma.

0: Homem, parabenizar os dois aí de coração, ao Frávio e ao Juninho Queiroz. Um grande abraço do Genildo Marques, grande abraço do GG do Vilão.
1: Show de bola.
0: E parabéns, Frávio, parabéns, Juninho.
1: É isso mesmo, parabéns para ambos, Juninho Queiroz, Flávio Maiorque, nosso querido Juninho, nosso querido ex-prefeito Flávio. Aí, ambos aniversariantes de hoje, aos parabéns aí.
2: Parabéns.
1: Muita saúde para vocês, viu?
2: Parabéns.
1: Aliás, os dois em recuperação, né? O Juninho e o Flávio. Flávio também passou por uma cirurgia recentemente, mas tá melhorando, graças a Deus aí, tá? E o Juninho também, graças a Deus e Nossa Senhora, né, meus queridos? Um abraço aí pro pessoal ligado aqui na nossa programação. Ó, de carona com uma barquinha de ouro aqui, pessoal que tá ligado com a nossa programação, o Tião Reis, né, Tião Reis? Um abraço, Sebastião Reis, tá ligadão aqui na nossa programação. Já deu dois pedidos essa aqui, viu? Quem mais vai chegando aqui? Ah, pra baixo aqui, aqui. Sidney Cunha da Água da Areia. Também tá ligado aqui na nossa programação sertaneja. Vai de carona, vai de bonde na barquinha? Vai de bonde ou vai remando, hein? Vai na popa ou vai na proa?

Show de bola, quem tá de carona aqui com o sucesso aí, o amigo da onça, né, que o seu Clóvis pediu, né, seu Clóvis, aí ó, o Flavinho, manda pra nós aqui, Jacó, o Neferson, som e acessórios, estamos te ouvindo aqui, um abraço pra vocês então, tá aí, daqui a pouquinho já sai essa, dois pedidos.

0: pedido, viu? Dois pedidos essa. Tá bom, Flavinho? Tá bom, Neferson? Obrigado pela audiência, viu?
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2: 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Pessoal que tá de carona aqui com a música Corpo e Alma, também na nossa programação, é o Godoy Pedro, né, Godoy Pedro? Pedro Godoy, obrigado pela audiência. Tá de carona também com a nossa programação sertaneja. E de carona também com essa do milionário José Rico, a rapaziada lá da Box Centro Automotivo. Alô, Bruno, o Jonathan, o Christian, meu querido amigo Luiz da Copel. O pessoal tá ligado com a gente na nossa programação sertaneja também, viu? Lá na Box Centro Automotivo. Essa Corpo e Alma é linda demais. Já já eu mando pra vocês aí, viu? Ali na saída pra Ribeirão do

Pinhal, o pessoal tá ligado com a gente. São os pedidos que vão chegando da Caiporada aqui na nossa programação. Caiporada tá apaixonado, meu filho. Aí, seleção já foi pros cabos mesmo, vamos falar de amor agora que é melhor, não é mesmo? Jacó, tudo bem? Vai ter o sorteio da lata de tinta quarta-feira, gente, mas pode ir mandando os nomes, não tem problema não, viu? É um presentaço pra você da Nobre Cor Tintas lá, é do pessoal que tá ligado com a gente na Nobre Cor, o Wellington e também o Joãozão, viu? Então tá certo. Jéssica Firmino Barbosa, Ribeirão Bonito. É, e manda o vestido de si. Vixe Maria, hein? Ó, tô falando pra você, é cada moda mais fodida do que a outra. Fodida de boa, viu? Ia ser bom demais. Certeza que vai dar ibope também. Amigo da Onça, a moda do Pedrão, da churrascaria e do Cica da Pratina. E de mais uma meia dúzia que só bebe, não come ninguém.

0: Aí, Pedrão, cuidado em engasgar com a batatinha, hein, Pedrão? Ei, Marcos, aí, ó.
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0: 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Show de bola! A próxima da vez é que tá rolando aqui é Corpo e Alma. Aí o fiada mãe lá do Rei das Kengas não apareceu pra fazer o positivo nessa moda, né? Enderly, fiada mãe. Fiada mãe, viu? Quem mais aqui, ó? Sintonizado aqui na nossa.

0: da programação sertaneja. Hã?
1: Tarde, André Jacó. Eu queria ouvir o amor do Teodoro Sampaio. Meu amor fugiu de mim.
0: Né? Vou mandar o detetive conjugal atrás dela pra achar, porque a mulher do Teodoro fugiu dele até agora. Não achou mais não, viu? Arrumou outro e ó, vazou na braquiária, viu?
1: Eu deixo pra todo mundo aqui embaixo. Se me atender, muito obrigado.
0: Valeu, Luiz Chiclete. Sabe por que ela fugiu com o outro? Porque você é um chiclete. Fica aí um chicletinho no pé dela, viu, Luiz? Tô zoando, viu, Luizão? Brincadeira, irmão. Só pra fazer uma gracinha aqui pro povo da risada, tá? Mas um grande abraço. Pessoal que tá ligado aqui na nossa programação sertaneja. Vamos de corpo e alma, que a moda é foda. E a moda, quando é foda, o Jacobs roda.

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2: Show de bola, Mano Godoy, lá de Jacarezinho City, vestido de seda é boa. Jacó, me coloca no sorteio aí, dessa lata que eu te dou um doce de batata. Se ela vier cheia de tinta, como é que é? Que ele escreveu? Se ela vier cheia de tinta, eu te faço um pix de 30. Ah, louco! Ô, Mano Godoy, só se você comprar o doce de batata.

0: Batata lá na Bicos Distribuidor de Freezer, eu aceito, tá? Gostei do seu trocadilho, viu, Caipora? Show de bola! 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Tô falando pra você, meu filho, os ouvintes mais inteligentes do planeta Terra são os Caiporas da Difusora. Não tem pra ninguém. Pra fazer trocadilho são um show.
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0: 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Um abraço, seu Caipora. 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Pessoal que tá ligado com a gente lá também, tá? Pessoal tá sintonizado. Meu amigo Wellington e o João, ali da Nobre Cor Tintas, rachou o bico de dar risada aí desse trocadilho do Mano Godoy. Foi bom demais, viu? Um abraço, obrigado pela audiência. Caiporada vem chegando, vem moendo. Quem mais que tá por aqui? É, mais pessoas aqui, Jacó. Eu quero essa lata de tinta pra deixar minha casa aí show de bola. Quem que tá pedindo aqui? Deixa eu ver. E depois você manda aquela do Teodoro Sampaio lá pra nós, pra dar aquela da pintada. Renato Aparecido Ribeiro. Ô, Mocotó, rapaz. Ô, Mocotó. Esse cara entende de pintura, de desamassar carro. Esse cara é um, vou dizer uma coisa, é pau pra toda obra, né, ô Mocotó? Um abraço pra você, filho do famoso Leitor, tá ligado com a gente, viu? Essa nova do Teodoro é boa também, a casa do meu bem, viu? O nome dessa moda nova do Teodoro aí daí. Ele dá uma pintada na frente, dá uma pintada na janelinha, na portinha do fundo, no final a casa fica bonita, viu? Mas desde que a tinta seja lá da Nobre Cor, tá? O pessoal tá ligado aqui, a Ana tá chegando. Diga lá, Ana, és tu, Ana? Aí. Ah, hoje eu vou rachar de rir da Caiporada. Tá meio que já choramos ontem, vamos rir hoje, né?
2: Boa tarde, Antônio Jacó. Aqui é Isabel Jundiaí do Sul. Põe pra mim aí a música do...
0: Né?
2: Da Amado Batista, Foi a Seca.
0: Foi a Seca?
2: Falei isso pra todo mundo que estiver ouvindo e pra você aí da rádio. Só eu me atender, eu agradeço. Muito obrigado.
0: Valeu,
2: tchau.
0: Valeu, querido. Tem que esperar 2 pedidos. Igual essa aqui, ó. Essa não deu 2, só deu 3. 3 pedidos.

0: Pois é, meu filho. 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
2: 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Tô bebendo o meu aqui. Ô, Dejair, faz outro áudio, Dejair. 43 segundos? Nunca você vai ouvir. Nunca tu vai ouvir tua voz aí, viu? Faz outro mais curtinho, irmão. Ó, o pessoal que tá ligado aí é o Nonat Souza. Aí, ó, tá mandando pra você, Mocotó. O presidente do fã-clube do Amado Batista. Mandando pra você a folha seca, viu? Hoje ele tá de bem com a vida. Não sei porquê, viu? Ô, Dejair, faça igual o teu cunhado lá que manda áudio curtinho, Dejair. Aí, ó. Aí.
3: Ô, Jacó, tô comendo a mandioca lá que o Dejair deu pra mim,
2: ó,
3: lá.
2: Olha lá, tá comendo a mandioca do Dejair, aí, Dejair, ó.
3: Eu ia pintar meu cabelo agora, o cabelo tá tudo branco, tô velho.

Ah, meu pai do céu. Ai, ai, ai. Vai pintar o cabelo e tá comendo a mandioca do Dejair. Eita, tá danado, viu? Um abraço aí, ó. O Tita lá da cidade de... O Tita é de Andirá, o Dejair lá de Santa Mary. Lembrei o nome das cidades aqui. É tantas cidades aí, são tantos caiporas que me ouvem que eu fico perdido de onde que é aí. É... Não sei se eu vou ter pendrive que o pessoal tá pedindo aqui pro sorteio, viu? É, manda relógio quebrado pra nós, Jacó. Eu vou ver lá no saco de prêmios lá que o... E o Rodolfo Siqueira, no saco de prêmios lá que o Cachoeiro, motorista do Teodoro, deixou pra mim se tem pendrive. Semana passada eu fiz um sorteio de um, mas se não veio, obviamente dá pra vir mais por aqui, viu? Tá bom? Tá bom, um abraço pra você. É, quem mais aqui? O Tico. O Tico tá ligado com a gente, também o Alemão, o pessoal lá do Polaco Móveis Usado. Obrigado pela audiência. Vai de folha seca? Então tá aí, ó.

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2: Show de bola, hoje ela chegou cedo, a Maria José do Juca Batista. Aí daquela leva de meninas que leva Paulo e Paulino pra casa, no rádio, é no rádio. Tá bom, Maria José, um abraço pra você, pra Miener, pedindo aí no céu dos braços teus com o de Paulo e Paulino, claro, né? É fã, tem que pedir a música do cantor que é fã mesmo. O pessoal tá ligado com a nossa programação também. E aquela seleção de craques da retífica de motores Platina. Aí, meu filho, que não dá bicuda e que deixa o seu motor redondinho e que faz os gols de pênalti todos, hein? Aí, tá lá o Dila, o Marcelo Sabino, Toninho, Zé Carlos, Zé Júlio, Marquinhos, a Carol, a Lilian e também o Gabriel.
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2: Show de bola, quem tá de carona com essa apaixonada aí de Paulo e Paulina é meu amigo Marquinhos, lá do Espetinho Marquinhos, né, ô cabeça de leitoa, Zé Bueiro. Escorregou lá e caiu dentro do bueiro, eita, e não tava bêbado, hein, escorregou no sabão, e aí escorrega, lá vai um, pro bueiro. Um abraço, viu, Caipora, obrigado pela audiência. 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

0: 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Para não, que a caiporada tá por aqui, tá chegando, tá moendo, tá arregaçando a boca do balão, os caiporas de plantão. Quem é que meteu um positivo aqui no céu dos braços teus também? Tem mais gente aqui, viu, Maria José, viu, Miene, de carona aqui, ó. Lenira Lima, essa moda é apaixonada, né, Lenira? Um abraço, Compatião chegou, o homem lá da Bahia. Compatião chegou aqui na nossa programação, o fã do Teodoro Sampaio. Fala, Sebastião.
1: Meu compadre Antônio Jacó, como é que tá, meu compadre? Toca pra mim hoje, por favor, Água no Leito com Teodoro Sampaio. Dedicar pro senhor, meu compadre, para o compadre Selimar, para o compadre Jorginho, para o Juninho e para a minha esposa aqui, Lucilene, minha filha Thalene, minha filha Larissa. Valeu, meu compadre, tenha uma boa tarde pro senhor.
0: Valeu, um abraço, pera dois pedidos, porque dois pedidos, vai pra tela, seu pedido. Manda pra nós, e Jacó, estamos na escuta aqui, ó. O Diego, o Sidney, manda um franguinho na panela pra nós aí. Tá bom, Diego? Tá bom, Sidney? Tá bom aí, o pessoal que tá ligado, né, Diego Marcelo? Valeu, Caipora. O Cavernoso, ó, os abatiaenses tá em peso comigo, o Cavernoso chegou aqui, ó. Cavernoso, cadê, apagou o negócio? Tá aqui.
2: Ô, Jacó, boa tarde.
0: Tá na velocidade hoje, que eu vou dizer pra você, viu? Hoje eu tô com coragem, hoje eu tô numa velocidade.
2: Vou te abatear. Vou me atear na malucona.
0: Não.
2: Eu vou mandar lá pra Neuza.
0: Fala
2: pro bar do Dé.
0: Ah, Neuza, Creuza, beleza. Tá bom, então. Abraço, Elivelto, pessoal de abatear. Tá meio desanimadão hoje, Elivelto? O que aconteceu, querido? Um abraço aí, obrigado pela audiência.
3: Hã? Boa tarde, sou a Eliorete, da cidade de Cesário Lange.
0: Opa, tava sumida, querida Eliorete. Grande abraço pra vocês aí, do Estadão de São Paulo, Cesário Lange. Cesário Lange é meio longe, é Cesário Longe, longe daqui, viu? Mas a gente chega lá pela internet, não é mesmo, Eliorete?
3: Gostaria de ouvir uma música do Amado Batista, Folha Seca.
0: Acabou de sair.
3: Feliz para toda a minha família, para todos os ouvintes. E que Deus abençoe o nosso final de tarde.
0: Seremos abençoados, Eleorete, querida. Acabou de sair a moda. Eu acho que você ouviu, porque você mandou 16h43 o teu áudio. E eu toquei Amado Batista. Deixa eu ver onde que tá aqui. Aí tá. Foi assim. Agora, 16h50. Aí, com 7 minutos de atraso, mas eu mandei. Porque a Deusaninha chegou cedo. A minha filha Dinha. Ela tá por aí. Ela tá aqui. Aí, chegou, toda feliz.
4: Boa tarde, Antônio Jacob Caipora, Diplis do Brasil e do mundo, Caiparão, Mazalope das Quatro Padrinhos. Quero ver a música, bem bonita aí, mais.
0: Vou ver no final se você acelera ou se você tá com a velocidade lá do adversário do Luano, se você vai estar com a velocidade lá do Cavernoso, lá, o Erivelto.
4: Linda das noites com Chitãozinho e Choró. Vai pra Fioquinha, vai pra Natarvali, vai pra Cândido de Rossai de Setembro, vai pra Regina, que mora no Zona das Grotas, lá é o Dito, lá no Cinza, vai pra Carol, vai pra mãe dela também, a Carol, lá do Dito, da Lote, lá, vai ser ali, ô meu sonho, ô João, xerri, vai pra todo mundo, né, povo, meu Deus.
0: Foi bom. Ela foi no final. Tá bom, Deus abençoe, minha querida filhada, no céu dos braços teus.

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0: Ah, meu Deus do céu, o pessoal tá ligado aqui na nossa programação sertaneja, viu? Novo endereço do Espetinho Marquinho, Rua Marquinho Bueiro, mentira, viu? Só porque ele caiu, tem até uma, fizeram aqui um meme, né? Dentro do bueiro aqui, ó. Às 17 horas e 9 minutos, aqui na nossa programação sertaneja, caiporada que vem chegando, que vem moendo, que vem arregaçando a boca do

0: balão. É, você tá falando o que, Maurício? Que a Deusaninha é burro só porque ela escreveu ontem aí com H e hoje sem H? Não é por isso não, é que ela errou mesmo. Não é burro não, ela errou só errou, viu? Ontem com H e hoje sem H. É, só por isso, coitada. Oh, foi a cartinha que ela te mandou, aí te pedindo um pix? Faz pra ela. Faz aí, de 1.500, né? Ela vai ficar feliz, né, Deusana? E aqui?
1: Bom dia, Juninho Queiroz.
0: Não, eu errei aqui. Desculpa, irmão. Desculpa. Ele só mandou um positivo pra mim aqui, ó. É que eu fui clicar no positivo, daí chegou um outro caipora aqui. Fez um pedido aqui também e o negócio correu lá pra cima. Tá bom, Oristeu Martins? Água no leite é boa? É boa? É ótima. Aí, dois pedidos. Tá de carona com o Sebastião da Bahia. Mais um de carona com o Sebastião da Bahia. E a carona veio da lindíssima Cornélio Procópio. Fala, Jaime.
2: Tá, Jacó, Jaime Santos chegando pra registrar audiência. Jacó, dá uma lupa, Caipora aqui, Jacó, e Cornélio Procópio. Todo mundo triste, Jacó. Enchendo a cara porque o Brasil perdeu, Jacó. Pessoal lá no bar do Ney.
0: Ah, rapaz, a gente tem que ver, ficar triste e encher a cara por coisa que vale a pena. Por mulher bonita, por time pereba. Capaz, eu não vou sentar a cabeça, não.
2: O Maurício Patrício Gelento. O Paulo Bichaco, o Valdir Bernardino, Citão Pingaiada, Serginho Brasil, mais Pingaiada ainda, Jacó, porque mano. O Brasil perdeu, Jacó. O Nato, o Jacózinho, todo mundo triste por aqui, Jacó.
0: Eu nunca morro disso, pode esquecer, viu? Eu morro disso igual aqui é do Gaúcho da Fronteira. No Capão da Forquia, esse eu morro disso. Fala, Dejair. Diga aí, Dejair.
3: Atende, oi.
0: Aí tá aí.
3: Toca uma música pra mim, como do Duca e Dalvan, Mulher Maravilha.
0: Tem, a mulher é maravilhosa, essa vale a pena a gente encher a cara, né, Dejair?
3: Espero que tenha aí, toca pra mim fazendo um favor, tá bom? É. Tenha uma boa tarde, fique com Deus, aqui é o Dejair.
0: Não de sou eu que toco, não, tem que esperar outro caipora fazer o pedido junto, que daí sai, senão não sai nunca. Água no leite, três pedidos. E o velho raposo também tá querendo essa, né, Tito? É o velho raposo, aí. Ele nunca, jura que nunca colocou água no leite, o velho raposo.

0: Show de bola, vocês estão de brincadeira, meu filho, mas a Deusana é uma figura mesmo. Eu tô dando uma aula de português pra ela aqui, porque o Pix é Pix com X, e ela escreveu Piques. Oh, esse Pix aí, o Maurício tá falando aqui, ó, é aquela brincadeira de esconde-esconde. Você já brincou muito disso, né, Deusana? Brincadeira de esconde-esconde, é o Piques. Então, aí eu mandei o Pix certo, do jeito que escreve aí pra você ver como é que é, viu? Tá bom, Caipora? 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
0: Aí, o Marli Juliano, a Deusana continua cantando, todo mundo aqui, ó, no Pix aí, ó, tá bom? Que aniversário dela tá chegando, viu, Marli? Agora ela não quer que, não escreveu passa o Pix, não, ela escreveu passa a pica, passa a picanha, que aniversário dela tá chegando, viu? É isso mesmo, viu, Diógenes? Aí também o Gilmar Ferrari, da Ferrari Máquinas e Tratores. Passa a pica, a picanha, pra ela fazer o churrasco no aniversário, gente. Não pensa bobagem.
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1: 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Boas na volta pro meus caipora aqui. Vai chegando aqui. Lá pra baixo, Jacó. Os primeiros lá de baixo têm a prioridade de chegar cedo. Neiva Rodrigues de Queiroz, coloca no sorteio da tinta. É, não te faço nenhum vale de 30 porque eu não tenho. Manda a música do Teodoro e da Jaine pra nós, Jacó. Também moda boa, viu? Um abraço, Neiva. Esperar dois pedidos ligados aí. É, o pessoal que tá ligado, Jacó, manda um abraço aos aniversariantes, Juninho Queiroz, Flávio Maior, pra todos eles aí, ó. E o Twicker tá te ouvindo ao vivo lá, espero que sim. É que o Twicker, ele é muito cabeça dura, viu, o seu primo lá. Além de usar só calcinha, dormir só de calcinha de renda, viu, Marli Juliano? Ele manda o áudio no meu WhatsApp. No meu WhatsApp eu não atendo. O meu celular ficou obsoleto no momento de atender os caiporas, porque não dá tempo de atender os dois do mesmo jeito. Nem aqui não tá dando tempo. Imagina no meu junto aí, fudeu, Cartola. Eu já passei 300 vezes o número da rádio pra ele, porque ele continua mandando pra mim. Né, Twica? Tu não é burro, não. Tu é assim, sabe, meio emparelhado com a Deusana. Intelejumentos. Valdir Pereira da Silva. Tá querendo o quê? Tá querendo também? Aí. Ah, perdeu os documentos. Ah, não, ele achou um documento de Valdir Pereira da Silva. Tem um recado aqui, deixa eu ver. A Silene que tá passando pra gente. Fala, Silene. Oi.
3: Jacó, boa tarde.
1: Ah.
3: Antônio Jacó, meu nome é Silene.
1: Oi.
3: Eu moro em sítio. Moro no sítio.
1: Tá.
3: Só que eu estive na cidade hoje e encontrei uma carteira.
1: Ah.
3: Com os documentos, tudo espalhado no meio da rua.
1: Oh,
3: nome
1: Deus.
3: De Valdir Pereira da Silva.
1: Deve ter caído da moto, quando passou de moto, né?
3: Tem mais documentos junto, de outras pessoas.
1: Tá bom, Silene.
3: Então, qualquer coisa, manda não, entrar.
1: Tá
3: em contato comigo, você tem meu número aí?
1: Não, tem, não vou passar
3: qualquer
1: no ar.
3: Qualquer coisa eu passo.
1: Tá, não, não vou passar no ar, não, que você pediu para não passar. Valdir Pereira da Silva, ó. A Silene encontrou os seus documentos. Ela mora no sítio, mas ela tem um WhatsApp aqui, ó. Viu, Valdir? Se você entrar em contato comigo, eu já passo pra você. Ô, Silene, só não manda nada embaixo aí que eu escrevi documentos aqui, ó, pra poder encontrar você no meio dos outros caiporas. Se de repente a pessoa manda aí, eu vou. Até do jeito que vai indo aqui, é mais 150 caipora hoje, tá? Então, para me encontrar você no meio dos caiporas, assim que eu faço essa marcação aqui, tá legal? Então tá bom, vou deixar arquivado aqui, ó. Se a pessoa mandar, fixei a conversa. Se a pessoa mandar para cá, o nome, eu passo o teu WhatsApp somente para ele. E ela

Ó, tá pedindo Mulher Maravilha aí. Pronto, vou mandar essa pra você, tá bom, querida? Pessoal da van do Querosene, tá querendo tomar uma cajibrina, né, Itamar? É, tá querendo tomar uma cajibrina? Daqui a pouco sai uma cajibrina pra vocês aí, tá bom? Obrigado pela audiência. Mulher Maravilha, tá expedido, foi pra tela, seus pedidos.

0: Show de bola, o meu amigo Júnior, pessoal ligado com a gente lá na Cristo Rei Autopeças, usadas ligado com a nossa programação. Também tá mandando um abraço pro homem do bueiro, que é o Marquinhos do Espetinho, viu? Ele mandou um meme aqui pra mim, tô vendo aqui, viu, Marquinhos? Um abraço aí. 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
1: Show de bola, Deusana tá passando aqui um recado pra gente. O pai do Carlinhos Barbeiro saiu de Santo Antônio para ir pra Curitiba e faz dias que não manda notícias. O nome dele é Valdeci Machado, conhecido como Valdeci Preto. Se alguém tiver informação em Curitiba, onde é que ele tá, e pede para entrar em contato com o filho, que a família tá preocupada aí, tá? Que não mandou notícia e tal, foi para Curitiba. Então, é o Valdeci Machado, que foi para Curitiba, pai do Carlinhos Barbeiro. E a Deusana que tá passando esse recado pra gente aqui, ó. 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Quem é que vem chegando aqui? Vamos ver? Hã?
5: Fala, Jacó, boa tarde, beleza? Que é o lagarto aqui de Guapirama.
1: Ô, comedor de ovo, tá bom?
5: Manda uma moda pra nós aí, perigosa e linda. Manda essa moda aí pra nós aí.
1: É da Roberta Miranda,
5: Felicida,
1: hein?
5: Por Jamel.
1: É perigosa, fedegosa, linda e gostosa. Essa da Roberta Miranda é linda mesmo, viu? Viu, ô, lagarto?
5: Pra você também.
1: Obrigado.
5: Nós perdemos, mas nós vai ganhar ainda um dia.
1: É, quem não ganha, reganha.
5: Manda aí pra nós.
1: Tá bom.
5: De coração.
1: Deixa com nós, lagarto. Primeiro áudio que você manda pra mim, né, Caipora? Um abraço aí, viu? Obrigado pela audiência. Vamos lá pra Ribeirão do Sul. Fala, Marli.
6: Oi, Jacó. Boa tarde. Tudo bem com você aí? Com vocês todos aí? Eu quero ver essa música aí do Amado Batista, Folha Seca. Eu ofereço pra todos vocês aí, que povo de Ribeirão do Sul. Grande abraço pra vocês. Sou Nair Jesus da Silveira Miguel, daqui de Ribeirão do Sul. Um abraço.
1: Já saiu a música, tá bom?

Querido, a Marilu tá parabenizando também o Juninho Queiroz e o Flávio Maior, que os aniversariantes, né? Mais umas pessoas aí, ligada aqui na nossa programação sertaneja. Tem gente de carona com uma música aí, ó, Me Desculpe, Amor, do Teodoro e Sampaio. Essa moda, quem tá de carona com ela? Hoje eu conheci a Dona Verônica, né, Dona Verônica? Antes de eu falar aqui, ó, quem tá pedindo essa é a Malvina de Cornélio. A Dona Verônica, que, né, minha finada mãe também chamava Verônica. A Dona Verônica Coscol, ela mora aqui no Murakami. Tá certo, né, Dona Verônica? Tá ligada aqui na nossa programação sertaneja também, viu? Então, a gente bateu aquele papo legal hoje. Ela falou, escuto você, só não tenho WhatsApp em casa. Mas é, deu um jeitinho, né? E ela estava comprando as tintas na Nobre Cor Tinta, né, Dona Verônica? Beijo pra você, querida. Obrigado pela audiência. Tá bom? Bom, a bola da vez aqui é Me Desculpe, Amor, Teodoro Sampaio com a Jaine, dois pedidos já vai pra tela, só que eu tenho mais caipora pra atender, porque se eu não acelerar, eu não atendo todo mundo, viu? Pessoal que tá ligado aí na nossa programação. Ó, de carona com a gostosa, fedegosa e bonitosa, aqui, meu filho, é essa moda boa, sabe quem é? O Vandinho, né, Vandinho? Um abraço pra você, pro Toninho Caiporinha, pro João Corsini, também pro Danilão, Corsini Tratores, são só 25 anos ao lado do homem do agro. Tá aí.

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3: 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Quem vem chegando aqui? Vamos lá para estado de São Paulo, quem?
4: Boa tarde, meu amigo Antônio Jacó. Toque uma música aí para mim com Gilberto e Gilmar. A lista, feliz para você e sua família. Meu amigo Juninho Queiroz, meu amigo Rafa Regi, meu amigo Zé Castilho, meu amigo Cachorrão e a todos meus amigos da Distraria Tiroli. É o Eduardo César Bidinotto de Palmital, Estadão de São Paulo. Um abraço, fique com Deus.
3: Beleza, tá aqui, coloca no sorteio dessa tinta da Nobre Cor, hein, Jacó? Quer pintar meu barraco aqui? Tá bom, um abraço, obrigado pela audiência. Pessoal que tá ligado também, a Helena Sodré. Helena Sodré tá querendo a tinta da Nobre Cor pra pintar a unha do pé? Aí não dá, Helena, aí não tem jeito. Aí tem jeito pra pintar a casa.
5: Toninho Jacó, boa tarde, tudo bem? Ô Jacó, hoje dá pra você mandar a música da Carmen Silva pra mim, Adeus Solidão? Aí eu ofereço especialmente pra você, todos aí da rádio, pro meu filho Enderbrai, pro meu netinho Miguel, pra minha nora Aline, pra Deus Aninho. Tchau, Jacó, fique com Deus, Deus abençoe.
3: Não vai falar bobagem.
5: Ô Jacó, se essa música aí tiver difícil, aí você põe aquela da Listra.
3: Da Listra?
5: Aquela da Listra lá.
3: Aquela da Listra? O cara acabou de fazer uma Listra, né? Ela aqui, Eduardo Bidinotto, viu? É Listra sem R, mas tá bom, o pessoal entendeu. O importante é que todo mundo entende. Beleza pura. Jacó, pessoal que tá ligado aí na nossa programação, coloca pra nós Ficha Limpa com Gustavo Lima. Ó, o teu perfil tá anônimo aqui, manda o um nome pra gente aí. Deixa eu ver se eu tenho essa música aí, Ficha Limpa. Tô puxando aqui, ó. Quem pediu essa, que eu não tenho o nome aqui no perfil, tá? Ficha Limpa. É, coloca o nome, você que pediu ela pra gente. Tô vendo se eu tenho a primeira música aqui, viu? E o duro que eu tenho, viu? Tem sim, tem. Eu tô pedindo só quem é, porque é certeza que vai dar dois pedidos. Quem é que tá pedindo aí, tá? A música eu tenho sim, viu? Ó, quem mais tá de carona aqui, ó? Lado da Láqua, a Alexandra, perigosa, linda, gostosa e fedegosa. Tá aí, Alessandra?

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2: Show de bola, ó, quem tá pedindo essa ficha limpa do Gustavo Lima aqui é o Fernando, ele é da cidade de Cáceres. Opa, um abraço, Fernando, um abraço pra vocês aí de Cáceres. Deus abençoe, moda boa, vai dar ibope, já já essa também, viu, Fernando, aguenta aí. 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
2: 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É a Caiporada que tá chegando aqui, ó. Ó, de carona com essa música aí do Gustavo Lima, Ficha Limpa, aí que o Fernando lá de Cáceres pediu, né, Fernando? É, e mandando pra todos os irmãos da estrada, todos os caminhoneiros, meu amigo Zete, o Donizete lá da Zete Car, Bombas Diesel, né, Zete? Beleza? Vou mandar essa moda já pra eles. Quem é que tá chegando aqui na nossa programação? Mais Caipora? A Fioca também de carona com a Ficha Limpa, né, Fioca? Um abraço pra você, querida. Deus abençoe. Obrigado pela audiência. Quem mais é que vem chegando na nossa programação sertaneja? Hã? Quem é que tá chegando aqui? Manda um abraço pra Sandra Jacó, que tá te ouvindo também. Vou mandar a Silvio Deusano. E aqui, quem é?
3: Oi, Antônio Jacó, boa tarde, tudo bem?
2: Tudo.
3: É, eu quero essa música aí de carona com essa menina aí, que pediu Amado Batista,
2: já tô...
3: Folha Seca.
2: Tocou já na perpétua.
3: Tá bom?
2: Tocou.
3: Uma boa tarde, preço para todos que estiveram ouvindo.
2: Valeu, perpétua.
3: E quero participar aí do sorteio da tinta.
2: Deixa com
3: tá
2: nós,
3: bom?
2: Tá bom, perpétua.
3: Boa tarde, Deus abençoe, fiquem com Deus.
2: Beleza.
3: Tchau, tchau.
2: Um abraço, perpétua. Perpétua, aí de Guapirama, é que se pintar a casa com tintas da nobre cor, aí a pintura fica perpetua pelo resto da vida, viu, Perpétua? Deu legal, né? Você gostou, né? Pessoal que tá ligado aqui na nossa programação sertaneja, a Marley Juliano, mandando pra Marley Juliano e toda a família Juliano também essa. Vixe, deu um ibope essa aí, Fernando. Ave Maria, hein? Deu um ibope danado. E aqui quem é? Vamos ver?
4: Ô Jacó, boa tarde.
2: Oi.
4: Aqui é o Biquinho de Guapirama.
2: Ô Biquinho.
4: Viu? Manda a Fedegosa aí pra nós aí.
2: Acabou de sair.
4: Fazer uma companhia com o parceiro nosso aqui de Guapirama.
2: Fala, acabou de sair.
4: Manda pra minha esposa, Ivone.
2: É.
4: E também pra Cida, que eu vi ela hoje lá no CRAS, tá bom?
2: Falou.
4: Deus abençoe, boa tarde.
2: Valeu, Biquinho. Ficha limpa.
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5: Boa tarde, Antônio Jacó, grande locutor e escritor platinense. Boa tarde, querido povo, povo da cidade do sertão. Humildes trabalhadores que cumprem suas obrigações lutando no dia a dia de sol a sol. Trabalhando a terra ou no setor urbano para criar os seus filhos honestos, respeitosos cidadãos do bem. Que amam o seu semelhante e também a sua pátria. Estamos chegando até seus lares através das ondas evangelizadoras da Difusora FM. Neste dia 6 de julho de 2026, pedimos licença para entrar em seus lares na companhia de nossa mãezinha do céu, seu filho Jesus Cristo, que é nosso irmão e salvador. E eles nos falam assim, meus irmãos: não desanimem, aumentem sua fé, sua esperança, não deixem o encardido se aproveitar de suas vidas, sacudam suas mentes, seus corpos, pensem alto, estaremos com você todos os dias. Vamos em frente, coragem. É de batalha que se chega à vitória. Se perdeu uma vez, tente de novo, ou tantas vezes for preciso. O derrotado em batalhas não é o que perde, sim, o que não luta. Agradeça seu dia de vida, oro por você e também por seus irmãos. Agradeço.

a saúde e ore pela recuperação dos enfermos, dos alcoólatras, dos drogados, dos prostitutos, dos desempregados. E faça a partilha, meus irmãos. Aquilo que não te faz falta irá fazer o seu próximo feliz. Agradeça a todos que trabalham a terra. É de lá que vem o alimento de nossas mesas. Agradeça aos educadores e nossos filhos que ajudam a fazer deles verdadeiros cidadãos. Sejamos sal da terra, verdadeiros cristãos, filhos do mesmo Pai eterno. Se você vive com 100, com 90, irá viver a mesma coisa, porque Deus proverá o que porventura vier a te fazer falta. Agora, firmando nossa fé com os joelhos no chão e terço na mão através da Ave Maria em nosso lar, iniciemos em nome do Pai, do Filho e do Espírito Santo. O anjo do Senhor anunciou a Maria e ela o concebeu do Espírito Santo. Ave Maria, cheia de graça, o Senhor é convosco. Bendita sois vós entre as mulheres e bendito é o fruto de vosso ventre, Jesus. Santa Maria, Mãe de Deus, rogai por nós, pecadores, agora e na hora de nossa morte. Amém. Eis aqui a serva do Senhor, faça-se em mim conforme a vossa vontade. Ave Maria, cheia de graça, o Senhor é convosco. Bendita sois vós entre as mulheres e bendito é o fruto de vosso ventre, Jesus. Santa Maria, Mãe de Deus, rogai por nós, pecadores, agora e na hora de nossa morte. Amém. E o Verbo divino se fez homem e habitou entre nós. Ave Maria, cheia de graça, o Senhor é convosco. Bendita sois vós entre as mulheres e bendito é o fruto de vosso ventre, Jesus. Santa Maria, Mãe de Deus, rogai por nós, pecadores, agora e na hora de nossa morte. Amém. Rogai por nós, ó Santa Mãe de Deus, para que sejamos dignos das promessas de Cristo, hoje e sempre. Amém. Nossos avisos. Nessa sexta-feira, dia 10, teremos missa no Hospital Nossa Senhora da Saúde, às 15 horas. Participem. E dia 7, portanto, amanhã teremos missa no bairro Frutal, às 19h30. Participem, meu povo, vamos orar mais forte pelo mundo, pela paz, também pela recuperação da Venezuela, dos que padecem com o terremoto na nossa querida Venezuela. Meus irmãos, nunca se esqueça de chamar Jesus e Maria para fazer parte de sua vida. Amém? Shalom!

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0: Pois é, rapaz.

0: Rapaz, não é só o craque Neymar que ficou sem ganhar a Copa do Mundo também, não. Aí o português Cristiano Ronaldo também. A Espanha acaba de eliminar o Portugal. Infelizmente, né? Fazer o quê? Às 18 horas e 5 minutinhos, o pessoal tá ligado aqui na nota também, né? Portugal, só tem ele lá que joga, lá o Cristiano Ronaldo. Brasil, ainda continuou dependente de Neymar mania, não é mesmo? Fazer o quê, né? Pessoal tá ligado com a nossa programação. Vamos até 7 da noite aí. Ó, o pessoal que tá pedindo que manda o Christian Ralph aqui na nossa programação é o Chiquinho da Lica. Ah, ô Jacó, mais uma vez estivemos aqui, viu? No Pesqueiro Santo André do Monte Real com o Edivaldo, mais uma vez, casa cheia. Manda qualquer um do Christian Ralph pra ele, também pro Vitinho, pro Ronaldo, pro Adriano, pro pessoal lá da pastelaria. Show de bola, vou mandar assim, viu? E aqui, quem é que vem chegando aqui? Mais um caipora, vamos ver?
1: Boa tarde, Antônio Jacó. Antônio Jacó, toca pra mim uma música do Eduardo Costa, Não Bebas Mais Não,
0: oh, e oferece... Essa moda é linda, essa é show de bola, viu?
1: Pra Thaís, pra Helena, pra Madalena, pro Carlos, Daniel, pro meu amigo Claudinho lá no Aparecidinho e pra quem gostar da música.
0: Valeu, querido, essa moda é boa, faz tempo que eu não toco ela, viu, mas é um modão. A Maria, né, Ana Maria Moraes, que pediu essa moda boa, viu. Grande abraço pra você, viu, Maria, Ana Maria. Quem mais aqui? Esse pessoal que tá perdido na noite lá embaixo, que não foi atendido, só dá uma acelerada aqui pra não deixar os caipora de fora da gaiola, de fora da linhagem aqui do programa. Tem mais uma aqui, ó, aí chegou.
2: Ô, Jacó! Bom, é o Chique, dona Nacar.
0: Hoje ele tá são, viu? E não tá de ressaca. E não tá sofrendo por causa do Brasil, viu? Aí, ó.
2: Sim, manda uma música aí pra mim. Qualquer música eu vou de carona. Manda pra Valéria, pro Jefão do Mercado Primavera.
0: Hoje você
2: caprichou. Pra todo quiser ouvir. Viu? Beleza, Chique do Lavacar, né? Acabamos de chegar da pescaria. Eu e o Jefão, mal.
0: Ah, beleza. Viu como é que é bom ficar sóbrio? Sai até diferente seu áudio aqui, viu? Então não fique ébrio, mantenha-se sóbrio o resto da vida, que é só saúde, tá bom? E aqui quem é?
3: Boa noite, Antônio Jacó.
0: Oi.
3: Ademir da Água Branca.
0: Fala, Ademir.
3: Gostaria de pedir uma música, Milionário José Rico, Estrada da Vida.
0: Rapaz do céu, coitado do Ademir, faz 4 dias que ele tá pedindo uma música e ninguém vai de carona com ele. Alguém ajuda ele a escutar a Estrada da Vida, senão esse homem vai xingar o Jacó. Fala, não tocou de novo. Vai ter que ter 2 pedidos, viu, Ademir?
3: Você entendeu, muito obrigado.
0: Beleza.
3: E vou mandar pra minha esposa, a minhas filhas e a minha mãe, Creuza.
0: Tá bom, Ademir.
3: Tchau, obrigado.
0: De nada, querido. Bom, o que eu tenho com 2 pedidos aqui, bom, tem mais gente pedindo Christian Ralph aqui, ó. Quem é aqui, ó? Ó, ó.
4: Olá, boa tarde, meu amigo Jacó. Como que você tá? Tudo bem?
0: É o Zete.
4: Aqui é o Zete, da Zete Car Bombas Diesel. Quero pedir uma música aí. Oferecer para todos os nossos amigos, clientes, para vocês da rádio aí, todos os nossos irmãos da rodagem aí.
0: Beleza.
4: É Prazer por Prazer. Vixe. Christian Ralph.
0: Fechou. Fechou Goiás, né, Deusana? Hein? Fechou Goiás, né, Maurício? Fechou Goiás. Prazer por prazer. Vamos abrir a noite com essa e na sequência temos a lista. É lista. Lista. Lista. Lista de listra.

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2: 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Vamos aí, pessoal que tá ligado aqui na nossa... 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

0: 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Ó, tem carona aqui, o Procop tá querendo também, mandando para todos lá do Espetinho, do Marquinhos, principalmente pro homem que caiu no bueiro, Marquinho do Espetinho, viu? Tá mandando aí o sucesso. Não bebas mais não, que daí você nunca mais vai cair no bueiro, viu, Marquinhos? Procop que tá falando lá, viu? Tá bom? E mandando essa pro Jesus do Posto também, tá? São os primeiros caiporas da noite aqui, ó. Quem é que vem pra cá?
1: Boa tarde, Antônio Jacó. Oi. Tudo bom? Aqui é o Benedito da Água da Areia. Eu peço a música com Teodoro Sampaio. Não é Teodoro Sampaio, não. É Estrada da Vida.
0: Lourdes é Rico. Aí, pronto, dois pedidos dela. Valeu, valeu, dois pedidos. Aí, ó, tá vendo só? Deu certo aí, viu? Pessoal que tá ligado, Jacó, tem não. Tem não, não vou nem falar que tem não, viu? Só vou mandar um abraço, que essa não tem. Deixa eu ver quem é que tá chegando aqui. Ô Pedro, não tenho essa, viu Pedro? Mas um abraço pra você, viu? Japonês do céu, 25 segundos japonês, né? 43, então seu áudio também não carregou, viu, Jonas japonês? Ele manda... Como é que é o negócio aí? É o Portugal, já rodou. É igual, viu? Igualzinho o Brasil. Brasil depende do Neymar. Portugal depende do Cristiano Ronaldo. Mas só tem os dois, não tem mais ninguém que joga bola. Aí fazer o quê, né, Brazinho? Não tem jeito daí. De carona com a lista aqui, a Madalena Bueno, né, Madalena? Obrigado pela audiência, querida. Deus abençoe também aí. Coloca também no sorteio, Jacó, aí da tinta. Vou colocar assim, deixa com nós, viu? Você quer que coloque você no sorteio da tinta, com pouca tinta ou com muita tinta, hein? Pessoal que tá ligado aqui na nossa programação. Agora a Helena Sodretti está querendo uma tinta, ela queria tinta, a tinta de casa. Só que ele pediu uma tinta, Braizinho, para pintar a unha do pé. Agora tá pedindo uma tinta ali da Nobre Cor para pintar o beiço. Só tem para casa, pro beiço não tem, caipora. Um abraço, Helena Sodré. Você tá aí de carona com essa moda também, né, querida? Tá aí, ó.

0: rapaz, todas as seleções que estão na Copa do Mundo que eu torci estão perdendo, viu? Brasil perdeu, foi eliminado, agora Portugal foi eliminado. Então agora eu vou torcer pra Argentina, tá bom? Torcer pra Argentina, ser eliminado também. 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
1: 18h21, o pessoal da Barbouraria Romano, tá ligado, né, Romano? Um abraço aí pro Nego Rocha, também o Lucas, pessoal sintonizado com a gente, todo mundo lá, né, Brunão? Um abraço pra todos aí.
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2: Pessoal, tá ligado? 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
2: 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Coloca no sorteio as tintas aí, Jacó. Coloca sim, Roseli. Um abraço. Obrigado pela audiência. Quem mais aqui, ó? É, Jacó, parabeniza aí, ó. Nossa família, Zé Aparecido da Vila Rural, o Ayrton aqui de Guapirama, o querido amigo e irmão Juninho Queiroz pelo aniversário dele. Parabenizo sim, viu? Já estamos falando que você está mandando aquele abraço e desejando a ele muita paz, muita saúde e muitos anos de vida, viu? O pessoal tá ligado com a nossa programação. Ô, meu amigo Fião, o Wanderson Fião baixista, tá louco, Jacó? Torcer pra Argentina? Eu não gosto do brasileiro. Não, eu tô torcendo porque tô. Você não entendeu a jogada aí, ô Fião? Tô torcendo porque todo mundo que eu tô torcendo tá perdendo. Por isso que eu tô torcendo, viu? Agora você entendeu, né, Caipora? Tá bom, Fião? Tava sumido, filho. Um abraço, obrigado pela audiência. Um dos maiores baixistas aqui do Norte Pioneiro, grande músico, grande Fião, tá ligadão com o Jacozão. Vamos aí de Não Bebas Mais Não com três pedidos e depois Estrada da Vida, as mais pedidas.

0: Show de bola, que modaço, né, Procopio? 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
1: 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Sabe pra quem, Caipora? Um amigão seu. Ah. É, o José. 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Ele é
0: presidente do Sindicato dos Trabalhadores Rurais, grande Simeone.
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1: 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E volte sempre. Que casal abençoado, Caipora.
0: Show de bola.
1: Uma benção, uma educação. É muito bom receber vocês. 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Até mais. 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
1: Show de bola com o pessoal ligado.
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1: E ainda tem o sorteio do galão de tinta, é? Quarta-feira o sorteio, tá chegando o dia. Paulinho 16 de Joaquim Távora tá pedindo a nova do Teodoro Sampaio, A Casa do Meu Bem. Ah, Jacó, aqui em Joaquim Távora, A Casa do Meu Bem tá precisando de uma pintura também, viu? Por isso me coloca aí no sorteio. Tá no sorteio, viu, Caipora? E aqui, quem é que tá chegando aqui na nossa programação sertaneja? Aí, aí, aí.
4: Jacó, boa tarde. É a Angélica Pereira de Sul de Abatiá. Gostaria de pedir uma música com Eduardo Costa, oferecer pro Juninho Queiroz, que hoje é aniversário dele.
1: Verdade, viu? Verdade.
4: Tá? E mostra a homenagem que eu mandei aqui pra ele, tá bom?
1: Ah,
4: faz favor pra mim.
1: Tá bom, então. Tá, eu tô vendo sua homenagem aqui, ó. Feliz aniversário, amigo. Ela mandou aqui, viu, Juninho Queiroz, aí, ó. E mandou um bolo todo colorido pra você, cheio de corações, aí, pra desejar a você saúde. Tá bom, Juninho? Angélica, lá de Abatiá, os abatiaenses ligados e parabenizando aí o Juninho Queiroz. Hoje é aniversário também do Flávio Maiorque. Já coçou a Lourdes, manda pra nós uma apaixonada aí do Chico Rei Paraná. Manda pra Mara, também pra Laodiceia, pra Vani, pra todos os caiporas. Manda o Silvio Lourdes. Beijo, querido, obrigado pela audiência. O Reinaldo também tá querendo pintar a casa do meu bem. Aí, por isso ele vai na carona e também quer dessa moda e também tá no sorteio, viu? Estrada da Vida.

Show de bola com o pessoal. 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Show de bola com o pessoal ligado. E o Teodoro Sampaio também. Aí, o Teodoro Sampaio passou na Nobre Cor e levou aí, ó. Levou um galão de tinta, dois galões de tinta, pincel, levou tudo lá, meu filho, pra pintar aí a casa da Nobre Cor Tintas também, viu? É, por isso que ele vai pintar a casa do bem dele aí. É, Jacob, coloca no sorteio da tinta, sou a Yasmin Vitória aqui de Santo Antônio da Platina, viu? Tá certo? E coloca aí eu de carona, com um sucesso apaixonado. Mais um pedido aqui, ó, do Chico Rei Paraná. Vou preparar uma apaixonada pra vocês já já, tá bom? O Pedro de Abatiá, embarca eu de carona, Jacó. Aí com a Angélica de Abatiá também. Oh, vou embarcar sim, viu, Pedrão? Os abatiaenses todos ligados aqui na nossa programação. Vamos pintar a casa do meu bem? Vamos, Teodoro? Vamos, Sampaio?

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Aqui, ó, tranque a porta e me beije. Vixe, isso não é sugestão. Isso aí é eu falar uma coisa pra você, viu? É, já que teve dois pedidos, ninguém falou o nome da moda, ele tá falando aí. Um abraço, viu? Paulão, obrigado pela audiência, Caipora. Tá? Pessoal tá ligado aqui na nossa programação sertaneja. Quem mais? Quem mais? Quem mais pra baixo que não foi atendido aqui? O Luiz Henrique Cardoso. Manda salve ao meu coração, Jacó, do Zezé de Camargo, somente pra ela, pra dona Michelle Vanessa, com amor, com carinho, com paixão, com tesão, com tudo que tem direito. Tá bom, então. Pessoal que tá ligado aqui na nossa programação sertaneja, viu? São os caiporas que vêm... Ah, e apareceu um positivo aí pra você aqui, ó. É o Tony Toledo. Tony Toledo chegou aqui, viu, Luiz Henrique? O Tony Toledo não faz exame da próstata porque tem medo do dedo. Então tá bom. Te cuida, viu? Saúde, rapaz, saúde.

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Ó, tem gente de carona com a Bastiana Malucona também na nossa programação, lá de Ribeirão do Sul, o Wagner e a Edna. Obrigado pela audiência, viu? Aí no Estadão de São Paulo, tá ligado aqui com a gente. Maria José do Juca Batista, a moda sua saiu, né? Mas você foi levar uma comida lá atrás do chiqueiro e não viu, né? Uma comida lá pro porco, foi levar uma comida pro porco, lá pra vara, viu? Pra vara. Aí, vara é coletivo de porco, é porcos, vara. Foi levar lá, foi levar. Foi levar a vara lá pra comer comida lá no coxo. Tá bom, né? Um abraço, viu, Maria José? Aí no Juca Batista. O meu amigo Chico Som vai de carona também com a Tiana, vai dançar com a Tiana aí, ó. Então aproveita, chama o prefeito Betinho e dança junto com ele, tá bom? Salva meu coração também aqui pro Paulinho do sindicato, né, Paulinho? Mandando pra esposa Benedita. Dita, um abraço, Dita. Mas será Benedita? Salva meu coração.

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2: 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Show de bola, meu amigo Zé Alex, tá ligado com a gente, tá no mini mercado favorito, a Lavilha, é o Vitor, o Gordinho, Kaique, hoje atendimento até a meia-noite, amanhã o pessoal tá de folga, né, Zé Alex, aí no mini mercado favorito na Vila Claro. Acabei de escapar de um golpe agora, mandaram aqui no meu WhatsApp aqui, ó, aquelas frescurinhas lá daí, ó, tô convidando você, sua esposa, aí pra um evento especial, tá bom? É surpresa, viu? E um link pra você clicar em cima lá daí. Sabe o que eu fiz? Bloqueei. Aqui não, meu filho. Escola de malandro, eu fui jogado pra janela. Pode até ser que eu caia um dia, mas vai ser muito difícil. Muito difícil. Arruma outro subterfúgio, porque esse não colou, viu? Aí, fica esperto, viu? Que aí, os malacas que não quer trabalhar e quer viver na boa vida estão todos por aí, ó. Querendo dar o golpe, querendo pegar o WhatsApp da gente, pra depois ficar pedindo pix pra todo mundo aí. Vai pedir, vai levar, não vai levar pix, vai levar, né? Igual o Dezano escreveu lá. Picas. 18h57, gente, obrigado pela audiência, obrigado pelo carinho, pelo amor, obrigado aí pelo humor que fizemos no ar e pela seleção e por essa interatividade maciça. Na sequência, a Voz do Brasil. Fiquem todos com Deus.

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1: Em Brasília, 19 horas.
0: Está no ar a Voz do Brasil. As notícias do governo federal que movimentaram o país no dia de hoje.
2: Olá, boa noite.
1: Boa noite para você que nos acompanha em todo o país.
2: Segunda-feira, 6 de julho de 2020.

0: 2026.
1: Vamos ao destaque do dia na Voz do Brasil.
0: Estudantes podem se inscrever a partir de amanhã no ProUni, o programa Universidade para Todos.
1: A iniciativa seleciona quem busca uma vaga em uma instituição privada de ensino superior. Gabriela Noronha.
2: Para participar, o estudante deve ter cursado ensino médio em escola pública ou como bolsista integral em escola privada.
0: Imunização contra o HPV. Jovens de 15 a 19 anos podem se vacinar até dezembro.
1: Deve ser vacinado quem não recebeu o imunizante na idade recomendada ou não possui registro de vacinação. Nazi Brum.
3: A vacina também está disponível para grupos específicos, como pessoas vivendo com HIV, transplantados, pacientes oncológicos e usuários de PrEP, a profilaxia pré-exposição ao HIV.
0: O canal oferece escuta a jovens de forma humanizada.
1: Pode falar. Adolescentes podem receber de forma gratuita atendimento em saúde mental por meio de plataforma digital. Edinaldo Júnior.
4: A Rede Pode Falar é um canal gratuito e anônimo que pode ser acessado pelo celular de maneira fácil, rápida e simples.
0: Hoje, na apresentação da Voz do Brasil, eu, Mariana Jungmann e Luciano Seixas.
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0: Estudantes que desejem concorrer a bolsas de estudo em instituições de ensino privadas por meio do ProUni, o Programa Universidade para Todos, as inscrições começam amanhã e seguem até o final da semana.
1: As bolsas cobrem o equivalente à metade ou ao valor total da mensalidade do curso.
2: O programa Universidade para Todos oferece bolsas integrais e parciais em instituições privadas de ensino superior. Duas vezes ao ano são abertas as inscrições para a seleção de bolsistas. E quem quiser concorrer a uma vaga nesse segundo semestre deve ficar de olho nos prazos. As inscrições começam nesta terça-feira e vão até sexta-feira, dia 10 de julho. Para participar, o candidato precisa ter concluído o ensino médio, participado das edições de 2024 ou de 2025 do Enem, obtido no mínimo 450 pontos na média das 5 provas do exame e nota maior do que zero na redação. Além disso, segundo o edital, o estudante deve ter cursado o ensino médio em escola pública ou como bolsista integral em escola privada. Para obter uma bolsa integral, a renda familiar bruta mensal por pessoa deve ser de até um salário mínimo e meio. Já para as bolsas parciais, a renda familiar bruta mensal por integrante da família não pode ultrapassar 3 salários mínimos. Lembrando que professores da rede pública têm regras específicas de isenção de renda para licenciaturas. O resultado da primeira chamada será divulgado na próxima semana, em 15 de julho, enquanto a segunda chamada está prevista para 5 de agosto. As inscrições são gratuitas e devem ser feitas exclusivamente pelo site acessounico.mec.gov.br/ProUni. Gabriela Noronha para a Voz do Brasil.
0: E as inscrições para a Prova Nacional Docente 2026 foram prorrogadas até o dia 10 de julho.
1: O novo prazo também vale para solicitações de atendimento especializado e para o uso do nome social.
5: Para efetivar a inscrição, o candidato deve pagar a taxa de R$ 85,00 até o dia 14 de julho. Essa também é a data em que será divulgado o resultado das solicitações de atendimento especial. Em caso de negativa, os recursos podem ser apresentados pelos candidatos até 16 de julho. A aplicação da prova está mantida para o dia 20 de setembro e o resultado final será divulgado em 15 de dezembro. O exame é composto por duas partes, sendo uma voltada para a formação geral docente e outra para questões específicas de 21 áreas da licenciatura. A Prova Nacional Docente tem o objetivo de avaliar a formação dos profissionais que estão concluindo cursos de licenciatura em todo o país. Mas o resultado também pode ser usado como parte de processos seletivos em concursos públicos para a contratação de profissionais de educação básica. Priscila Machado, para a Voz do Brasil.
0: As inscrições para a Prova Nacional Docente devem ser feitas pela internet no endereço pnd.inep.gov.br.
1: E as inscrições para o Fundo de Financiamento Estudantil, FIES, do segundo semestre de 2026, abrem entre os dias 14 e 17 de julho.
0: Nessa etapa, o programa oferece

0: mais de 44 mil vagas para estudantes que desejam financiar cursos presenciais em faculdades particulares.
1: Para participar, o candidato precisa ter feito o Exame Nacional do Ensino Médio a partir de 2010, alcançado média mínima de 450 pontos nas provas, sem zerar a redação, e comprovar renda familiar de até 3 salários mínimos por pessoa.
0: O resultado da seleção vai ser divulgado em 30 de julho.
1: A inscrição para o FIES é gratuita e deve ser feita exclusivamente pela internet, no Portal Único de Acesso ao Ensino Superior, em acessounico.mec.gov.br.
0: A campanha de vacinação contra o papilomavírus humano foi prorrogada até o dia 31 de dezembro.
1: O público-alvo são adolescentes e jovens de 15 a 19 anos e pessoas de grupos prioritários.
0: O imunizante está disponível nas unidades básicas de saúde de todo o país.
2: O objetivo da campanha é alcançar pessoas que não foram imunizadas na faixa etária recomendada ou que não possuem registro vacinal. O esquema previsto no calendário nacional de vacinação é indicado para meninas e meninos de 9 a 14 anos. Na estratégia de resgate, adolescentes e jovens de 15 a 19 anos poderão se vacinar de graça até 31 de dezembro, como explica Éder Gatti, diretor do Departamento do Programa Nacional de Imunizações.
3: A vacina ela é recomendada para pessoas de 9 a 14 anos na rotina. Só que tem pessoas que já hoje estão com 15, 16, 17, 18, 19 anos que não foram vacinadas. Então nós demos a oportunidade dessas pessoas colocar a vacinação em dia.
2: A vacina também está disponível para grupos específicos, como pessoas vivendo com HIV, transplantados, pacientes oncológicos e usuários de PrEP, a profilaxia pré-exposição ao HIV. O papilomavírus humano, HPV, é uma infecção sexualmente transmissível e está associado a diferentes tipos de câncer, como os de colo do útero, boca e garganta. Após o encerramento da campanha em dezembro, a vacina continuará sendo oferecida de graça a crianças e adolescentes de 9 a 14 anos e grupos específicos. Os demais deverão ser vacinados em clínicas particulares. Reportagem Nazi Brum.
1: Atenção médicos de todo o país, estão abertas as inscrições para edital de contratação de especialistas para o SUS.
0: Ao todo, são disponibilizadas 1.138 vagas imediatas, que abrangem 309 municípios nas 5 regiões do país.
1: Entre as especialidades, a área de anestesiologia lidera a oferta de vagas com 290 no total.
0: E as demais estão distribuídas entre ecocardiografia, cirurgia geral, endoscopia digestiva, colonoscopia e oncologia clínica.
1: As inscrições devem ser feitas pela internet na plataforma da UNASUS, no endereço acesso.unasus.gov.br.
0: Em cada 10 estudantes de 13 a 17 anos se sentem tristes sempre ou na maioria das vezes.
1: E 18,5% dos jovens pensam que a vida não vale a pena ser vivida. É o que aponta o IBGE.
0: Para criar um espaço de escuta e encaminhar esses adolescentes ao atendimento psicossocial no SUS, os jovens contam com a rede Pode Falar.
4: Um canal de escuta acolhedora e sem julgamentos. Essa é a rede Pode Falar, que atende adolescentes e jovens de 13 a 24 anos em emergências psíquicas e emocionais. De acordo com o IBGE, 3 em cada 10 estudantes de 13 a 17 anos se sentem tristes sempre ou na maioria das vezes. 42,9% dos alunos responderam que se sentem irritados, nervosos ou mal-humorados por qualquer coisa. 18,5% pensam sempre ou na maioria das vezes que a vida não vale a pena ser vivida. Os dados são da Pesquisa Nacional de Saúde Escolar, divulgados esse ano. A Rede Pode Falar é um canal gratuito e anônimo que pode ser acessado pelo celular de maneira fácil, rápida e simples. A vice-coordenadora Marina Oliveira fala sobre a importância do projeto.
5: Ele usa a internet, né? Usa a possibilidade do online para chegar a adolescentes do Brasil inteiro e ao mesmo tempo ele facilita a escuta acolhedora desses adolescentes jovens, né? Por ter esse sigilo e essa coisa anônima garantida, ela fica muito mais à vontade para se abrir.
4: Atualmente, 20 instituições compõem a rede Pode Falar em todo o país. As equipes de atendimento são formadas por estudantes de graduação de diversas áreas do conhecimento que são supervisionados por docentes. Todos eles passam por um processo contínuo de formação em saúde mental. Lucas Bonfim, de 31 anos, é um dos atendentes.

0: estudante de engenharia química na Universidade Federal de Sergipe. Ele integra a equipe desde o início deste ano. Mesmo o curso não sendo da área da saúde, ele acredita que o trabalho complementa a sua formação e fala sobre a importância da experiência de escuta.
1: O objetivo do projeto realmente é escutar, a gente conseguir acolher e escutar o que a pessoa tem a falar.
0: A Rede Pode Falar funciona como uma espécie de porta de entrada digital para o atendimento psicossocial do SUS, como explica o diretor do Departamento de Saúde Mental, Álcool e Outras Drogas do Ministério da Saúde, Marcelo Kimati.
2: Ele pode criar uma porta de entrada da mesma forma que a gente criou com pessoas com problemas com jogos e apostas, que ela é feita em pequena escala, mas que ele é muito bem avaliado, ele é muito bem sucedido onde ele é aplicado, e articular isso à rede de atenção psicossocial.
0: A Rede Pode Falar está disponível pelo site podefalar.org.br e também pelo WhatsApp ou Telegram. Locução de Adinaldo Júnior, reportagem Luciana Colares de Holanda.
3: O telefone para atendimento no WhatsApp é o 6199-660-8843.
4: E no Telegram, o nome de usuário é @podefalar.
3: E está disponível na plataforma da Universidade Aberta do SUS, curso em saúde de populações expostas a agrotóxicos.
4: A formação é feita à distância e voltada a profissionais do Sistema Único de Saúde e a demais interessados no tema.
3: O curso reúne conteúdos sobre vigilância em saúde, incluindo identificação e monitoramento de situações de exposição a agrotóxicos.
4: As inscrições podem ser realizadas diretamente na plataforma da universidade no endereço unasus.gov.br.
3: Para muita gente, viajar de avião pode ser sinônimo de comodidade, mas...
4: Mas, para outras pessoas, o transporte aéreo pode resultar em muita dor de cabeça.
3: Por isso, a Agência Nacional de Aviação Civil criou uma plataforma para registrar reclamações sobre serviços prestados pelas empresas aéreas.
5: Quem precisar registrar uma reclamação sobre serviços prestados por empresas aéreas pode utilizar a plataforma NAC Passageiro. O acesso é feito com uma conta gov.br e permite enviar manifestações à Agência Nacional de Aviação Civil, ANAC, acompanhar o andamento do atendimento e avaliar a resposta apresentada pela empresa. Durante o processo, a reclamação é encaminhada à companhia aérea, que responde ao passageiro dentro do prazo previsto pela regulamentação da ANAC. O sistema também permite a troca de informações entre as partes até a conclusão do atendimento. Além do registro de reclamações, a plataforma disponibiliza um painel público com indicadores sobre o atendimento das empresas participantes. Os usuários podem consultar informações por companhia aérea, período e nacionalidade da empresa, além dos assuntos mais frequentes registrados pelos passageiros. Dilson Santa Fé, para a Voz do Brasil.
4: Agora, o cidadão pode conhecer mais sobre seus direitos na hora de ir às compras.
3: A Secretaria Nacional do Consumidor está com inscrições abertas para mais de 30 cursos gratuitos e totalmente online.
6: A iniciativa, realizada em parceria com a Universidade de Brasília, busca ampliar o acesso à informação e fortalecer a proteção dos direitos do consumidor. Entre os temas disponíveis estão práticas abusivas, proteção contratual, proteção de dados pessoais, consumo seguro, educação financeira e prevenção ao superendividamento. A coordenadora da Escola Nacional de Defesa do Consumidor, Ana Cláudia Santana, destaca que os cursos são uma oportunidade de formar cidadãos com um padrão de consumo mais consciente.
7: A plataforma é disponível para pessoas a partir de 16 anos, então é uma possibilidade de que na descoberta, né, ali da sua identidade, da sua cidadania, ela consiga descobrir de forma consciente a utilização, né, dos seus recursos financeiros.
6: Um dos destaques é o curso voltado para as bets, que vai abordar os direitos dos consumidores diante do mercado regulado de apostas de cota fixa e os impactos das novas relações de consumo envolvendo o setor. Para Ana Cláudia Santana, o crescimento das plataformas de apostas virtuais trouxe a necessidade do cidadão se informar e conhecer os riscos que envolvem a prática.
7: Temos o curso de bets, né, de capacitação para conhecer qual a funcionalidade dessa, e o registro legal dessas empresas que estão crescendo aí cada vez mais e de forma ilegal, então a gente precisa fazer isso. O crescimento é absurdo, a comunicação com o cidadão para que a utilização desses aplicativos de jogos sejam conscientes, né, informe do risco.

0: As inscrições estão abertas até 20 de julho pelo portal da Escola Nacional de Defesa do Consumidor. Os cursos são online e gratuitos e as aulas começam no dia 27 deste mês. Reportagem Thaís de Araújo.
1: Lembrando, as inscrições devem ser feitas na plataforma da Escola Nacional de Defesa do Consumidor, no endereço eaddefesadoconsumidor.mj.gov.br.
2: Ajuda humanitária. Brasil envia carregamento com vacinas à Venezuela para vítimas de terremoto.
1: Repórter Lucília Araújo tem mais informações.
3: Uma remessa com 350 mil doses de vacinas foi enviada no último sábado, dia 4, à Venezuela, para apoiar as ações de resposta em saúde após os terremotos que atingiram o país. A carga reúne 100 mil doses da vacina contra a febre amarela e 250 mil doses da vacina contra a raiva canina, destinadas ao controle de doenças em situações de emergência. Segundo o Ministério da Saúde, as vacinas enviadas não comprometem o abastecimento do Sistema Único de Saúde, o SUS. O transporte foi realizado em voo humanitário com chegada neste domingo, dia 5, para distribuição das doses. Desde o dia 24 de junho, foram confirmados 2.645 mortos e 12.666 feridos. O governo venezuelano já registrou 86.117 famílias afetadas e 15.050 desalojadas. Até agora, 885 edifícios foram afetados e outros 189 desabaram. Lucília Araújo para a Voz do Brasil.
2: Na época de reprodução dos peixes, a pesca é proibida para garantir a preservação das espécies.
1: Durante o período que é chamado de defeso, os pescadores têm direito a um seguro.
2: O pagamento tem início amanhã.
4: O Instituto Nacional do Seguro Social, o INSS, começa no dia 7 de julho o pagamento do seguro defeso para mais de 149.500 pescadores artesanais. Os benefícios referentes aos períodos de defeso anteriores a 2026 vão ser depositados em parcela única para quem já teve o direito reconhecido. Os pescadores que aguardavam apenas a liberação dos recursos podem consultar a situação do pagamento pelo aplicativo Carteira de Trabalho Digital ou pelo portal Emprega Brasil. Já quem ainda tem o pedido em análise deve acompanhar o processo pelo Meu INSS ou pela Central 135. Os benefícios aprovados posteriormente vão ser pagos nos próximos lotes. Claudimário Carvalho para a Voz do Brasil.
1: Estão abertos 5 editais do CNPq voltados para a equidade étnica, de raça e de gênero.
2: As chamadas também incentivam a produção de conhecimento sobre desigualdades.
1: Saiba quem pode participar e até quando é possível se inscrever na reportagem de Graziele Bezerra.
5: O Conselho Nacional de Desenvolvimento Científico e Tecnológico, CNPq, está com 5 chamadas públicas abertas, além de 2 projetos voltados ao tema da equidade étnica, racial e de gênero na ciência brasileira. O presidente do CNPq, Olival Freire Júnior, destacou o conteúdo dos editais.
6: E esses 5 editais, eles têm muito de ações tipicamente educacionais voltadas para a inclusão na área de ciência, tecnologia, engenharia, mas tem algumas ações que são voltadas especificamente para a produção de mais conhecimento, conhecimento novo, conhecimento de qualidade sobre esses problemas que têm que ser enfrentados, tanto quanto os problemas de saúde pública, os problemas do petróleo, os problemas da agricultura e tantos outros.
5: Com inscrições abertas até 10 de agosto, a chamada pública Asas para o Futuro é voltada para a inserção de mulheres de 15 a 29 anos no mercado de trabalho. Já a segunda edição da chamada Atlânticas está com inscrições até 30 de setembro e concederá bolsas no exterior para cientistas negras, indígenas, quilombolas e ciganas. Em outra vertente, o projeto Inspira é destinado à formação de jovens negras na área da indústria da energia. O programa Lélia Gonçalves vai financiar pesquisas sobre desigualdades étnico-raciais. Também há um edital para fortalecer o Sistema Nacional de Promoção da Igualdade Racial. Serão desenvolvidos ainda projetos voltados para a rede de pesquisa em igualdade racial e para ações afirmativas do Instituto Rio Branco, com concessão de bolsas para pessoas negras candidatas aos concursos.

0: cursos de ingresso na diplomacia. As informações completas e os editais estão em gov.br/CNPq. Reportagem Graziele Bezerra.
1: Estão abertas as inscrições para o edital BNDES Periferias Fortes Nordeste.
2: A iniciativa é voltada a organizações da sociedade civil que atuam em favelas e comunidades periféricas da região para atender a população que vive nesses locais.
3: O objetivo é fortalecer organizações da sociedade civil e coletivos ainda não formalizados que atuam em favelas e comunidades periféricas da região. Lançado em parceria com o Instituto Eclos, o edital vai selecionar 85 iniciativas nos estados de Alagoas, Bahia, Ceará, Paraíba, Pernambuco, Piauí, Rio Grande do Norte e Sergipe. As organizações selecionadas vão participar de uma jornada de desenvolvimento institucional executada pelo Instituto Eclos, com capacitações, mentorias especializadas, apoio à formalização e acesso a recursos financeiros de até R$100 mil, no caso das organizações de pequeno porte, e de até R$300 mil para as organizações de médio porte. É o que explica a chefe do Departamento de Inclusão Produtiva e Educação do BNDES, Celina Rangel Tura.
4: Vão receber recursos para desenvolver os projetos, que os planos de negócio que vão ser construídos a partir dessa capacitação e mentoria. Né, o recurso é livre para onde essa instituição entende que vai fortalecer institucionalmente a sua capacidade de executar melhores projetos, captar mais recursos, e aí são vários objetivos que a gente quer.
3: Podem participar do edital BNDES Periferias Fortes Nordeste, organizações sem fins lucrativos formalizadas e coletivos ainda não formalizados, desde que tenham histórico comprovado de atuação em seus territórios. As iniciativas devem promover benefícios para populações de baixa renda, principalmente em áreas como geração de emprego e renda, educação, saúde, esporte e justiça, entre outras. As inscrições estão abertas até o dia 12 de agosto no site eclos.org/periferias-fortes. Atenção para como se escreve Eclos: E-K-L-O-O-S. Reportagem André de Barros Lima.
1: A Defesa Civil Nacional reconheceu a situação de emergência em mais 77 cidades atingidas por desastres.
2: Podem obter reconhecimentos cidades que sofreram com secas ou fortes chuvas.
5: A maior parte dos municípios teve emergência declarada por estiagem. Já Icatu, no Maranhão, e Goiânia, em Pernambuco, foram castigadas por fortes chuvas, enquanto Piauí, em Minas Gerais, obteve o reconhecimento federal por queda de granizo. Cidades com reconhecimento federal de situação de emergência ou de estado de calamidade pública podem solicitar recursos ao Ministério da Integração e do Desenvolvimento Regional. A solicitação deve ser feita por meio do Sistema Integrado de Informações sobre Desastres. A Defesa Civil Nacional oferece uma série de cursos à distância para habilitar e qualificar agentes municipais e estaduais para o uso do sistema. Natália Kozlik, para a Voz do Brasil.
1: Foi autorizada a realização de concursos públicos para a Receita Federal e o Banco Central.
2: Juntas, as seleções vão oferecer 316 vagas para cargos de nível médio e superior. São 146 vagas para a Receita e 170 para o Banco Central.
1: Os editais devem ser lançados em até 6 meses.
2: O prazo mínimo entre a publicação do edital e a aplicação da primeira prova é de 2 meses.
1: E essas foram as notícias do Governo do Brasil.
2: Uma realização da Secretaria de Comunicação Social da Presidência da República.
1: Com produção da Empresa Brasil de Comunicação.
2: E agora com as notícias do Poder Judiciário e do Congresso Nacional. Boa noite.
1: Uma boa noite e até amanhã.
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8: Tribunais devem prestar informações ao STF sobre pagamentos a magistrados.
9: STJ nega validade a testamento por e-mail sem assinatura e sem testemunhas.
8: Defeso eleitoral impõe limites a agentes públicos.

0: políticos a 3 meses das eleições 2026.
1: Boa noite, eu sou o Arthur Filho.
0: E eu sou Walter Lima.
1: Tribunais de 6 estados e do Distrito Federal têm até 48 horas para prestar informações ao Supremo Tribunal Federal sobre pagamentos a magistrados.
0: As decisões foram tomadas em vários processos diferentes de relatoria dos ministros Alexandre de Moraes, Flávio Dino, Cristiano Zanin e Gilmar Mendes. Repórter Marcelo Della Libera.
2: No documento assinado nesta segunda-feira, os ministros determinaram que os presidentes dos Tribunais de Justiça do Distrito Federal, Goiás, Maranhão, Paraná, Rio de Janeiro, Rio Grande do Norte e Rondônia prestem informações detalhadas sobre os valores e verbas pagas a magistrados da ativa, aposentados e pensionistas nos meses de abril, maio, junho e julho deste ano, com a discriminação das verbas remuneratórias e indenizatórias. Também deverão encaminhar cópias das folhas de pagamento referentes a esse período. Nas 3 ações, os ministros citaram uma notícia divulgada pela imprensa nesta segunda-feira, segundo a qual alguns tribunais teriam autorizado pagamentos remuneratórios e indenizatórios em desacordo com os parâmetros definidos pelo Supremo. Diante dessas informações, a Corte determinou a adoção imediata de providências para verificar eventual descumprimento da própria decisão.
1: E-mail sem assinatura e sem testemunhas não pode ser reconhecido como testamento particular.
0: Essa conclusão é do STJ. Fátima Uchoa.
3: Um homem pediu a abertura, o registro e o cumprimento de suposto testamento contido em mensagem eletrônica programada para ser enviada 2 dias após a morte da remetente, que havia tirado a própria vida. No texto, ela manifestava o desejo de destinar aplicações financeiras a ele, amigo próximo, e parte dos recursos à entidade de caridade. A Justiça de São Paulo extinguiu o processo sem resolução do mérito. A 3ª turma do STJ manteve essa decisão, considerando que, embora seja possível flexibilizar algumas formalidades dos testamentos particulares para preservar a vontade do testador, isso não é possível sem assinatura ou outro meio seguro que confirme a autoria e validade do documento. O relator foi o ministro Moura Ribeiro.
1: Defesa Eleitoral impõe limites a agentes públicos.
0: As regras começam a valer faltando 3 meses para as eleições 2026. Mariana Fabri.
4: Entraram em vigor no último sábado, 4 de julho, as principais restrições destinadas a agentes públicos no chamado Defesa Eleitoral. As regras para a administração pública buscam assegurar a igualdade de oportunidades entre as candidaturas. Está proibido nomear, contratar, dispensar sem justa causa ou transferir servidores públicos, transferir voluntariamente recursos da União aos estados e dos estados aos municípios, fazer publicidade institucional e pronunciamentos em rede de rádio e TV, contratar shows para inauguração de obras e nem comparecer a essas inaugurações. Canais oficiais também precisam omitir nomes, imagens ou slogans de autoridades que estejam em campanha eleitoral. As regras completas estão em tse.jus.br.
1: Legislação e jurisprudência trabalhista buscam combater a discriminação contra trabalhadores que sofrem com o alcoolismo. Além de comprometer o desempenho profissional, a saúde física e mental, a doença pode resultar em dispensa discriminatória.
0: Embora a dependência possa evoluir de forma silenciosa, ela causa a diminuição da produtividade, faltas repetidas sem justificativas, violência como assédio moral e agressões e aposentadoria precoce.
1: Quando a empresa tem conhecimento da condição, a demissão pode ser considerada discriminatória, de acordo com a súmula 443 do Tribunal Superior do Trabalho.
0: Só em 2025, dos mais de 522 mil processos julgados no TST, 3.641 foram sobre esta situação.
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1: A você, uma boa noite.
0: E até amanhã.
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0: Eu sou Paula Groba.
1: E eu sou Ricardo Nakaoka.
0: E estes são os destaques de hoje do Jornal do Senado, que começa agora.
1: Plenário analisa pena maior para violência sexual digital contra crianças.
0: Violência contra jornalistas nas eleições preocupa especialistas.
1: Prorrogadas MPs que tratam da taxa das blusinhas e de subsídios aos combustíveis.
0: Boa noite.
1: Boa noite.
0: Garantir mais recursos para ações voltadas à infância e à adolescência pode passar a ser uma prioridade no orçamento público.
1: A Comissão de Direitos Humanos do Senado aprovou um projeto que inclui políticas para crianças e adolescentes entre os investimentos obrigatórios das emendas de bancada estadual. Os detalhes com o repórter Rodrigo Rezende.
2: As emendas de bancadas estaduais são recursos do orçamento direcionados coletivamente por deputados e senadores de um mesmo estado para áreas consideradas prioritárias. A lei já prevê uma lista de setores preferenciais e um projeto da senadora Damaris Alves, do Republicanos, do Distrito Federal, aprovado na Comissão de Direitos Humanos, inclui políticas públicas para crianças e adolescentes entre as urgências. O relator, senador Eduardo Girão, do Novo, do Ceará, foi favorável ao projeto. Ele teve seu relatório lido na CDH pelo senador astronauta Marcos Pontes, do PL de São Paulo.
3: Ao prever expressamente as políticas públicas direcionadas a crianças e adolescentes nas ações prioritárias das emendas de bancada estadual, a proposição corrige lacuna significativa e assegura a alocação de recursos indispensáveis à promoção da dignidade e desenvolvimento pleno desse grupo vulnerável.
2: O projeto segue para análise da Comissão de Assuntos Econômicos.
0: A proteção de direitos humanos de crianças e adolescentes também foi tema de um debate na comissão.
1: Os convidados discutiram medidas para aprimorar as políticas públicas voltadas à infância e à juventude. Repórter César Mendes.
4: No debate da Comissão de Direitos Humanos, Juliana de Souza Nunes, do Instituto Mãos Solidárias, que atua no Distrito Federal, contou um pouco da sua própria história de vítima de violência.
5: Eu fui abusada pelo meu padrasto. O delegado, ele me olhou e falou o seguinte para mim: você sabe que seu padrasto, ele pode sair. Sabe o que eu senti naquele momento? Que não tinha proteção.
4: A senadora Damaris Alves, do Republicanos do Distrito Federal, revelou ter sido ela também vítima de violência infantil.
6: A violência que sofremos na infância, ela não nos define, são as nossas escolhas. Eu também sou sobrevivente da violência.
4: Para a juíza Cati do Prado, o maior desafio do Brasil na proteção de crianças e adolescentes é transformar o sistema normativo em direitos efetivamente vividos. Renato Godoy, do Instituto Alana, defendeu a aprovação do projeto da deputada Laura Carneiro, do PSD do Rio de Janeiro, que assegura o direito das crianças à natureza, em análise na Comissão de Meio Ambiente.
0: E o Senado pode dar um novo passo no combate à violência sexual contra crianças e adolescentes na internet. Os senadores analisam nesta terça-feira um projeto que endurece as penas para esses crimes, inclusive quando há uso de inteligência artificial, e cria novos instrumentos para acelerar as investigações.
1: Outro projeto em análise no plenário nesta semana amplia a divulgação do Ligue 180, canal de atendimento e denúncia de casos de violência contra a mulher. A reportagem é de Pedro Pincer.
7: O Senado pode votar esta semana uma proposta que prevê punições mais duras para a violência sexual digital contra crianças e adolescentes, inclusive nos casos em que é utilizada a inteligência artificial. A pena atual para quem adquire, possui ou armazena material com violência sexual é de 1 a 4 anos de reclusão e multa. O projeto aumenta essa punição para 3 a 6 anos de reclusão e multa. A senadora Damaris Alves, do Republicanos do Distrito Federal, deu mais detalhes.
6: Nós vamos dar com esse projeto poder aos policiais de retirar imediatamente essa live do ar. Nós vamos dar poder com esse projeto que o agente policial, o delegado, imediatamente haja na hora de identificar uma imagem no mundo online de abuso de violência sexual contra criança e adolescente.
7: Também pode ser votada a proposta que estabelece diretrizes para as atividades de inteligência no Brasil, definindo conceitos, funções e procedimentos para obtenção, análise e disseminação de informações. Outros itens na pauta da semana tratam da transferência automática do valor da pensão alimentícia diretamente para a conta do beneficiário ou do seu representante legal, da obrigatoriedade da divulgação do serviço telefônico de denúncias de violência contra a mulher, o Ligue 180, e de um acordo de coprodução cinematográfica entre Brasil e China.
0: E o presidente do Senado, Davi Alcolumbre, Alcolumbre prorrogou por mais 60 dias a validade de duas medidas

0: provisórias editadas pelo governo federal. Uma delas acaba com o imposto de importação sobre compras internacionais de até 50 dólares, conhecido como taxa das blusinhas.
1: A outra concede subvenções a produtores e importadores de combustíveis derivados de petróleo. Com a prorrogação, o Congresso terá até o fim de setembro para votar as duas propostas.
0: A segurança dos jornalistas na cobertura das eleições gerais de 2026 foi debatida no Conselho de Comunicação Social do Congresso.
1: A audiência destacou as medidas de proteção desses profissionais. Repórter Patrícia Oliveira.
2: Os participantes enfatizaram o ambiente hostil que marca a atuação da imprensa nesse período dentro e fora das redes sociais. Entre 2010 e 2022, ao menos 35 jornalistas foram assassinados no Brasil. O repórter Pedro Rafael Vilela destacou que nas coberturas eleitorais, muitas ameaças partem dos próprios políticos e assessores.
3: É retirar assuntos da agenda pública por meio da intimidação. Por isso que a violência contra jornalistas tem essa dimensão política, né? Ela busca restringir a circulação de informações de interesse coletivo.
2: Daniele Reis, do Observatório da Violência contra Jornalistas, detalhou o protocolo de recebimento de denúncias e investigação dos crimes.
4: Ele institui procedimentos de preservação de prova, inclusive as provas digitais, de escuta adequada, de sigilo das fontes, com vistas à redução da impunidade.
2: Para registrar violações à liberdade de imprensa, as denúncias podem ser enviadas diretamente pelos canais oficiais do Ministério da Justiça e Segurança Pública.
0: O senador Eduardo Girão, do Novo do Ceará, defendeu a revisão da legislação sobre as bets e medidas mais rígidas para conter a expansão das apostas. Segundo ele, o crescimento do setor tem provocado graves impactos sociais e econômicos e a proibição da atividade seria a forma mais eficaz de proteger a população.
1: Os impactos das apostas esportivas no Brasil foram debatidos em audiência pública conjunta das Comissões de Direitos Humanos e de Assuntos Sociais. De acordo com o parlamentar, o encontro reuniu representantes do governo, especialistas e entidades da sociedade civil para discutir medidas de enfrentamento aos prejuízos causados pelas bets.
5: Infelizmente, falta de aviso não foi. Nós votamos contra. Fomos minoria, mas temos que consertar. O Senado tem que consertar isso, no meu modo de entender, proibindo a jogatina, qualquer que seja, no nosso território nacional.
0: Já o senador Romário, do PL do Rio de Janeiro, defendeu por videoconferência a aprovação da PEC, que acaba com a escala de trabalho 6-1.
1: O parlamentar, que acompanha a Copa do Mundo nos Estados Unidos, disse que não se licenciou do mandato para poder votar a favor da proposta, caso ela entre na pauta do plenário do Senado.
0: Todos os anos, milhares de peregrinos percorrem a pé ou de bicicleta o caminho da fé em direção ao Santuário de Aparecida. Agora, esse percurso passa a ter reconhecimento oficial como roteiro turístico.
1: A lei sancionada pelo governo e de autoria do senador astronauta Marcos Pontes fortalece o turismo religioso, cultural e rural em mais de 70 cidades de Minas Gerais e São Paulo. Os detalhes com o repórter Henrique Nascimento.
6: O Caminho da Fé agora é conhecido oficialmente como roteiro turístico. A rota reúne mais de 70 cidades de Minas Gerais e de São Paulo e tem como destino o Santuário Nacional de Nossa Senhora Aparecida, em Aparecida, no interior paulista. A lei teve origem em projeto do senador astronauta Marcos Pontes, do PL de São Paulo. Para ele, o reconhecimento pode atrair investimentos e melhorar a estrutura para os peregrinos.
7: Isso vai atrair investimentos para essas cidades, mais negócios, mais possibilidades de desenvolvimento. Nós vemos na Europa o caminho de Compostela e por que não a gente ter todo esse desenvolvimento no nosso país também.
6: O ramal principal começa em Águas da Prata, passa por cidades mineiras e paulistas e segue até Aparecida. Segundo a Polícia Rodoviária Federal, cerca de 39 mil romeiros passaram pela rodovia Presidente Dutra em 2025, no feriado de Nossa Senhora Aparecida.
1: Com edição de Paula Groba e trabalhos técnicos de João Lira, o Jornal do Senado fica por aqui. Acompanhe agora as notícias da Câmara dos Deputados. Boa noite.
0: Boa noite e até amanhã.
8: Jornal Câmara dos Deputados. avança a proposta sobre a

0: adaptação de moradias às pessoas com deficiência.
1: A comissão aprova prioridade para cidades atingidas por eventos climáticos.
0: Deputados analisam criação de Força Nacional para o combate a desastres.
2: Boa noite. Projeto que institui agrupamento especial de bombeiros para combater catástrofes avança na Câmara. A repórter Maria Neves tem as informações.
3: A Comissão de Segurança Pública da Câmara aprovou o projeto do deputado Lúcio Moschini, de Rondônia, que institui uma Força Nacional Integrada de Combate a Emergências. Essa força será composta por bombeiros militares estaduais que deverão receber treinamento especializado para enfrentar qualquer tipo de desastre. Pelo texto aprovado, a Mobilização Nacional de Resposta Integrada em Desastres funcionará em regime de cooperação entre a União e os Estados. Assim como ocorre atualmente com a Força Nacional de Segurança Pública, a Unidade Especial de Bombeiros deverá ser acionada pelo governador do Estado atingido pela catástrofe. A atuação do grupo também poderá ser solicitada por um ministro de Estado. Como explica Lúcio Moschini, o objetivo da proposta é equipar o país com um grupo de socorro treinado e com comando centralizado, capaz de dar respostas rápidas em casos de emergências.
4: Essa instituição, ela tem que ter CNPJ, ela tem que ter estrutura organizacional, ela tem que ter treinamento, tem que ter comandante e não precisa fazer nenhum concurso. Basta que os estados se habilitem para fazer parte dessa Força Nacional, envie seus membros, esses membros serão treinados dentro de uma instituição totalmente regulamentada, com hierarquia, e quando sim houver a necessidade, essa Força Nacional será acionada, vai tomar as providências necessárias de acordo com o desastre.
3: Ainda de acordo com o projeto aprovado, a gestão e o treinamento do grupo serão compartilhados entre os Ministérios da Integração, do Meio Ambiente e da Justiça e Segurança Pública. O financiamento virá de recursos do Fundo Nacional de Segurança Pública, do orçamento do Previfogo, que é o Centro Nacional de Prevenção e Combate aos Incêndios Florestais, e do Sistema Nacional de Defesa Civil. Na Comissão de Segurança Pública, o relator, deputado delegado Bruno Lima, de São Paulo, promoveu pequenas mudanças no texto. Dentre elas, alterou o nome do Grupamento Especial de Bombeiros. O texto inicial previa Brigada de Mobilização Nacional. Foi o relator que propôs renomear o grupo para Mobilização Nacional de Resposta Integrada em Desastres. Segundo o delegado Bruno Lima, a alteração visa adequar a iniciativa à realidade federativa e ao Sistema Nacional de Proteção e Defesa Civil. O projeto ainda passará pela análise de 4 comissões da Câmara. Se aprovado, terá de passar também pelo Senado antes de virar lei. Da Rádio Câmara de Brasília, Maria Neves.
5: Meio Ambiente.
6: Comissão aprova a proposta que prioriza municípios atingidos por desastre climático em emendas de bancadas. Vamos saber mais sobre a matéria com a repórter Júlia Lopes.
7: A Comissão de Integração Nacional e Desenvolvimento Regional da Câmara dos Deputados aprovou o projeto de lei complementar que determina prioridade nas emendas de bancada estadual ao orçamento federal para os municípios atingidos por calamidades climáticas reconhecidas pela Defesa Civil Estadual nos últimos 5 anos. As emendas de bancada são destinadas a projetos estruturantes nos estados e no Distrito Federal. Pelo texto aprovado, os recursos poderão ser direcionados a obras de infraestrutura mais resilientes, com o uso de tecnologias inovadoras, sistemas eficientes de drenagem, materiais mais duráveis e soluções de energia limpa, reduzindo os impactos de eventos climáticos extremos. O relator do projeto, deputado Gabriel Nunes, do PSD da Bahia, destacou a importância da correta distribuição desses recursos para fortalecer os municípios mais vulneráveis.
8: Os municípios afetados com problemas climáticos têm diversos problemas para enfrentar. E, naturalmente, a celeridade dos recursos faz com que os prefeitos possam planejar, né, a reconstrução do seu município, possa

0: fazer com que os recursos cheguem na ponta.
1: A proposta também ressalta que infraestruturas adaptadas às novas realidades climáticas ajudam a proteger vidas e patrimônios, além de atrair investimentos, gerar empregos e fortalecer o desenvolvimento local. Em janeiro deste ano, o Ministério da Integração e do Desenvolvimento Regional reconheceu a situação de emergência em 137 cidades afetadas.

0: temporais, granizo, inundações e incêndios florestais. O Ministério lembra que municípios com reconhecimento federal de emergência ou calamidade pública podem solicitar recursos para ações de defesa civil por meio do Sistema Integrado de Informações sobre Desastres. A proposta altera a Lei Complementar 210 de 2024, que trata da apresentação e execução das emendas ao orçamento, e agora segue para análise na Comissão de Finanças e Tributação. Da Rádio Câmara de Brasília, Júlia Lopes.
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5: Ciência e tecnologia.
6: Helder Salomão, do PT do Espírito Santo, manifesta apoio ao projeto que proíbe as apostas esportivas online, conhecidas como bets. O parlamentar alega que esse tipo de jogo provoca endividamento, dependência psicológica e problemas de saúde mental.
4: Na avaliação de Helder Salomão, a regulamentação das plataformas digitais é um passo importante para combater práticas que prejudicam as famílias brasileiras. Para ele, a regulação das redes sociais não restringe a liberdade de expressão, mas coíbe o cometimento de crimes digitais.
6: Sargento Faur, do PL do Paraná, também critica as apostas online e ressalta que votou contra a proposta que regulamentou o setor. Segundo o parlamentar, as bets provocam o endividamento e prejuízos financeiros para muitas famílias brasileiras.
4: Sargento Faur alerta ainda para os riscos do jogo compulsivo. O deputado orienta pessoas com sinais de dependência a buscar ajuda profissional.
5: Educação.
6: Ranieri Paulino, do Republicanos, defende a criação da Universidade Federal do Brejo, com sede em Guarabira, na Paraíba. Segundo ele, a instituição atenderia uma demanda histórica da região e pode ampliar o acesso ao ensino superior público, além de impulsionar o desenvolvimento local.
4: Ranieri Paulino propõe ainda que o Hospital Regional Antônio Paulino Filho funcione como hospital-escola. Ele argumenta que a iniciativa contribui para qualificar o atendimento no SUS e ampliar a oferta de médicos e enfermeiros no interior da Paraíba.
5: Habitação.
6: A Comissão da Câmara aprova a proposta que prioriza a adaptação de moradias para pessoas com deficiência em programas habitacionais. A repórter Sofia Peçanha tem mais informações sobre a iniciativa.
7: A Comissão de Defesa dos Direitos das Pessoas com Deficiência aprovou o projeto que sugere moradias extras para pessoas com deficiência em caso de alta demanda em programas habitacionais. A proposta altera o Estatuto da Pessoa com Deficiência, que anteriormente priorizava a pessoa com deficiência ou seu responsável na aquisição de imóvel para moradia própria, sendo reservados no mínimo 3% das unidades habitacionais. O autor do projeto, o deputado Fausto Júnior, do União do Amazonas, entende que não se trata apenas do direito à moradia, mas sim do direito à moradia digna, ou seja, um lar que seja seguro, saudável, habitável e acessível em todos os aspectos. O projeto sugere que a alteração não modifica o percentual mínimo de 3% estabelecido por lei, já que cada programa habitacional apresenta demandas específicas. O texto alerta que o aumento desse percentual poderia gerar custos desnecessários aos entes federativos, sem garantir que todas as necessidades fossem efetivamente atendidas. Dessa forma, a medida propõe que, caso haja demanda superior ao mínimo estabelecido, o responsável pelo programa habitacional promova as adaptações necessárias em unidades já construídas ou em construção, garantindo assim que todas as pessoas com deficiência interessadas sejam atendidas. O deputado Duarte Júnior, do Maranhão, relator na comissão, reforçou que em relação a edificações multifamiliares, o estatuto já prevê que a pessoa com deficiência e seu responsável tenham acessibilidade garantida nas áreas de uso comum e nas unidades habitacionais.
8: Garantir que essas construções sejam acessíveis. Mais recentemente a gente aprovou algumas alterações no programa Minha Casa Minha Vida e um ponto que foi inserido foi exatamente esse, para que tivesse a certeza inequívoca de que essas construções fossem acessíveis e as pessoas com deficiência, no caso das moradias verticais, nos prédios, pudessem ter ali os primeiros andares, os térreos, priorização das pessoas com deficiência.

0: O direito à moradia é um direito social assegurado pela Constituição Federal e pela Declaração Universal dos Direitos Humanos da ONU, que abrange diversos fatores, como habitabilidade, acessibilidade, localização adequada, infraestrutura, dentre outros. Agora, o projeto que sugere moradias extras para pessoas com deficiência em caso de alta demanda em programas habitacionais segue para a Comissão de Constituição e Justiça. Da Rádio Câmara de Brasília, Sofia Peçanha.
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2: Votação.
3: Fernanda Melchiona, do PSOL do Rio Grande do Sul, critica parte da oposição por obstruir a votação do projeto que tipifica o crime de misoginia. A deputada considera que a medida é um instrumento de combate à violência e ao discurso de ódio contra as mulheres.
4: Fernanda Melchiona também cobra o avanço de outras pautas em tramitação no Congresso, como a instalação da CPMI sobre o Banco Master e a votação do projeto que prevê a redução da escala de trabalho. Para ela, essas propostas respondem a demandas relevantes da sociedade.
3: Ismael, do PL de Santa Catarina, manifesta preocupação com a proposta que cria o crime de misoginia. Na avaliação do deputado, a redação da proposta pode gerar interpretações amplas e afetar direitos como a liberdade de expressão religiosa, de consciência e de ensino.
4: Ismael defende, então, o fortalecimento das políticas de prevenção e enfrentamento à violência contra as mulheres, com ampliação da rede de acolhimento, capacitação de agentes públicos, produção de dados, apoio às vítimas e campanhas de conscientização.
3: Carla Dixon, do PL do Rio Grande do Norte, defende projeto que cria o auxílio financeiro mensal para mães atípicas. Na explicação da deputada, a medida oferece apoio financeiro às mães que deixam o trabalho para cuidar de filhos que exigem acompanhamento permanente.
4: Carla Dixon acrescenta que o benefício seria concedido independentemente do benefício de prestação continuada, o BPC. Para ela, a medida reconhece as dificuldades enfrentadas pelas famílias atípicas e amplia a rede de proteção a essas mães.
2: Transportes.
3: Carros com mais de 5 anos de fabricação poderão ser obrigados a passar por vistoria periódica. O repórter José Carlos Oliveira tem detalhes da proposta.
5: A Câmara dos Deputados analisa o projeto de lei que estabelece a vistoria veicular periódica para carros com mais de 5 anos de fabricação. Atualmente, essa vistoria é exigida apenas em ocasiões específicas, como durante a venda do veículo. A proposta consolida no Código de Trânsito Brasileiro várias regras que hoje estão dispersas em resoluções do CONTRAN, o Conselho Nacional de Trânsito. A vistoria passaria a integrar a verificação de itens de segurança com o controle de emissão de poluentes e ruídos. Também seria exigida em casos de recuperação de veículo roubado e suspeita de clonagem. A condução de veículos sem vistoria obrigatória ou com laudo de reprovação se tornaria infração grave na carteira de habilitação com multa de R$ 195,00 e retenção do carro até a regularização. A proposta é do deputado Fausto Pinato, que rebate algumas críticas que o texto recebeu nas redes sociais.
6: Quando eu propus esse projeto, a intenção nunca foi onerar o cidadão mais pobre ou mais rico. O problema é que eu mexi numa ferida sem querer, né? Ter um comércio de autopeça de carros mais velhos nisso e mexeu com pessoas realmente que está ligada ao crime organizado, principalmente na questão de autopeça e roubo de veículos. Então eu queria dizer ao cidadão, aquele cidadão mais pobre não onera nada.
5: A proposta de vistoria periódica para veículos com mais de 5 anos de fabricação foi aprovada na Comissão de Viação e Transporte com ajustes feitos pelo relator deputado Cezinha de Madureira, do PSD de São Paulo. O texto está em análise agora na Comissão de Constituição e Justiça. Da Rádio Câmara de Brasília, José Carlos Oliveira.
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1: Justiça. O projeto de Paulo Soares, do Podemos de São Paulo, endurece o combate à corrupção sistêmica. A proposta, segundo ele, prevê a responsabilização de agentes públicos e de pessoas envolvidas em esquemas de corrupção, com penas que podem chegar a 20 anos de prisão.
2: O parlamentar afirma que a iniciativa fortalece os mecanismos de transparência e fiscalização no poder público. Paulo Soares também defende a apuração de denúncias de corrupção e diz que pretende atuar no Congresso em defesa do combate aos desvios de recursos públicos.
1: Chico Alencar, do PSOL do Rio de Janeiro, sugere o endurecimento das regras sobre a guarda de dinheiro em espécie por agentes públicos. O deputado sustenta que valores elevados encontrados em operações policiais levantam suspeitas sobre a origem dos recursos.
2: Para Chico Alencar, a manutenção de grandes quantias de dinheiro em espécie, principalmente em períodos eleitorais, compromete a transparência da administração pública. Ele considera que a medida fortalece o combate à corrupção e aumenta a transparência na atuação de agentes públicos.
1: Otônio de Paula, do PSD do Rio de Janeiro, defende as investigações sobre supostos recursos do Banco Master destinados ao financiamento de um filme sobre Jair Bolsonaro. Ele diz que é necessário esclarecer a origem, a destinação e a aplicação dos valores envolvidos.
2: Otônio de Paula reforça que as investigações devem alcançar todos os agentes políticos, independentemente de posicionamento ideológico. Ele também manifesta confiança na condução do caso pelo ministro André Mendonça e defende a transparência na apuração dos fatos.
3: Segurança Pública.
1: Messias Donato, do União do Espírito Santo, defende o enquadramento das facções criminosas, como o PCC e o Comando Vermelho, como organizações terroristas, frente à decisão do governo estadunidense de sancionar cidadãos e empresas brasileiras ligadas a esses grupos.
2: Na opinião de Messias Donato, a medida é urgente para sufocar os negócios ilícitos dessas organizações no país. O congressista critica ainda a relutância do governo brasileiro em classificar como terrorismo as táticas de pânico e de submissão que esses grupos impõem à sociedade.
1: Termina agora o Jornal Câmara dos Deputados, produzido pela Rádio Câmara, com trabalhos técnicos de Everson Urani e apresentação de Val Monteiro e Márcio Aquilissardi. Uma boa noite para você.
2: Você fica com as notícias do Tribunal de Contas da União. Boa noite.
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4: O Tribunal de Contas da União avaliou o serviço digital de seguro-desemprego para trabalhadores formais. A auditoria identificou limitações no atendimento ao público, demora na análise de recursos e falhas de integração entre sistemas. O tribunal constatou que empregadores precisam inserir os mesmos dados no Empregador Web e no E-Social, duas plataformas do governo usadas para registrar informações trabalhistas. Essa duplicidade aumenta o risco de erros e pode dificultar o acesso de trabalhadores ao benefício. O TCU determinou que o Ministério do Trabalho e Emprego adote medidas em 180 dias para integrar o serviço de seguro-desemprego ao E-Social. O objetivo é tornar o processo mais simples, rápido e eficiente para trabalhadores e empregadores. 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
3: 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Você ouviu a voz do Brasil. 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

0: Oi, Zezé.
1: Oi, Luciano.
2: Fala, Luciano.
0: Vamos cantar uma música junto?
2: Vambora, rapaz.
0: Que música? Essa aqui, ó.
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2: Caramba, essa música é maravilhosa, Alexandre. 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